0: senão o Grêmio vai para a Série B de novo. O Leandro, 2 meses para ver esse time fazer fiasco de novo. Que vergonha. O Alexandre, calma, gente. O Gabriel Messi ainda vai mudar esse jogo. O Daniel Fortunado, fora Castro. O Roberto, deixem o Castro trabalhar. Ele está evoluindo o time. O Aparício, esse jogo me lembra a queda do Quinteiros nesse mesmo estádio. E para finalizar, o Charles, já caiu. É tetra.
1: É isso aí, são os recados que chegam aqui no Sport Band RS. Hotel Castro, nós vamos fazer o gabarito Bandeirantes a partir de hoje, tá?
2: Obrigado.
1: Cada te somar. Exatamente. E pode dar nota também. Hoje eu vou pedir tuas notas também.
2: Show
1: tá?
2: De bola.
1: Mas tu vai ter que somar e diminuir. Mas eu te ajudo, sou bom nisso.
2: Eu consigo. Tá de boa. Seremos em 5?
1: Isso. Não, 4.
2: Os 4 da jornada.
1: Só se o Jean quiser ficar, mas ele não precisa.
2: Perfeito.
1: Não, o narrador tá liberado, os 4.
2: 4? Então fechou.
1: Na modo...
2: A gente sabe como faz.
1: O que está rolando de futebol hoje?
2: Nesse exato momento, quarta rodada, jogo atrasado, Bahia 2, Chape 0, lanterna do campeonato vai se complicando ainda mais, praticamente um ritual já a partir do primeiro turno, com gols de Rodrigo Nestor e Roman Gomes, os dois gols no primeiro tempo. E o Fluminense vai sendo surpreendido, 1-0 para o Bragantino, que cada vez mais cria gordura no Campeonato Brasileiro. Gol do Sacha aos 26 do primeiro tempo. O jogo começou simultaneamente ao do Tricolor. Então, no meio tempo, Bahia e Chape, 24 do segundo.
1: Essa pataquada lá em Mirassol não põe o Grêmio na zona do rebaixamento, né?
2: Não põe o Grêmio na zona do rebaixamento. O Grêmio é 16º colocado, primeiro fora do Z4. Tem um ponto de diferença para o Vasco da Gama, mas o principal problema está justamente no Mirassol. Mirassol tem um jogo atrasado e menos de uma vitória de diferença para o Grêmio. 2 pontos apenas com esse resultado, tendo um jogo a menos do que o Tricolor. Vale lembrar, então, o Mirassol vai se tornando cada vez mais um problema. Claro, o jogo atrasado é contra o Flamengo no Maracanã, mas ainda assim é uma situação a se observar.
1: 2 tópicos para o Bruno, rapidinho, antes de voltar para o segundo tempo. O primeiro, Bruno, me prometeram que quando o Vijaçante voltasse o meio de campo do Grêmio, ela tá show de bola. E aí, como é que foi o meio?
3: Não, por culpa do Vilhaçante, que o meio campo tá mal, tá? Pelo contrário, eu acho que ele é um dos únicos jogadores ainda que se salva nesse time do Grêmio. Agora, o Vilhaçante é o Vilhaçante, né? O Vilhaçante, ele não é o Arthur. Ele não é um jogador que vai tomar conta do meio campo. Ele é um jogador de qualidade, que tem as suas várias virtudes e vai ajudar dentro dessas virtudes. Agora, o Grêmio precisa de mais. E é mais em relação a outros lugares desse meio campo, digamos assim. O Vilhaçante é um ótimo primeiro volante. Agora, o Grêmio precisa de um segundo volante. Cadê o Nardone, hein? 40 milhões de reais no Nardone. Dinheiro que o Grêmio gastou e depois não tinha para ficar com o Arthur. Eu gostaria de mandar um forte abraço para todo mundo, torcedores do Grêmio, que acharam que estava correto em mandar o Arthur embora. É muito caro. Muito caro porque investiram dinheiro no Nardone, que é 70 vezes pior do que o Arthur. O Arthur podia não ser um craque. Não era um craque. Não era um cara que pisava na área adversária. Era um cara que não fazia gols, ok, tudo bem. Mas era um cara que pelo menos dava algum fôlego pro time do Grêmio. Controlava o meio campo. Fazia o Grêmio ter algum tipo de posse de bola. Não estaria tomando toda essa pressão do Mirassol se tivesse o Arthur no meio. Mas vai muito além disso, né? Porque o que mais me incomoda, Guimarães, é quando alguém diz assim, ó. O problema do Grêmio é esse. Cara, eu gostaria muito que o Grêmio tivesse um problema pra gente apontar. Esse é o problema. Não, são vários problemas. Vários problemas. De modo geral, tem responsabilidade e muito do treinador, mas também tem muita responsabilidade dos atletas. É um Grêmio fraquíssimo. Se continuar nessa batida, o Grêmio vai caminhando a passos largos, inclusive, para ser rebaixado nessa temporada.
1: E o outro tópico é o seguinte, quando às vezes as coisas não funcionavam, jogava pros pontas que tinha alguma resolução. Qual é exatamente a função de Amuso e TT no jogo de hoje,
3: já,
1: Bruno?
3: Já me irrita, desculpa. Desculpa, mas eu tô vendo o Leonel Pérez no campo, o William e o Bright White. Ah, daí não tem como.
1: Ô, Boff.
4: E aí, desculpa. Bof? Eles mesmo, tá, Guimarães? A gente consegue ver o William Martin, Bright White e o Leonel Pérez devem pintar ali na sequência do time do Luiz Castro. A gente aguarda para ver quem o treinador português tirou do time do Grêmio, mas a gente vê William, camisa 10 do Grêmio, já no gramado.
3: Ah, é piada, tá?
1: Eu acho que ele vai tirar o Mac.
3: O Mac não fez um bom primeiro tempo. O Mac, na verdade, praticamente não participou do primeiro tempo. E quero aproveitar que citei o Mac para te dizer o seguinte rápido, tá? O juiz botou pra rua o jogador do Mirassol. Eu acho que era um lance extremamente interpretativo, tá? Se o juiz tivesse dado cartão amarelo no campo, eu não reclamaria. Mas ele expulsou no campo num lance interpretativo. Lance interpretativo, o VAR não tem que chamar. Isso é básico da criação do VAR. A Copa do Mundo ensinou como que o VAR tem que fazer. Só que eu acho que todos os árbitros de VAR do Brasil dormiram durante a Copa do Mundo.
1: Mas
3: continuam
1: VAR...
3: tentando apitar o jogo.
1: Mas será que o VAR não chamou para dizer que tinha um zagueiro na cobertura e que o cara não era o último homem?
3: Mas o que garante que aquele cara chegaria na frente do Mac? Eu acho que o Mac ia na cara do gol. O Mac tinha mais velocidade. Tu entende que pode ser uma questão de opinião, Guimarães?
1: Pode.
3: Tu pode achar que o cara chegaria na frente do Mac e eu posso achar que o Mac chegaria na frente. A partir do momento que a opinião é interpretativo. Se é interpretativo, não tem... intervenção do VAR.
1: Ó, Pedrinho também, vamos subir as placas aí.
4: É, isso aí, Guimarães, o Pedro Pérez no time do Grêmio, e agora, né, a imagem corta ali, vamos ver, entre os 54 pra saída do,
1: são quatro trocas.
4: Mas é o Caio Paulista com a 38 saindo pra entrada do Pedro Gabriel com a 54. O próximo é o Martin Bright White, camisa 22, vai entrar no time do Grêmio. No lugar do camisa,
3: porque aí... a placa só faltou aparece pilha, o número de quem entra, né?
1: Aí é brincadeira.
4: Tá difícil aí, meu amigo.
2: O Campeonato Brasileiro não ajuda, faltou pilha na placa. Véio.
1: É por isso que eu...
2: Se fosse na grande Copa, tu tava metendo pau, né?
1: É. Não, mas não tem.
3: Mas vou te falar aqui, ó. Só no interpretação do primeiro tempo. Eu acho que sai Amuso, que não fez um bom primeiro tempo. Eu só acho, tá, Bof? Não anota aí.
4: Mas ali apareceu o 9.
3: É?
4: Saiu Amuso com a 9.
3: É, porque o Amuso não fez um bom primeiro tempo. E acho que sai o Mac.
1: Vaja.
3: Vai lá.
2: Bola rolando no segundo tempo. Vamos pro jogo. Na sequência, Leonardo Boff vai informar as alterações do time do Grêmio. Reinaldo manda pro campo de ataque. Quarta zaga do Grêmio com Gustavo Martins. A bola tá saindo. Arremesso lateral pro Mirassol. Segundo tempo. 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Na sequência, a gente vai confirmar ali as alterações. Me parece quatro mudanças no Grêmio do técnico Luiz Castro. Mas quem ataca o Mirassol, Alisson, está colocando mais à frente lá pra Japa. Levou pra linha de fundo, vai tentar cavar o escanteio, passou pelo Pavão, caiu no gramado, não vê nada, recupera TT com a perna esquerda, manda pro setor de ataque, a bola ficou na cabeça do Denilson, ele sobe junto com Bright White, com a perna direita, Denilson tentou pra Alisson, dominou no peito, baixou no gramado, marcado ali pelo Pérez, ficou caído Pérez, ataca o Mirassol, Reinaldo cruzou, a bola passa por todo mundo, vai recuperar o Mirassol na ponta direita, não, saiu com bola e tudo, aqui o Igor Formiga, a arbitragem está paralisando e marcando o lateral para o time do Grêmio, no Banrisul, consignado estadual, tem até 6 meses para começar a pagar e taxas a partir de 1,69%, lateral Grêmio, faz a cobrança Pedro Gabriel, corta Igor Formiga, fica na entrada da grande área para o Edson Carioca, passou do Bruno Santos pelo setor direito, tentava o cruzamento Kahneman, é de carrinho, coloca junto à linha lateral, evitou que saísse junto à linha de fundo. É lateral para o time do Mirassol. Está marcando ali o Pedro Gabriel, atração neste segundo tempo, na vaga do Caio Paulista. Aí para a cobrança, sem pressa, 1 minuto e meio, segundo tempo. Igor Formiga movimenta aqui pelo setor direito, ele tenta na linha de fundo para o Edson Carioca, devolveu para o Igor Formiga, mais atrás para Denilson, marcar pelo William, jogo na entrada na grande área, para o Igor Formiga, invadiu a grande área, cruzou, a bola passa por todo mundo, e o Pavon tá lá para cortar, TT saiu jogando para Pérez, tá do outro lado de novo para TT. Ele inverteu, boa bola aqui para o William. Ultrapassa ali que divide o campo em velocidade. Tem 3 na sua marcação. William com a perna direita tem aproximação. Aqui do Bright White tem também o Pedro Gabriel. Ele gira o corpo, recolhe, vai começar o jogo lá atrás. Ali está colocado o zagueiro Walter Kahneman com a perna esquerda. Leonardo Boff, agora sim, vamos para as alterações.
4: Vamos lá, Gia. Quem saiu? Caio Paulista, Amuso, Gabriel Mac e Matias Vigia Sante. Para a entrada do Pedro Gabriel com a 54, William, camisa 10, 33, Leonel Pérez e também 22, Martin Braithwaite. Mudança quádrupla no, na equipe do Grêmio para a segunda etapa.
5: E aí, Bruno Soares, agora sim, antes, vai o Grêmio com TT na entrada da grande área, tentou o passe para o cara do Zinho, está impedido, né? Ele jogou, inclusive, para fora, está impedido. Bruno Soares, são quatro alterações do técnico Luiz Castro.
3: Bom, vamos lá. Pedrinho Gabriel no lugar do Caio Paulista, era para ter começado o jogo, né? O erro grave do treinador na escalação inicial. Entrar o Pérez no lugar do Vilhaçante é quase um deboche com a cara do torcedor do Grêmio. Ah, mas o Vilhaçante daqui a pouco sentiu alguma coisa, tu não sabe. Ok, podia ter colocado o Noriega ou o Dodi. O Pérez tem que ser a última opção. Não existe entrar o Pérez, tá? Então essa troca é totalmente equivocada. O Mac, ok, não fez um bom primeiro tempo. Mas o que, que o William acrescenta? O William não jogou nada contra o Cascavel e contra a Chapecoense. Tomara que cale minha boca, faça um gol, mas não consigo acreditar no William. O Amuso foi mal no primeiro tempo, assim como o TT, ele meio que sorteou um dos dois para tirar e colocou o Braithwaite para ter um finalizador a mais. Não dá muita esperança, te confesso. Tomara que o Grêmio consiga, no mínimo, empatar o jogo.
5: Mas quem ataca é o Mirassol pela ponta esquerda com o Japa, tentou passar pelo Gustavo Martins, tira a defesa do Grêmio. Jean. 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
4: Naquele lance pelo lado esquerdo, né, que o Amuso ficou sentindo e pedindo o cartão amarelo pela cotovelada, o Amuso foi substituído pelo protocolo de concussão, tá? Então, o Amuso foi substituído pelo Luiz Castro e ativou, né, aí o protocolo de concussão nessa
5: então,
4: substituição.
5: Então, o Grêmio tem pelo menos mais duas a fazer, né? Não uma, que já fez.
4: Exatamente.
5: Então, tem mais duas alterações aí, o técnico Luiz Castro. 4 minutos, segundo tempo aqui, Bandeirantes. Quem domina o Mirassol com João Vitor, zagueiro e capitão, domina pelo setor direito, abertura para Denilson. Mais à frente, trabalhando com Japa, círculo central do gramado. Bola apertada, ali está colocado Aldo Filho. Recua para Gabriel, Gabriel mais à frente para Alisson, tem 3 na sua marcação. Apareceu Gustavo Martins, Alisson tem a bola. Tocou na esquerda para Reinaldo, levando o Mirassol para o setor de ataque. 4 e meio, segundo tempo. Edson Carioca tentou o passe para Japa, apareceu Pérez para o Nardone. Deu bobeira, ficou para o Bruno Santos. Bate! Kahneman com a perna esquerda, tira, a bola tá indo para a linha de fundo, tem escanteio. E essa bola tava indo facilmente pro Everton, o Boff.
4: E aí faltou comunicação do Pedro Gabriel com o goleiro do Grêmio, porque depois do carrinho do Kahneman, a bola ia sobrar na mão do Everton. O Pedro Gabriel chegou antes, afastou. Deu um balão pro escanteio, escanteio tá marcado, Mirassol 2, Grêmio 0.
5: Aí pra bola, Aldo Filho, lá pelo setor esquerdo, ajeitando no quarto de círculo, 5 minutos do segundo tempo. Tá 2-0 pro Mirassol. Campeonato Brasileiro aqui, Bandeirantes, Aldo Filho com a perna direita vai levantar na grande área. Autoriza a arbitragem, Aldo levantou de cabeça, Gustavo Martins tirou, fica no peito do TT. Ele saiu jogando em velocidade, ali está colocado o Pavon, ultrapassa a linha que divide o campo, abertura pro William. Aqui pela ponta esquerda, ele vai encarar a marcação aqui. O Gabriel puxou pro meio, conduziu a bola com a perna direita, boa bola do outro lado pro Braithwaite, não chegou, ficou ainda na entrada da grande área, afasta bem colocado a zaga do Mirassol. A bola fica pra Japa, pra Alisson, retomando aí pra o Reinaldo, tem aproximação do Bruno Santos, vai começar o jogo lentamente ali com o Denilson, ele recolhe, saiu jogando com o Japa, o Grêmio não aperta. 6 minutos, segundo tempo aqui, Bandeirante fica pra Igor Formiga, lentamente troca passes ali o Mirassol no campo de defesa e o Grêmio fica acompanhando essa troca de passes lentamente ali no campo defensivo do Mirassol. Domina Gabriel, Braithwaite fica olhando no círculo central do gramado. Bola para Denilson, de novo para Gabriel. O último homem é Carlos Vinícius. Lentamente naquele trote, ele vai chegando lá do outro lado. Bola para Reinaldo de primeira, ele tentava para Alisson, muito forte. Pavon vai deixar a bola sair, apenas o tiro de meta. Se o Grêmio ficar olhando o Mirassol jogar no segundo tempo, Bruno, o resultado vai terminar 2-0, né? A postura do Grêmio que a gente falou no primeiro tempo de marcar lá o goleiro, não existe no segundo tempo.
3: Ah, eu sinceramente estou completamente desanimado vendo esse time jogar, porque o primeiro tempo foi horroroso, mas a tendência de um segundo tempo ainda pior, né? Claro que o Pedrinho Gabriel acrescenta em relação ao Caio Paulista e acrescenta muito mais do que o Caio Paulista. Agora tu vê o William em campo se arrastando, há pouco o Grêmio teve um contra-ataque para puxar, o William não consegue mais correr, né? O William tem quase 40 anos, gente. Aí inverte a bola ainda, um passe fraco pro Braithwaite. Tenta uma jogada individual, o zagueiro tira dele com a maior facilidade do mundo. Então, o que é o Leonel Pérez? Parece uma barata tonta, ele não consegue marcar ninguém. Quando tem a bola no pé, entrega para o adversário. Não tem como acreditar, nem mesmo em diminuir, nem mesmo em descontar.
5: Vai o Mirassol, recupera o Bruno Santos. Na entrada da grande área, girou e trabalhou com Japa, tentou para Alisson. Gustavo Martins, um dos poucos que se salva nesse time do Grêmio. Fica para Reinaldo na esquerda, vai cruzar, preparou no segundo pau. A bola passa por todo mundo, é tiro de meta Grêmio, Boff.
4: Na jogada do Reinaldo, pelo lado esquerdo, tentou colocar essa bola na área no cruzamento, saiu muito forte, direto para a linha de fundo. Mirassol 2, Grêmio 0.
5: 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Bola do Mirassol. Denilson gira o corpo e trabalha no campo de ataque. Abertura para Edson Carioca, de costa para a marcação. Ele domina, ninguém se aproxima. Vai recuar no campo defensivo para o João Vitor. Trabalhando com Japa lá do outro lado. Passe apertado para Reinaldo. Ele vai chegar. Está ingressando ao campo de ataque, marcado ali pelo TT. Mais à frente tem a aproximação do Japa. Abertura no meio para Alisson. Vem buscar jogo, trabalha de novo com o Reinaldo. Reinaldo vai passar ali facilmente pelo TT, né? O TT não dá o bote, fica olhando. E a bola está sendo girada no meio com o Edson Carioca. Aqui na ponta direita para Igor Formiga. Lateral direito do Mirassol, jogo no meio. Para Denilson, Denilson para Igor Formiga. Marcado pelo Williams, se fecha o Grêmio. De novo no meio, vai trabalhando. Tem a presença agora do Japa. Japa para Denilson, Denilson para Edson Carioca. O Grêmio está na roda. De novo Edson Carioca. Passou pelo Pedro Gabriel. Invadiu a linha de fundo pelo setor direito. Cruzou para passa. Passa por todo mundo, corre atrás dela. Lá o Alisson caiu no gramado, apareceu Pavon com a perna esquerda, tira, toca para TT, no campo defensivo ele se livrou da marcação em velocidade, passou do primeiro, passou do segundo, não passou do terceiro, e aí quis a falta, o árbitro não marcou nada ali, o Leonardo Boff.
4: Jogo que segue, o TT driblou o primeiro marcador, na sequência pediu uma falta, o Bruno Arleu estava em cima da jogada, não marcou, o Mirassol segue no ataque.
5: Aldo Filho para Reinaldo, jogou no meio, onde está colocado o Denilson, marcado de longe pelo Pérez, abertura aqui na direita para Igor Formiga. O Grêmio completamente isolado no campo de defesa, perdeu 2-0, vendo o Mirassol tocar a bola para um lado, para o outro, e aí vai parar no goleiro Walter, não, a bola fica para Gabriel no círculo central, o zagueirão jogou para João Vitor, o capitão do Mirassol com a perna direita, saiu jogando para Igor Formiga, ele tem a opção de começar o jogo lá atrás, agora sim, goleiro Walter vai dominar dentro da grande área, sai jogando com muita facilidade lá do outro lado para Gabriel, e agora vai no chutão, o Grêmio apertou e saiu jogando errado, tenta aqui o William recuperar. A bola parou no peito do Igor Formiga, mas fora do campo de jogo. Luiz Castro está ali isolado, sem dar uma instrução. E vem lentamente Pedro Gabriel para fazer a cobrança de um lateral. 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Cravados 10 minutos, segundo tempo no estádio Maião. 2 para o Mirassol, 0 para o Grêmio. Plantão de esportes, Théo Castro.
2: Brasileirão Série A, quarta rodada, Bahia 2, Chapecoense 0, 39 do segundo tempo. Na 19ª rodada, Fluminense 0, Bragantino 1 no Maracanã, 9 minutos do segundo.
5: 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O Grêmio reclama de uma falta em cima do Pedro Gabriel ali, Boff.
4: E o Leonel Pérez está em cima da arbitragem, porque o Pedro Gabriel saiu jogando, driblou um, no segundo foi parado com um carrinho. O Bruno Arleu não marcou, disse que o jogo segue, o Mirassol foi pro ataque na inversão. Do lado direito pro esquerdo, Mirassol bateu com a perna esquerda, tirou tinta da trave aí do Everton, mas nada marcou o Bruno Arleu. Segue Mirassol 2, Grêmio 0.
3: Muito falta no Pedrinho Gabriel, né? O árbitro ignorou e aí quase saiu o gol do Mirassol, seria o terceiro.
5: O Everton manda pro setor de ataque em direção do Carlos Inícios, completamente apagado no jogo, caiu no gramado. E agora para compensar a falta que ele não deu, né? No Pedro Gabriel, ele tá marcando em cima do Carlos Inícios. Aí é uma boa falta para o Grêmio, Boff.
4: No balão do Everton, um puxão do capitão do Mirassol, zagueiro 34, João Vitor. Puxou o centroavante do Grêmio, Carlos Vinícius. O Bruno Arleu marcou a falta e o William tá na bola.
5: 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Aí para cobrança, perna direita. 12 minutos, segundo tempo. O Grêmio tem que achar um gol para pelo menos buscar o empate. Bola com o William, com a perna direita. Ele vai fazer um cruzamento. A defesa do Grêmio com o Kahneman, com o Gustavo Martins na grande área. William, perna direita, levantou. A bola ficou pipocando na grande área com o Gustavo Martins. Pro Pavon, no bate-rebate ainda pro Nardoni. Caiu no gramado. Ficou pro TT, perna esquerda, bateu. E o Walter tá lá para fazer a defesa, o Boff.
4: Na boa chegada do Grêmio, depois do cruzamento do William, no bate-rebate chute dentro da área, sobrou para o TT, que de fora da área com a perna esquerda bateu. Walter da defesa, segue Mirassol 2, Grêmio 0.
5: E o Grêmio recupera, saiu jogando errado o Mirassol. Bright White errou o passe para o cara dos inícios, recupera o Grêmio ali com o Nardone. Volta a bola para o Mirassol, ainda Nardone tenta disputar na raça, na vontade, a bola sai. O lateral é para o Grêmio, vem fazer a cobrança o Pedro Gabriel, pertinho ali do técnico Luiz Castro. 12 minutos e meio, segundo tempo. A bola fica para Nardone, agora para Pérez. Nardone não domina, voltou no contra-ataque do Mirassol, tá aberta a defesa do Grêmio, e aí deu sorte, né, porque o Alisson dominou errado, e o Pérez está recuperando a bola pro Grêmio, recuando pro Everton, ninguém aparece, ele abre os braços, toca pro Kahneman, aqui na ponta esquerda, para Pedro Gabriel, domina o Pedrinho, alto o jogo pro Kahneman, e é, o que o Grêmio deveria fazer com o Mirassol, é o que o Mirassol faz, apertar o goleiro Everton, com a perna direita, ele é obrigado a despachar pro campo de ataque, Carlos Vinícius disputa no corpo, melhor pro Gabriel, com a perna esquerda, tira, a bola volta pra defesa do Grêmio no peito do Pedro Gabriel. Jogo pro Kahneman. E é, o que o Grêmio deveria fazer com o Mirassol é o que o Mirassol faz. Apertar o goleiro Everton com a perna direita. Ele é obrigado a despachar pro campo de ataque. Carlos Vinícius disputa no corpo.

0: Acabou se atrapalhando, caiu no gramado, a arbitragem não marcou, fica para Alisson, círculo central, ele gira, levanta a cabeça, abertura para o Japa, Japa com a perna esquerda, erra o passe para Igor Formiga, Pedro Gabriel para o William, mas o William recuperou errado, com a perna direita, deu um passe ali para o Alisson e bola de novo para o time do Mirassol com o Denilson, e gira o corpo, recolhe Aldo Filho, vai jogar no campo defensivo, ali está colocado João Vitor, mais atrás para o goleiro Walter, sai na meia, lua da grande área, marcada pelo Carlos Inícios, abertura com facilidade para Reinaldo de primeira tentou, lá pro Alisson, corta de cabeça o Gustavo Martins, né? E o Reinaldo rapidamente cobrou lateral a defesa do Grêmio, tá aberta, domina Bruno Santos, abertura para Igor Formiga na entrada da grande área, levantou no segundo pau de cabeça, Gustavo Martins tira, corre atrás dela o Pavão, no campo defensivo lá pelo setor direito, ele recua para Gustavo Martins, marcado pelo Edson Carioca, saiu jogando com o TT, dominou, girou o corpo e perdeu, e aí acabou fazendo a falta o Leonardo Boff.
1: Pavão recuperou a bola, passou pro Gustavo Martins, que no balão achou o TT. O TT dominou, perdeu na disputa pro Japa, camisa 5, puxou o jogador do Mirassol. Falta tá marcada lado esquerdo de ataque do Mirassol.
0: É um filme de terror que o torcedor do Grêmio passa numa sexta-feira à noite, né? Que final de semana tá começando pro torcedor do Grêmio, né? Vai perdendo 2-0 na retomada do Campeonato Brasileiro. Falta, Reinaldo cobrou, a bola ficou dentro da grande área pro Edson Carioca. A sorte é que ela foi longe do gol. 15 minutos, Bruno, do segundo tempo, de talvez pior do que o primeiro, né?
2: Exatamente. E talvez só não seja ainda pior, porque o Mirassol já tem 2-0, então o Mirassol não força mais. Já tem uma vantagem construída. Como é que eu vou acreditar que o Grêmio vai empatar o jogo? O Grêmio tem 3 jogadores lentos no ataque. Bom, Carlos Vinícius, beleza, da característica dele, é centroavante, ele tem que ser abastecido. Mas aí tá ali o Bright White, ali, que não ganha uma, né? O William. Os caras não correm, cara. São jogadores que não correm, é troteando o tempo inteiro, eles não têm força sequer pra dar um passe. Não sai nada. É óbvio que eu vou torcer, enquanto o jogo estiver rolando, o juiz não encerrar, eu vou torcer pro Grêmio empatar o jogo. Mas assim, é difícil, é quase impossível, sendo muito realista, olhando o que está acontecendo no campo. É muito mais fácil apostar que o Mirassol vai fazer 3-0 do que acreditar que o Grêmio possa empatar. Tá feia a pegada.
0: E sai jogando o Grêmio agora com o William, perdeu mais uma. A bola ficou e agora fez uma falta perigosa. O Pérez deve receber o cartão amarelo, tem jogador caído, o Igor Formiga. E aí o Pérez reclama com o árbitro, mais uma vez uma jogada errada no William ali, ô Boff.
1: E mais uma vez o William perde a bola, né? Tentou fazer o passe aí pro jogador do Grêmio, o passe ficou no meio do caminho. Rapidamente o jogador do Mirassol recuperou, na sequência o Leonel Pérez entrou no carrinho, falta tá marcada, Mirassol 2, Grêmio 0.
0: 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Jogadores do Grêmio querem um cartão amarelo em cima do Nardone ali, ô Boff.
1: Nardone caído, coloca a mão aí na canela esquerda. Os jogadores do Grêmio pedem um cartão pro camisa 77, Alisson. Na dividida aí com o meio-campista gremista, a bola já seguiu, o Grêmio já cobrou.
0: Com o TT, campo de defesa pelo setor direito para Bright White, devolveu no meio para TT, círculo central do gramado, girou boa bola aqui para Pedro Gabriel, vai ingressando no campo de ataque, marcado pelo Edson Carioca, jogou no meio para Nardone para Pérez, Pérez para Kahneman, mais atrás trabalhando com Gustavo Martins, campo de defesa, o meio-campo precisa aparecer, Gustavo Martins de novo para o Kahneman, e aí aperta o Bruno Santos, Kahneman manda um balão para o campo de ataque, a sorte é que não dominou aqui o Edson Carioca, a bola sai, arremesso lateral para o time tricolor fazer a cobrança. 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Aí o Grêmio, campo de ataque pela ponta esquerda, tenta um cruzamento, Pedro Gabriel afasta a zaga do Mirassol, a bola voltou para o Edson Carioca, dominou fora do campo, lateral Grêmio, ponta esquerda, tem pressa o Pedro Gabriel, tem Bright White, tem o Carlos Inícios, tem também o William se aproximando, passe é para o meio campo, tomara que acerte, agora está quando o William no campo de defesa, fica para Gustavo Martins no círculo central, trabalhando para Pavão, abertura para TT, domina a bola com a perna esquerda, marcada pelo Reinaldo, ele traz por meio, tem aproximação do Pérez, ele para o pé por cima da bola, ninguém aparece, joga no círculo central para o Kahneman, campo de defesa, perna direita, abertura para Pedro Gabriel, encarou a marcação do Edson Carioca, uma vez mais no círculo central, Gustavo Martins gira e trabalha para Pavon, lá na ponta direita, cruzou para a grande área, Reinaldo tirou, a bola vai para a linha de fundo, apareceu Gabriel de cabeça, antes Reinaldo antecipa.

0: manda com a perna esquerda para o setor de ataque. O Alisson domina, apareceu rasgando Gustavo Martins, de novo com o Alisson lá pela ponta esquerda, ganhou de um lado, do outro, ele passou ali pelo adversário, jogou para Japa com a perna esquerda, ele tentou para Bruno Santos, forte demais, goleiro Everton tá lá para fazer a defesa. Vamos para 19 minutos, segundo tempo, de 2 para o Mirassol, 0 Grêmio, Campeonato Brasileiro. O jogo tá paralisado aí, Boff.
1: E o Gustavo Martins, na verdade o árbitro, não sei se ele sinalizou errado, porque quem fez a falta no Alisson foi o Gustavo Martins, mas a arbitragem mostrou o cartão amarelo pro Pavon depois da jogada. O Alisson segue caído no gramado, o Bruno Arleu não marcou num primeiro momento, deu a lei da vantagem, mas na sequência mostrou o cartão amarelo e se mostrou pro Pavon. Tá equivocado, porque quem fez a falta foi o Gustavo Martins.
0: É, e agora ele tá recebendo a orientação do VAR, né? Pra retirar o cartão do Pavon e dar pro Gustavo Martins, que é claramente ele que faz a falta em cima do Alisson. Confesso que nem foi pra cartão amarelo, né?
2: Pelo amor de Deus, né? O árbitro também gosta de se aparecer, né? Foi falta, evidente, não tem nem discussão, mas agora pra cartão amarelo não foi, né? Também não passa pelo árbitro, né? Ok, teve o lance lá do primeiro tempo, mas... não anula a atuação vexatória que o Grêmio está tendo. É um jogo, assim, realmente vergonhoso do Grêmio. Não tem mais como ter paciência com o técnico Luiz Castro, de verdade.
0: E está na conta da direção, né? Que ainda acredita no trabalho da comissão técnica, que depositou confiança no Luiz Castro, né? Porque poderia ter mudança antes da Copa, né, Bruno?
2: Não, acredita baseado em nada.
0: Porque a gente falou, vai ter as eliminações nas Copas, e qual vai ser a decisão da direção? Demitiu o Luiz Castro sem agora a parada da Copa para
2: treinar. A base do Grêmio é aquele Botafogo que deu liga ali por 12 rodadas aproximadamente, jogando de forma reativa, porque mais nada sustenta o trabalho do técnico Luiz Castro, treinador que nem currículo vencedor tem, o trabalho dele no Grêmio é horroroso.
0: E atenção, torcedor, que se liga na Bandeirantes, é hora de conferir o tempo e o placar do futebol. O Estádio Maião, interior de São Paulo, 20 minutos, segundo tempo, Campeonato Brasileiro. Estamos vivendo a 19ª rodada. De até aqui, 2 para o Mirassol, 0 para o Grêmio. 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
3: Final de semana de decisões na Copa do Mundo. Primeiramente, terceiro e quarto, França e Inglaterra no sábado, 18 horas em Miami. No domingo, a bola rola para a final entre Espanha e Argentina, 16 horas em East Rutherford, no New York, New Jersey Stadium.
0: 94,9, falta para o Grêmio. 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Vai para a bola, William, numa falta pela ponta esquerda. É longe da grande área, mas com a perna direita. Ele está levantando no segundo pau. O Walter vai sair e vai ficar com a bola. Sem peso, sem força, fácil para o goleiro do Mirassol, Boff.
1: E a bola foi tão alta, Gio, que o Walter podia esperar. Esperou, foi na bola, encaixou e já sai jogando para o Mirassol. 2-0 para o Leão.
0: Igor Formiga domina no campo de defesa, sai jogando mais à frente, aqui com o Bruno Santos, a bola tá saindo por último, no defensor, né, do Mirassol, Pedro Gabriel tem pressa, lateral pro Grêmio, 22 minutos, segundo tempo aqui, Bandeirantes, Trilegal, diversão e prêmios pra sua vida, muito mais Trilegal. Kahneman está recuando uma bola pro goleiro Everton, na meia lua da grande área, ele está mandando pro campo de ataque em direção... para ninguém, apareceu a zaga do Mirassol de cabeça, fica para Japa no círculo central do gramado, vai disputar ali o Pavon, fica com a bola lá pelo setor direito, tem aproximação ali do TT com a perna esquerda, boa bola pro William, aqui pela ponta esquerda tem a passagem do Pedro Gabriel, ele tocou pro Pedrinho, invadiu a grande área, vai cruzar o segundo pau, pintou o gol, afasta Reinaldo, escanteio Grêmio. Mas agora sim chegou o tricolor aí, Boff.
1: E chegou com perigo. Carlos Vinícius se lamenta que não conseguiu chegar nessa bola depois da jogada do William. Ele botou pro Pedrinho do lado esquerdo, o lateral gremista fez o cruzamento, ninguém chegou, à zaga do Mirassol afastou, escanteio pro Grêmio.
0: Pavon vai pra bola, vai fechar 23 segundo tempo, tá na hora de pelo menos descontar no jogo. Ajeita Pavon no quarto de círculo, escanteio Grêmio pelo setor direito. Pavon correu pra bola, jogou no primeiro pau, afasta a zaga do Mirassol, rebote do Grêmio, vai correr atrás dela o TT, praticamente na risca aqui, divide o campo, ele recolhe com a perna esquerda, levanta a cabeça, vai sair jogando com o goleiro Everton. E aí o Grêmio lentamente sai jogando agora com o Kahneman. Tinha todo mundo na grande área para cruzar. Ele recua, o Grêmio vai sair com muitas dificuldades. William, ele está dominando lá pelo setor direito, sai jogando com dificuldades para Gustavo Martins, marcado pelo Alisson. Volta o jogo para Kahneman, 23 segundo tempo. 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Pedro Gabriel, na sequência, vai mudar o técnico Rafael Guanais do Mirassol. Vence o jogo 2-0 e, por enquanto, o Grêmio não assusta. Tá muito bom aí pro Mirassol, que vai aos poucos se livrando da zona de rebaixamento do Campeonato Brasileiro. Grêmio com a perna esquerda, sai jogando para Pedro Gabriel. Passou de viagem pelo Edson Carioca. Leva o Grêmio pro setor de ataque. Tentou passar ali pro Reinaldo. Apareceu a zaga do Mirassol e corta. E o glorioso Caio Paulista é titular do Grêmio, né? Com o Pedro Gabriel no banco de reservas. A bola fica para o William pela ponta esquerda. A abertura aconteceu no círculo central. Trabalhou com Gustavo Martins. Lá para TT. Tem a passagem do Pavon. Com a perna direita vai cruzar. Levantou, ficou pro Bright White. Não dominou. Ô, Leonardo Boff, o Bright White não domina e quase o gol do Grêmio.
1: E aí não dá para defender, Gia. Do cruzamento que veio pelo lado direito, o Bright White estava sozinho. Sem marcação, na hora de fazer o domínio, deixou a bola passar sem perigo algum pro Mirassol.
0: Chega o Grêmio, Pedro Gabriel levantou pra grande área, os jogadores do Grêmio querem um pênalti, o Mirassol se manda pro setor de ataque, tá aberta a defesa do Grêmio, dominou o Japa na entrada da grande área, tocou pro Bruno Santos, o passe é forte, levou pra linha de fundo, vai cruzar fraquinho. Gustavo Martins tira, os jogadores do Grêmio querem um pênalti, ô Boff!
1: E o Carlos Vinícius no lance na área do Mirassol, ele até parou a jogada, ficou reclamando de uma mão do jogador do Mirassol, do camisa 44, Gabriel, e na sequência o Mirassol quase consegue aumentar esse placar para a sorte do Grêmio. A bola saiu com tudo para a linha de fundo e aí na hora do cruzamento o Kahneman conseguiu afastar.
2: Olha, a imagem não é clara, tá? Talvez ela tenha tocado muito de leve na mão do jogador do Mirassol. Mas não vai dar o pênalti, né, Gil?
0: É, o lateral já foi cobrado, não houve o pênalti. Na sequência, vai mudar o Mirassol.
2: Agora, só rapidamente, o gol que perdeu o Bright White, 2 milhões e meio por mês, na cara do goleiro, ele sequer conseguiu dominar a bola.
0: É, por essas e por outras que os times do Rio Grande do Sul estão endividados, né? Vai o Mirassol pelo setor direito, cruzamento do Igor Formiga para o Alisson, aparece bem colocado, Pedro Gabriel coloca para a lateral. Eu acho que agora sim vai mudar o Mirassol, Boff.
1: Quem o Rafael Guanais chama é o camisa 96, Carlos Eduardo, vai entrar no time do Mirassol. Aí o meu amigo, ele não colocou as pilhas ainda ali na placa, a gente aguarda aí, Jean, para ver quem será chamado, mas o camisa 96, Carlos Eduardo, entra no time do Mirassol, no time do Rafael Guanais, é o camisa 77. Alisson sai para a entrada do 96, Carlos Eduardo.
0: Agora é uma vergonha para a CBF, né? A placa funciona ali, quem sai, foi o 95,
1: no fim,
0: viu?
1: Foi o Edson, 95,
0: Edson. É uma vergonha para a CBF, né? O Campeonato Brasileiro, Série A, a placa do quarto árbitro funciona. O número que fica em vermelho, que está saindo, né? Tá fraco. Uma vergonha, né? Voltou o Campeonato Brasileiro, mas saiu o Edson Carioca, é isso, né?
1: Isso aí, Gia. 95. Camisa 95, autor de um dos gols, Edson Carioca, para entrada do 96, Carlos Eduardo.
0: É difícil defender, né? Fica difícil defender. A bola fica para Pavon, pro time do Grêmio. Sai jogando com Gustavo Martins lá pelo setor direito. O campo de defesa caiu no gramado, não vi nada. Apenas o lateral pro Mirassol. 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É, Bruno, não tá fácil a coisa, Bruno.
2: O Gustavo Martins saiu jogando, driblando de trás. É cada um por si o jogo do Grêmio. Cada um faz o que quer aí. Não tem organização, não tem tática, não tem nada.
0: Carlos Eduardo e a sua primeira participação no Mirassol. Abertura para Denilson na entrada da grande área para o Alisson. Chega com o perigo Mirassol. Reinaldo recolheu, ninguém tira dele. Reinaldo marcado pelo Pérez. Para Japa. Japa para Denilson. Denilson para Reinaldo e o Grêmio está na roda. Apareceu agora Pavon com a perna esquerda. Tira. Manda para o setor de ataque. Sobe o Gabriel da Marrosco, zagueiro do Mirassol. A bola está saindo. Lateral pertence ao Grêmio. 27 minutos, segundo tempo. 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Everton, goleiro do Grêmio, anda pro setor de ataque em direção do TT. Reinaldo sobe, tira de cabeça. Fica para Denilson. Na entrada da grande área para Bruno Santos, perdeu pro Pérez. E aí foi agarrado, foi puxado. E o Arthur iria dar o cartão, deu a vantagem. William, velocidade, com o bola com a perna direita. Tentou passar pelo adversário. Pedro Gabriel tem mais à frente opção. William está recolhendo, jogou no círculo central do gramado para Pérez, gira o corpo com a perna direita, trabalhando com Gustavo Martins, 28 no segundo tempo. Gustavo Martins forçou para TT, vamos lá TT, pelo setor direito, perdeu, né? Normal, perdeu mais uma, o contra-ataque do Mirassol, está aberta a defesa do Grêmio, Bruno Santos não dominou. É mais uma atuação vexatória do TT, né? Outro jogador milionário desembarcou em Porto Alegre.
2: Você ganha do Reinaldo, festa, velho.
0: O
2: Reinaldo.
0: Furacão TT realmente não vai acontecer.
2: O time do Mirassol, vou falar bem a real, o time do Mirassol é errado. Muito mérito do técnico Rafael Guanais. E a diferença de um time que tem treinador e um time que não tem. Um time que compete e um time que não compete. Absurdo o que está acontecendo com o Grêmio.
0: E vem o terceiro, o Alisson dominou na entrada da grande área, tocou para o Carlos Eduardo, pintou o gol, afasta Gustavo Martins, estava pintando o terceiro do Mirassol, rebote do time paulista, Alisson perna direita, levantou no segundo pau, afastou Pérez, rebote do Aldo Filho, abertura para Reinaldo, não dá para deixar ele bater, ele invadiu a grande área, passou pelo pavão, cruzou, pintou o gol, Brava entrando para fora. Quase o terceiro gol do Mirassol com muita facilidade aí, Boff.
1: De um jogador que no Grêmio foi muito contestado e fez o que quis com o lado direito gremista. Reinaldo deu uma meia lua no marcador do Grêmio, cruzou para a área, para a sorte do Grêmio. A bola acabou saindo mascada por cima do gol defendido pelo Everton Mirassol em ritmo de treino.
0: Alô, Fábio Ruschel, aquele abraço ligado no Futebol Bandeirantes. André Luiz, número 9, atração no Mirassol e aí e agora... a gente chuta quem sai, né?
1: É, agora vai ser difícil, né, Gia?
0: Mas pega, no interior tem aquela plaquinha, então pega uma placa, faz o gesto com a mão. É uma vergonha a CBF no Campeonato Brasileiro da Série A. Não, filha, não ter bateria, não ter uma placa ali para informar quem sai, ô Bof.
1: A gente só sabe que entra o André Luiz com a camisa 9 para a saída do Bruno Santos, o outro autor do gol do Mirassol, com a camisa 30. Então entra o André Luiz com a 9.
0: André Luiz, número 9, atacante no Mirassol. E vem o 7 também, né? O Shailon.
1: Isso aí, o Shailon com a camisa 7 também foi chamado pelo técnico Rafael Guanais. A gente fica aí no aguardo do nosso amigo que vai sair na sequência.
0: Não dá, Bruno, é impossível. O Bruno tá tentando dar um zoom na TV aqui, mas não tem como. Tem como. Parabéns mais uma vez a CBF pela gloriosa placa. É o Aldo Filho 21 que tá saindo?
1: Parece o Japa, Jean. É. O Japa com a camisa 5 pra Ele entrada, mesmo. Então do Shailon com a camisa 7 sai o Japa com a 5.
0: E atenção, torcedor ligado na Bandeirantes, é hora de conferir o tempo e o placar do futebol. 30 minutos, segundo tempo, o estádio é Maião, interior de São Paulo, o campeonato é brasileiro. Ô, Théo Castro, 1, ou melhor, 2 para o Mirassol, 0 para o Grêmio. Olha o Mirassol chegando, Everton faz a defesa. Théo Castro.
3: 30 minutos do segundo tempo no Maracanã. Fluminense 0, Bragantino 1. Bragantino tem um jogador a menos.
0: 94,9 no FM para Porto Alegre, região metropolitana. Um grande abraço para você que está no carro, está no trânsito, está se estressando com o Grêmio, é torcedor. Sexta-feira, para começar um final de semana terrível, o Kahneman se atrapalhou e perdeu. Carlos Eduardo recuperou o primeiro assol, levantamento para a grande área, apareceu bem para cortar o Pérez, fica para o Bright White, eu nem sabia que ele estava no jogo, ele está recuperando com a perna direita, boa bola, quem sabe agora, TT. Ele dominou pelo setor direito, puxou para a perna esquerda, para o Pavão, vai cruzar, pintou o Carlos Vinícius, gol! Gol do Grêmio! Carlos Vinícius, é apenas uma bola para ele fazer o gol. E agora sim, saiu jogando com muita categoria o Grêmio. Pavão cruzou, Carlos Vinícius empurrou para o fundo do gol. O Grêmio desconta, ainda dá para empatar o jogo. 32 minutos, segundo tempo. Carlos Vinícius, bastou chegar apenas uma bola e ele empurrou para o fundo do gol. Agora está 2 para o Mirassol, 1 para o Grêmio. Carlos Vinícius, sempre ele, Leonardo Boff.
1: E a jogada começa com o Martin Bright White, que acha um belo passe. Ele estava no meio de campo, mas coloca em profundidade para o lado direito, que aí tem o TT. O TT vê o Pavon ultrapassar a linha, coloca no pavão no cruzamento do argentino Carlos Vinícius. Ele é artilheiro, ele precisa só de uma bola para colocar na rede. Diminuiu o placar, Mirassol 2, Grêmio 1, Bruno.
2: E é por isso que ele tem que ficar no Grêmio, é por isso que o contrato tem que ser renovado. Ele é uma exceção, uma peça rara. Ele não precisa de muitas oportunidades, um jogador extremamente efetivo. O Grêmio não cria nada. O Grêmio é uma bagunça em campo, nos piores jogos da temporada. Mas foi lá, numa escapada, no espaço. Boa jogada que começou com o Bright White. O TT também colaborou. Bela ultrapassagem do Pavon, assistência muito boa do lateral direito. E ali estava o Carlos Vinícius para mais uma vez colocar na rede. 2-1, para dar uma vida. Quem sabe no milagre o Grêmio ainda empata esse jogo.
3: Carlos Vinícius marca seu 10º gol no Campeonato Brasileiro, empatando com Pedro como segundo artilheiro. O Grêmio segue como 16º colocado com 21 pontos.
0: E agora o jogo está paralisado, o Reinaldo está sentindo, tem cartão amarelo aí, acho que é para o Pérez, né, Bosco?
1: Isso aí, Gia, para o Leonel Pérez, depois na entrada do lateral esquerdo, né, no Reinaldo, o Leonel Pérez deu o carrinho, ficou na bronca com a arbitragem, disse que foi a primeira falta que ele fez, mas já recebeu o cartão amarelo, volante do Grêmio.
0: Olha, e ficou barato, se o VAR chamar é para expulsão, porque uma falta por trás corre o risco de ser expulso.
2: Tu acha?
0: É uma falta perigosa.
2: Cara, eu achei que ele pegou só a bola, por falar trás, bem a verdade.
0: Ele limpou o Reinaldo ali, né, sem necessidade alguma, é lá no campo de ataque, né. Vai entrar o glorioso Riquelme.
2: Que tem qualidade técnica, tá? É um menino que não é intenso, mas tem controle de bola, é bom jogador. Pode ser que ache algum passe aí pro Grêmio conseguir empatar esse jogo.
1: E pelo chute, tá, Gia? Saiu Nardoni com a 5. Exatamente. Saiu Nardoni com a 5 pra entrada do 65 Riquelme no meio-campo do Grêmio.
0: É, mais uma alteração do técnico Luiz Castro. Terá um pouco mais de 10 minutos, mais o acréscimo para empatar o jogo, né? Com toda essa atuação do Grêmio, ainda dá para buscar pelo menos um empate. A bola fica no meio para Pérez no círculo central do gramado. E gira o corpo e trabalha Riquelme. Na sua primeira participação, tocou para Kahneman. Para Pedro Gabriel, se livrou da marcação. A bola para o Pérez, girou mais atrás com Gustavo Martins. Joga no meio para TT. TT deu um presente para o Japa. Sorte que o árbitro paralisa e marca uma falta no campo defensivo para o tricolor fazer a cobrança. 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Pérez para Gustavo Martins. Tudo isso no campo de defesa. São 35, restam 10 minutos para estourar o tempo regulamentar. 2 para o Mirassol, 1 para o Grêmio. A retomada do Campeonato Brasileiro. 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Bola fica para Gustavo Martins. Próxima grande área no campo de defesa. O meio não se aproxima. Ele vai tocar para Kahneman. Aqui pela ponta esquerda. Marcado pelo Alisson. Abertura lá do outro lado, onde está colocado uma vez mais Gustavo Martins. Tem o Pavon, que deu assistência para o gol do Carlos Vinícius. Descontando. Colocando de novo o Grêmio no jogo. Bola para o goleiro Everton. Saiu jogando de novo na entrada da grande área. Para Kahneman tem a presença do Riquelme. Lá do outro lado de novo para Gustavo Martins. Gira o corpo e trabalha com o Pavon. Aperta a marcação do Mirassol. Pavon tentou passar pelo adversário. Mandou para frente para TT. Ele domina de costa para a marcação. E o Reinaldo voltou para Pavon. Pavon para TT. Na risca aqui divide o campo. Volta de novo no campo defensivo. Tem aberto aqui na esquerda o Pedro Gabriel. Antes tem o Kahneman. Ele está dominando. Ingressando para o campo de ataque. Manda para o setor lá de linha de fundo. Passe forte para o Pedro Gabriel. Antecipa-se o Igor Formiga. Tira com a perna direita. A bola sai. Arremesso da lateral pro Grêmio que tem pressa. 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Riquelme está colocando no campo de defesa. Ali para Pérez. Pérez para Gustavo Martins. Marcado pelo Carlos Eduardo do Mirassol. Pavon está dominando lá pelo setor de ataque, mas aí o TT escorregou, caiu no gramado e o Reinaldo domina, sai jogando, tenta mais à frente. Bola ali pro André Luiz, corta a defesa do Grêmio, fica pra Bright White, de primeira para Pérez. É um presente pro Mirassol, que vai no contra-ataque com o André Luiz. Vai invadir a grande área. Ele trava, gira o corpo mais atrás ali com o jogador que é o Shailon, trabalhando para Igor Formiga, 37 segundo tempo. Igor Formiga toca para Shailon pelo setor direito, para André Luiz, no meio para Denilson. Denilson tem aproximação ali do Aldo Filho, com a perna direita tentou passar pela marcação, cai no gramado. O árbitro abriu os braços, não marcou nada, apenas o tiro de meta aí, Boff.
1: Isso aí, a arbitragem, o Bruno Arleu estava em cima do lance, o Carlos Eduardo ficou reclamando de um puxão do Carlos Vinícius, mas o árbitro não marcou a falta, só tiro de meta para o Everton.
0: Vem aí duas alterações no Mirassol.
1: Fernandinho com a 17 e também Chico Kim. A gente vai aguardar ali, né, Gia? Ver quem sai, porque a pilha ela ainda não foi substituída. Mas então, Fernandinho com a 17 e também o Chico Kim com a camisa 10. Duas trocas no time do Mirassol.
0: 38, segundo tempo aqui, Bandeirantes. 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Bola do Grêmio, Kahneman para Gustavo Martins. Na risca ali da grande área, ele deu um presente no passe para o Denilson, que caiu no gramado. A arbitragem não marcou. Fica para Gustavo Martins de novo. Bola para o Bright White no meio. Uma vez mais para Gustavo Martins. Ele recua. Bola apertada para o goleiro Everton. Na pequena área. Bola apertadíssima para o Kahneman. Gira o corpo. Aperta a marcação no Mirassol. Saiu jogando o Kahneman. Na esquerda para Pedro Gabriel. Manda para o setor de ataque em direção do William. Apagado, né? Desde que entrou no jogo. A bola vai saindo na linha de fundo. Apenas o tiro de meta. Confirma aí as saídas no time do Mirassol, Boff.
1: Vamos lá. O Denilson, camisa 8, que estava amarelado, sai junto com o 77 atacante Alisson. Para a entrada do 17, Fernandinho, e também do 10, Chico Kim.
0: Sim, de bancários, diga sim para quem defende você. 39, reta final de jogo no Estádio Maião. Você ligado no futebol da Bandeirantes, o Everton. Ele sai da grande área, faz a abertura para Kahneman. O meio não se aproxima. Aí toca a bola do Kahneman para o Everton. Everton para o Gustavo Martins. E o Mirassol apenas acompanhando o Grêmio trocar passes. Gustavo Martins joga no meio para Pérez. É o volante que aparece para o jogo. Gira o corpo, trabalhou aqui para o Kahneman. Kahneman não tem ninguém para tocar. Ele vai tocar de novo para o goleiro Everton. Ou dá um chutão, né? Dá um chutão, se livrar da bola. Fica para Igor Formiga. Mais à frente, trabalhando com Carlos Eduardo, puxando o Mirassol para o setor de ataque. Tentou antecipar ali o Pedro Gabriel. Antes, apareceu bem ali o Fernandinho. Abertura para Carlos Eduardo pelo setor direito. Levantou, bate na zaga do Grêmio. Sai apenas o lateral. Pedro Gabriel chegou ali na marcação. A marca já de 40 minutos. Restam 5 minutos para o Grêmio, pelo menos, se empatar o jogo contra o Mirassol pelo Campeonato Brasileiro. 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E atenção, torcedor que se liga na Bandeirantes. Hora de conferir o tempo e o placar do futebol. Campeonato Brasileiro, 40 minutos, segundo tempo, no Estádio Maião, em São Paulo. 40 minutos, de 2 para o Mirassol, 1 para o Grêmio. 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
3: No tênis, João Fonseca venceu a sua estreia no UTS Rio contra o holandês Talon Griekspoor, de virada pelo placar de 3 a 1.
0: 94,9 Bandeirantes, lá no YouTube, Esporte Band RS, mais uma alteração, a última aí,
1: a última, Gia, sai o camisa 21 TT para a entrada do 14, Marcos Rocha.
0: E aí, Bruno?
2: Agora vai.
0: Marcos Rocha, vai defender, né? O Grêmio tá precisando se defender, né?
2: Botar o Pavão na frente ali, mas, cara, é bizarro, né? Também não tem muitas opções no banco, mas é terrível. O Grêmio não joga absolutamente nada. O Grêmio descontou, mas não faz nenhum tipo de pressão para tentar empatar.
0: É, o Grêmio achou um gol, né? E aí dá um pouquinho de esperança ali pro torcedor para achar o gol de empate, porque na construção fica muito difícil. E olha o Mirão chegando, o Everton sai da grande área com a perna esquerda, tira. Bola vai ficar ali na risca aqui, divide o campo. Bright White nem subiu de cabeça. Melhor pro Carlos Eduardo. Fica pro André Luiz. Apareceu o Kahneman no carrinho, tirou, a bola sai. Arremesso lateral pro Mirassol. 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Comando de Carlos Guimarães na Bandeirantes. Fica na direita, atacando o time do Mirassol com o Fernandinho. Tentava ali para o Chico Kim. E o Bruno Arleu vai marcar uma falta. Era tudo que o Mirassol queria aí, Boff.
1: É, a falta está marcada lá do direito de ataque do Mirassol. Na disputa do Chico Kim com o Martin Bright White, ficou caído no gramado, camisa 10 do Mirassol. Bruno Arleu marcou a falta, o Mirassol vai botar essa bola na área.
0: 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Alta para o Mirassol, Charles. Maylon, com a perna direita, deixou pro Reinaldo, levantou fechado. Everton deu um tapa nela, vai pra ali de fundo, escanteio Mirassol, Boff.
1: E quase que o Mirassol coloca 3-1 no placar, depois da cobrança do lateral esquerdo do Reinaldo. O Everton tava ligado, colocou pra escanteio no cantinho, escanteio tá marcado. Mirassol 2, Grêmio 1.
0: 43, restam 2 minutos ainda do tempo regulamentar, o Mirassol não tem pressa, tem escanteio. Vai para a cobrança Reinaldo, pelo setor direito. Ajeitou Reinaldo, tomou distância, autorizado pela arbitragem. Partiu Reinaldo, levantou no primeiro pau de cabeça, apareceu a zaga com Riquelme. É novo escanteio, primeira sobra aqui pelo setor direito. 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Daniel Oliveira vai comandar o futebol Bandeirantes. Levantamento para a grande área, ficou para o Shailon, no bate-rebate. William com a perna direita, manda lá para o setor de ataque. Vai correr sozinho o Carlos Vinícius, melhor para o Chico Kim, recupera para Fernando. Fernandinho, Carlos Vinícius recupera pro Grêmio, na risca aqui, divide o campo, caiu no gramado, falta. Falta e cartão amarelo aí, me parece pro Chico Kim, Boff.
1: E o Carlos Vinícius ajudando também, puxando o contra-ataque, tentou achar o passe na profundidade, mas foi parado com falta, tá amarelado, camisa 10 do Mirassol, Chico Kim.
0: Aí o Barato também pegou o tornozelo ali do Carlos Vinícius, 44, vamos pra última volta do ponteiro, o Grêmio chega, lá pelo setor direito, cortou Reinaldo, a bola ficou na entrada da grande área, Pavão não chega, tira o Gabriel, sobe de cabeça Gustavo Martins, fica pra Riquelme, gira e trabalha direito pra Marcos Rocha, círculo central do gramado por Kahneman, já cansado, aí o Kahneman com a perna esquerda pra Pedro Gabriel, marcado pelo Carlos Eduardo, ele volta pro Kahneman, vai começar o jogo com o goleiro Everton, 44,5, vamos ficar por conta da arbitragem. Everton com a perna direita, manda pro setor de ataque, sobe de cabeça ali, bem colocado o Carlos Eduardo, a bola fica na direita pra Riquelme, tenta recuperar lá o Pavão, volta a bola pro time do Mirassol, aí está colocado o Fernandinho, gira e trabalha, tem a presença do Chico Kim, vai começar o jogo lá atrás com o Gabriel, zagueiro do Mirassol com a perna direita, saiu jogando no meio, ali está colocado Aldo Filho para Chico Kim, com a perna esquerda tentou lançar, vamos ver se vai chegar antes o goleiro Everton, deixa sair não, com a perna direita, saiu jogando com o Marcos Rocha lá pelo setor direito, 45, ficamos pelo período de recuperação neste segundo tempo, mais 5, né, Boff?
1: Vamos até 50, Jean, mais 5 minutos de acréscimo.
0: É pouco, né? Teve muitas alterações, mas não sei se com 5 minutos o Grêmio consegue empatar o jogo. Riquelme, círculo central do gramado, tentou o passe para o Carlos Vinícius, antecipa-se Fernandinho, recua para Walter, goleiro do Mirassol, dá um chutão. Lá para a grande área do Grêmio, sobe de cabeça Gustavo Martins, tira. Pedro Gabriel com a perna esquerda, tentou para Carlos Vinícius, João Vitor subiu de cabeça. Ela fica no círculo central com Chico Kim, e de cabeça o jogo fica feio, um ping-pong para um lado, para o outro. Fernandinho botou a bola no chão, tem o Carlos Eduardo na frente, Pedro Gabriel apareceu para cortar. 45, Bruno Soares, ainda restam ali 4 minutos e meio para o Grêmio empatar o jogo.
2: É, mas o Grêmio não oferece nenhum tipo de pressão, né? O Grêmio nem mesmo, porque assim, ó, tu pode não ter qualidade para criar uma jogada, fazer uma triangulação, envolver o adversário, tudo bem, tu pelo menos vai na base do chuveirinho, vai na base do vamos que vamos. Coloca uma pressão pela imposição. Não, nem isso o Grêmio consegue. Não consegue sair de trás. É Gustavo Martins pro Kahneman. Kahneman pro Gustavo Martins. Gustavo Martins pro Kahneman. Balão pra frente. Vem o Mirassol de novo. É basicamente isso. O Grêmio não tem absolutamente nada. O gol que o Grêmio fez, o Grêmio achou. O que faz com que o resultado não tenha sido tão ridículo quanto foi a atuação.
0: É, para quem acreditava que na parada o Grêmio teria oportunidade aí para treinar, para um coletivo melhor, o Grêmio voltou até pior no segundo semestre. A bola fica para Chico Kim com a perna direita. A sorte é que ela tocou nas costas ali do Carlos Eduardo. Ficou para Marcos Rocha. Gira e trabalha para Kahneman. 46,5. Restam 3 minutos e meio para terminar o jogo. De até aqui, 2 pro Mirassol, 1 pro Grêmio. Marcos Rocha, ninguém se aproxima, tá todo mundo com medo de aparecer, ele gira para um lado, gira para o outro, tocou para Pavão, lá pela ponta direita. Pavão tentou passar pelo adversário, passou no primeiro, passou no segundo, boa bola, mas aí o Riquelme não dividiu, e ela vai pro campo de defesa do Grêmio com crema de cabeça. Gustavo Martins, abertura lá para Marcos Rocha, lançou na grande, era pro Carlos Vinícius de cabeça, Gabriel sobe e tira. Reinaldo, deu uma furada, uma pichotada, a bola sai, é lateral pro Grêmio, que tenta a pressão, 47 de jogo aqui Bandeirantes, joga na grande área lá Pavão, pra ver o que vai dar, né? Porque tocando o Grêmio tem dificuldades, e aí o Marcos Rocha demora 47, e 31, 32, já poderia reverter, né? O lateral do Marcos Rocha. E tudo isso, nada na cobrança. Agora sim, um latereio na grande área. Tentava um cruzamento com o Pérez. Tira a defesa do Mirassol. A bola ficou na entrada da grande área para o Carlos Inícios. Tentava para o Bright White. Bem para cortar o João Vitor com a perna direita. 48. Restam 2 minutos para o Grêmio empatar o jogo. O Everton, campo de defesa. Vai no chutão. Agora é no abafa, na marra. Ele tenta para o Carlos Inícios. Tira a defesa do Mirassol. Rebote do Grêmio com o Pérez de cabeça. Abertura para Marcos Rocha. Tem também o Pavon. Este aqui domina. Passa o Marcos Rocha. Ele joga no meio. Círculo central para o Kahneman, jogou na entrada da grande área para o William, sumido nesse segundo tempo. Ele gira, trabalha lá do outro lado para Marcos Rocha. Mais à frente tem o Pavão, joga na área, não tem ninguém no meio. Marcos Rocha levantou na grande área, subiu o Riquelmo de cabeça, a bola ficou na meia lua. Chico Kim sai jogando em velocidade lá pelo setor esquerdo, tentava o passe forte para o Carlos Eduardo, não saiu a bola e está puxando o Mirassol lá pela ponta esquerda, invadiu a grande área, vai cruzar. Mas acho que o árbitro tá paralisando o jogo aí, o Leonardo Boff.
1: É, eu espero que sim, Jean, porque parecia várzea. É, o Bandeirinha agora marca o impedimento na jogada, na tentativa do Mirassol pelo lado esquerdo. O jogador deixou o Marcos Rocha na saudade, mas estava impedido. O juiz marcou, tá marcado e vai ter mudança no Mirassol. Entre o camisa 2, Lucas Oliveira, pra saída aí a gente vai ficar no aguardo, Gê, mas vai entrar o Lucas Oliveira no time do Rafael Guarani.
0: É aquela alteração para matar o tempo, né? E aí o árbitro vai ter que estar pelo menos mais um minuto de recuperação, demora demais ali a alteração do Mirassol, ninguém sai do campo, tá ali o Lucas Oliveira, número 2, 49,5. Seguida vai terminar o jogo, você vai ficar com prorrogação com Carlos Guimarães. E agora o Bruno Arleu de Araújo autoriza a cobrança de um lateral e não tem alteração no Mirassol. Marcos Rocha, ele demora mais uma vez uma eternidade para cobrar o lateral. É a cara do Grêmio, né? É a cara do Grêmio, uma bagunça nesse segundo semestre. Everton, com a perna esquerda, ele manda para o setor de ataque. É o último ataque do Grêmio. Sobe de cabeça, a bola fica para Carlos Inícios, tocou para o William, tem que cruzar na grande área. Ele vai colocar aqui onde está passando o Pedro Gabriel, conduz a bola com a perna direita, joga no círculo central, onde está colocado Marcos Rocha. Ele está levantando na entrada da grande área, tira a defesa do Mirassol. Ficou fácil para o goleiro Walter, que faz a defesa aí, Boff.
1: É, Gian, na tentativa do Grêmio, Marcos Rocha, quase do meio de campo, colocou na área. O Mirassol recuou para o goleiro Walter e já dá o balão.
0: Não sei nem se vai dar tempo ali para alteração no Mirassol. 50 minutos e 15. O Everton vai dominar o Bruno Arleu. Acho que deu mais um minuto de recuperação. 50 minutos e meio. Marcos Rocha domina no campo de defesa. Ele gesticula para um lado, para o outro. E assim o Grêmio vai gastando tempo. Parece que está ganhando o jogo. E agora o Everton. O goleiro vai com a perna direita jogar na entrada da grande área. Subiu o Carlos Inícios. A bola ficou para Chico Kim. E ele vai marcar a falta do Carlos Inícios em cima do Chico Kim. O jogo está caminhando para o final aí, Boff.
1: É, Gia, só algo que me chama a atenção é que parece que o Grêmio está ganhando, né? Depois do balão do Everton, Gustavo Martins dividiu de cabeça, puxou o Aldo Filho, falta tá marcada, o Mirassol tem essa posse, Mirassol 2, Grêmio 1.
0: 51 minutos e meio, o Grêmio volta com derrota, próximo compromisso é na Sul-Americana contra o Bolívar e depois no Campeonato Brasileiro já tem o Fluminense. Pra que o Mirassol vai fazer essa alteração aí?
1: Meu amigo Lucas Oliveira aí, tá difícil, não sei se ele vai entrar ou não. O Bruno Arleu não quer que ele entre, eu acho, tá ali do lado do quarto árbitro, mas não foi autorizada ainda a troca.
0: E ele está erguendo o braço, está terminando o jogo. Vitória do Mirassol no interior de São Paulo, estádio Maião. 2 para o Mirassol, 1 para o Grêmio. 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Lucas Oliveira não entrou, é bizarro o Campeonato Brasileiro. Teu craque do jogo, Bruno.
2: Cara, olha, eu, do Grêmio não tem como votar em ninguém, tá? Eu vou votar no rapaz que abriu o placar pro time do Mirassol, o Bruno Santos.
0: Bruno Santos tem um voto. E aí, Boff, teu voto?
1: Vou com o Bruno. Bruno Santos é o meu craque Trilegal.
0: É, vamos eleger então Bruno Santos, né? Ex-artilheiro do Campeonato Brasileiro da Série B pelo Londrina, contratado pelo Mirassol, né? E aí tá fazendo gol que deu a vitória aí pro Mirassol, 2-1 diante do Grêmio. Os jogadores estão ali conversando com a arbitragem, final de jogo, 19ª rodada do Campeonato Brasileiro, não deu pro Grêmio, 2-1 pro Mirassol. Na próxima semana o Grêmio vai enfrentar o Bolívar na Sul-Americana, porque tem um calendário apertado. Vem aí o prorrogação na Bandeirantes, o comando de Carlos Guimarães para repercutir a derrota do Grêmio e o final de semana que será de muito futebol. Valeu, gente, tchau! 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
5: 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Saiu mais tranquilo do que deveria. 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O Grêmio perde em Mirassol, não jogando nada. Depois de um primeiro tempo catastrófico. Depois de um primeiro tempo aterrorizante. O segundo tempo em que o Grêmio, bem da verdade, foi muito ajudado, sim, pela ruindade do Mirassol. O Grêmio deveria ter sido goleado pela equipe do interior paulista. Por que esse time? Por que Luiz Castro escalou essa formação e no intervalo simplesmente esqueceu tudo o que ele fez, trocou o time, parecendo que não tem convicção? Foram os jogadores ou foi o Luiz Castro? E se não é ele, mais uma vez, Carlos Vinícius, o Grêmio sairia sem marcar em Mirassol. A ruindade do Mirassol e as escolhas de Luiz Castro serão pauta nesse prorrogação, com muita coisa para a gente falar, com muita coisa para a gente comentar. E com a novidade, no programa de hoje teremos o Gabarito Bandeirantes com as notas do jogo de Bruno Soares, de Léo Boff. É contigo também, tá, Boff?
1: Perfeito.
5: Tá? E comigo também, porque eu vi o jogo. O Theo, quando dá pra meter, né? Hoje não deu, né?
3: Hoje não deu, mas quem vai falar é Carlos Vinícius.
5: Vamos ouvir.
6: Tem alguma desconfiança, algum motivo pelo qual tá muito complicado de pontuar fora de casa, principalmente vencer?
7: Obviamente que a gente sabe que o futebol ele é feito de confiança. Nossa coisa está correndo bem porque a confiança está inserida lá e nota-se que estamos sem confiança. Fizemos um primeiro tempo muito ruim, nos custou caro, porque na segunda parte tivemos ali mais vivo. Só que 2-0, quando tu sai atrás de 2-0 num campeonato como esse, fora de casa, não tem hipótese. E foi o preço que a gente pagou hoje.
3: Certo, muitíssimo obrigado. Falou aí o Carlos Vinícius, artilheiro do Grêmio no campeonato, segundo artilheiro do Campeonato Brasileiro, falando sobre a confiança do tricolor.
5: Eu tô confuso, Bruno. Tô confuso. O Carlos Vinícius tem que ser elogiado, tá? Porque se não é ele, não tem gol no time do Grêmio também, tá? Beleza, como jogador, mas aqui... Mas que mané confiança, rapaz? Tu tá 50 dias sem jogar. Precisa recuperar, precisa ter confiança. Não foi pra isso que parou o Grêmio na Copa do Mundo? Pra ter o mínimo de confiança, cara?
2: O Grêmio ganhou do Cruzeiro, né? Então, teoricamente, deveria ter confiança, sim, né?
5: Pois é.
2: É falta de confiança. É falta de qualidade, falta de poder competitivo, falta de organização. Acho que esses três pontos, fundamentalmente, assim, é claro que a gente pode... avançar e detalhar, né, se aprofundar, sem dúvida alguma, porque realmente são muitos pontos, mas assim, pegando de uma forma que a gente possa resumir, o time do Grêmio não compete, Guimarães. Os jogadores perdem todas as disputas. E isso é básico no futebol. Tu pode pegar um time muito ruim, pô, os caras não têm qualidade técnica, mas daqui a pouco eles dão a vida em campo, eles se matam, brigam. Não, os jogadores do Grêmio, eles perdem todas as disputas. E é pior, eles nem tentam competir. Eles nem tentam competir, eles vão com o pé mole na bola. Aí vamos para o segundo problema. Falta qualidade. Os jogadores do Grêmio, na maioria, não têm qualidade. É ruindade mesmo. Aí tu vai para o terceiro problema. Pega esses dois principais e junta com a desorganização, que é de responsabilidade do treinador. Não tem como dar certo, porque tu não tem nada. Dos três pontos do futebol, organização, competição e qualidade, o Grêmio não tem nenhum.
5: Eu queria colocar, eu anotei tópicos e a gente vai falar sobre eles no programa aqui, no prorrogação. Mas o primeiro tópico que eu acho que é o mais urgente, Bruno. O Grêmio volta pro Campeonato Brasileiro, perde pro Mirassol, que é pior que o Grêmio. Tem três ali que estão na zona do rebaixamento, passaram todo o primeiro semestre na zona do rebaixamento, primeiro turno. Mirassol, Chapecoense e Remo. O Grêmio perdeu para Chapecoense amistoso. O Grêmio perdeu para o Mirassol em jogo valendo. O César coloca aqui, César Marques, né? Ele coloca, e essa travessia que não acaba. Bruno Soares, travessia também é travessia quando vai para o fundo do poço. Tem que fazer uma travessia pro fundo do poço. Que travessia é essa que o Grêmio coloca como desculpa que não melhora o time do Grêmio em absolutamente nada? Foi o que a gente viu hoje.
2: É, o problema é que, sabe a impressão que me dá, o Guimarães? Até acho que falei contigo sobre isso nos debates aqui da Bandeirantes. A impressão que me dá é que essa direção, que tem seus méritos, mas também errou muito, né? E eu quero pontuar aqui um erro. É claro que ela tem os méritos de ter se livrado de vários jogadores insuficientes e caros, né? Não é fácil fazer essa limpeza de um clube que está quebrado financeiramente. É, colocaram os jovens, já venderam o Vieri, o Mac pode sair, enfim, outros meninos. Agora, ela monta um time fraco, né? Então não adianta só pensar na parte financeira. Tu precisa equilibrar, porque o time é fraco. E aí a impressão que me dá é a seguinte: pegaram os pontos positivos da direção anterior, que são a minoria, porque a direção anterior, ela muito mais errou do que acertou, mas ela tem os seus poucos acertos. E eram acertos mesmo que mínimos importantes. Vamos lá. Noriega, vou começar por aí. Era o melhor zagueiro do Grêmio no passado. Esse ano passou a ser volante e não joga, tá? Porque como volante não produz o mesmo que produz como zagueiro. Aí tu pega o Arthur, o grande jogador do ano passado. Caiu de produção esse ano porque nada tem a ver o estilo dele com o estilo de jogo do treinador. O Grêmio mandou embora o Arthur apostando no Nardone, que foi muito mais caro do que o Arthur. O Nardone não dá resposta. Aí agora a gente está vivendo aí o Carlos Vinícius, que é uma das únicas coisas que prestam nesse time do Grêmio. Está vivendo um embrólio e a gente não sabe se vai renovar ou não. Então, sabe, o Grêmio ele fez questão de piorar. Ele escolheu piorar. Quem é que observou a contratação do Leonel Pérez? O que passa na cabeça de alguém que diz assim, contrata esse jogador aqui? Ele errou um passe hoje de 1 metro, Guimarães. 1 metro ele deu no pé do jogador do Mirassol. É inacreditável a ruindade do Leonel Pérez. O William é um ex-jogador, que me desculpe, William. Foi um brilhante ex-jogador. A gente vê isso com nitidez. Ele entrou no segundo tempo e ele não conseguiu fazer nada. O que acrescenta o Bright White, que ganha 2 milhões e meio por mês? Tava na cara da goleira, não conseguiu sequer dominar a bola. Então é triste. A gente tem que se apegar ao Pavon. Pavon é um dos melhores jogadores do Grêmio. Para ter uma ideia, o nível que o Grêmio se encontra.
5: Daqui a pouco para Bruno Soares. O Grêmio fez o gol no segundo tempo porque o Luiz Castro mexeu bem ou pela ruindade do Mirassol? Daqui a pouco o Luiz Castro escalou mal e mexeu bem? Ou o Grêmio não fez nenhuma coisa e nem outra? Daqui a pouco também tem a coletiva do Luiz Castro e tem a tua participação. Daqui a pouco a Mário Pedroso vem com alguns recados, como por exemplo de Luiz Moraes. Grêmio é um horroroso, cambada de perna de pau. Vai cair. Podem anotar, já anotei aqui o meu caro Luiz Moraes. Esse é o Prorrogação, aguardando a coletiva do Luiz Castro e também as notas no gabarito Bandeirantes. Daqui a pouco eu vou fazer com Leonardo Boff, Bruno Soares e eu também vou colocar aqui o meu parecer. Já tem a arte pronta aí, né, Mari? Tá só pelo nosso Theo Castro aqui pra gente ajustar isso, né? Ô Bruno, tem um ditado que é o seguinte: treinador que escala mal, mexe bem. O Grêmio fez um gol no segundo tempo e não tomou gol no segundo tempo. O Grêmio mexeu bem porque escalou mal ou nenhuma coisa nem outra?
2: Tem gente que diz que os técnicos estrangeiros vieram para renovar, trazer coisas novas para o futebol brasileiro, né? Pois o Luiz Castro, ele está renovando essa tua frase. Repete ela, por favor.
5: O cara que escala mal é... O cara que mexe bem é porque escalou mal.
2: É, hoje o Luiz Castro, ele conseguiu atualizar essa frase. O cara que escala errado, mexeu errado. Ele conseguiu errar tanto na escalação inicial quanto nas trocas. E eu te detalho isso. Não existe escalar o Caio Paulista, tá? A nota do Caio Paulista eu já te dei lá no final do primeiro tempo, só vou repetir aqui. Nota -8, tá? Um jogador que errou tudo que fez no campo. Tudo. Tanto com a bola quanto sem a bola. Foi deprimente. Ele coloca o time do Grêmio mais uma vez sem o mínimo preenchimento de meio campo. Todos os torcedores, quase todos, já entenderam que o Grêmio não pode jogar com 2 pontas. Joga com 2 pontas, quem tem 2 pontas que são extra classe, tem 3 jogadores no meio que são diferenciados, bom, aí tudo bem. O Grêmio não tem meio campo. Agora que o Grêmio está tentando estruturar o meio-campo com o retorno do Villasanti. Mas ainda é pouco. Até porque o Nardoni teve mais uma partida abaixo. Não marca ninguém, com a bola não produziu nada. E o Mac, que é um dos melhores jogadores do Grêmio, foi muito mal. Extremamente apagado, quase não participou do jogo enquanto esteve. Saiu no intervalo. Aí esse meio-campo, que não está pronto, que tem um milhão de problemas, que é o principal, inclusive, problema do time do Grêmio, joga com dois pontinhas que não ajudam a marcar, não ajudam a preencher. E não decidem. O TT, comparado a ele mesmo, até não foi tão mal. Mas ainda muito insuficiente. O Amuso não jogou nada. Coitado do Carlos Vinícius, né? O resumo de tudo isso é que a bola não chega para o Carlos Vinícius e que a zaga fica completamente exposta. E aí quando tu tem o Kahneman na zaga, que é um baita zagueiro, que tem uma qualidade superior, mas que não tem mais condições físicas de jogar, é físico o negócio, o Kahneman não pode jogar até por uma questão de preservação da sua imagem, da sua história no Grêmio. Aí fica muito fácil do adversário atacar. O lado esquerdo do Grêmio era uma avenida, era um convite para o adversário. E aí, para piorar, até o Pavon falhou em um dos gols, o segundo gol, foi dar um calcanhar num lugar inapropriado. Gustavo Martins, coitado, correndo por todos os lados, tentando fechar buraco. Só que não tem como, é impossível. Então, assim, tu entende que eu estou falando de problemas em todos os setores, Guimarães, e citando praticamente todos os jogadores como peças negativas, é muita coisa que tem que mudar. Mas quando todo mundo está mal, boa, a responsabilidade é muito do treinador. Não é só dele. Se trocar o treinador, ele não vai trocar, a gente sabe que não vai. As coisas não vão melhorar da noite para o dia. O Grêmio tem muitas dificuldades que vão além do técnico. Mas a primeira movimentação que precisa ser feita é a troca do treinador. Se o Grêmio insistir nesse treinador que não dá cara nenhuma para o time do Grêmio, o Grêmio vai cair. Essa é a realidade. Se o Grêmio continuar com o Luiz Castro, a tendência é de um Grêmio rebaixado nesse ano.
5: Diga, Théo.
3: Guimarães, já no final do jogo, o Fluminense conquistou o empate, 57 do segundo tempo, dos 14 que o árbitro David Oliveira Lacerda deu de acréscimos. O Fluminense conquistou o empate com o Ignacio, marcando então Fluminense 1, Bragantino 1 lá no Maracanã. Jogo já encerrado, gol polêmico, inclusive, com análise de falta no VAR, jogadores do Bragantino reclamando bastante, o Hulk sendo também bastante questionado durante o final de jogo, saída de campo nem um pouco tranquila lá no Maracanã, jogo finalizado então, Fluminense 1, Bragantino também 1.
1: Guimarães?
5: De volta à realidade, hein, Leonardo?
1: É, exatamente, eu quero entrar nesse ponto que o Bruno estava falando do meio campo, porque como a gente assistiu, né, os 90 minutos da partida, olha, eu vou ser honesto contigo, Guimarães, com a nossa audiência, porque deu determinado tempo que eu achei que o Grêmio estava ganhando. Era uma troca de posse de bola do Everton pro Kahneman, do Kahneman pro Gustavo Martins. E eu fiquei com essa curiosidade, fui ver quantos toques o Everton deu na partida. E aí eu peguei os números para comparar com os meio-campistas do Grêmio, que a gente fala a importância que tem o meio-campo no time, né? O Everton deu 46 passes na partida, ele acertou 33. O número de acertos do Everton em passes, os 33 passes que ele acertou, ele deu mais que todos os meio-campistas do Grêmio, tá? William, de 18 passes, acertou 15. Leonel Pérez, de 22 passes, acertou 20. Riquelme deu 6 passes, acertou 4. Mac deu 5 passes, acertou 4. Villasanti, 29 passes, acertou 27. E o Nardoni deu 19 passes, acertou 14. O Everton deu 33 passes e o Grêmio perdeu por 2-1.
5: Isso é um absurdo. Isso é um absurdo. O Everton é mais armador do que todos os meias do Grêmio. O Everton arma mais o time do Grêmio do que todos os meias. Todos. Isso é um absurdo. Isso é lamentável. Isso é horroroso. Olha a taxa de alguns jogadores. Aliás, quero falar individualmente, perdão, tossi. Quero falar individualmente aqui de alguns caras. Caio Paulista eu não vou nem falar. Vou nem falar porque é uma obviedade aqui, uma obviedade. Todo mundo já sabe, eu não vou falar do Caio Paulista. Mas eu quero falar de alguns jogadores cuja esperança ainda existia e eu não sei porquê. E outros que, olha, cara, olha. Eu quero falar do senhor William, por exemplo. Cara. Vou tentar não ser leviano, tá? O William não deu uma corrida no jogo. O William entrou, mas assim, ó, no modo preguiça, miguelaço acionado. Meu Deus do céu, cara. Bom, não dá, não, peraí. Mostra, pelo menos finge, mostra alguma coisa, mas nada. O William não fez, não é que não fez nada, o William não correu. E o Gano tava perdendo por 2-0. O William não correu. O seu Nardone é o eterno... Sabe aquela frase que mais se diz do Nardone? Não, o Nardone eu quero esperar um pouco pra ver que jogador é. A gente vai esperar até 2042. Não, o Nardone vamos esperar mais um pouco. Aí ele joga, não joga nada. Não, mas vamos esperar mais um pouco. Ele entra, não joga nada. Não, mas vamos esperar mais um pouco. Ele entra, não joga nada. Não, mas vamos esperar mais um pouco. Que paciência se o Nardone se chamasse Nando.
1: Aldo Filho.
5: Né? Isso, se chamasse Aldo Filho. Se chamasse Bruno Santos. Que é genérico, né? Se chamasse Bruno Santos, queriam ele fora do Grêmio. Não, mas ele... Capitão Nardone, ele... Jefe Nardone.
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12: E aí, tudo bem? Tô chegando com as notícias do mundo da música desta sexta-feira. Pra falar que Raimundos lança um novo clipe que traz bastidores da turnê com Guns N' Roses. Os Raimundos lançaram nos últimos dias o clipe de Dia Bonito, faixa do álbum XXX, ou 30. O vídeo está disponível no canal oficial da banda no YouTube e reúne imagens de bastidores, cenas de estrada e registros de shows recentes, incluindo momentos da turnê ao lado do Guns N' Roses. Dirigido por Miguel Ribeiro, o clipe apresenta um retrato da rotina da banda entre os palcos e da relação construída com o público ao longo da atual turnê. As imagens alternam apresentações ao vivo, viagens e momentos de convivência entre os integrantes. A produção também revisita um dos momentos mais importantes da trajetória recente do grupo, as apresentações da abertura para Guns N' Roses. O clipe de Bonito foi feito despretensiosamente com imagens de estrada, shows e backstage. Ilustra bem o ótimo momento atual que a banda vive, afirmou Digão. Fique ligado, daqui a pouquinho volto com mais notícias.
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20: Segura, peão! Chegando por aqui, eu sou a Jane de Paula, juntinho com vocês, né? Pra gente curtir essa sexta-feirona juntos, esse horário é todo nosso, muito modão sertanejo, a partir de agora é rolando, viu? Mas antes, ó, hoje sexta-feira, você tá de idade nova hoje? Vamos comemorar juntos, um parabéns todo especial pra você. E essa primeirona é pros nossos aniversariantes, tá bom? Vamos curtir juntos então, e pra todos os outros, ouvindo aqui a nossa programação de hoje. Tem muito modão sertanejo a partir de agora pra você curtir com a gente, viu?

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2: 10h43.
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11: Olá Brasil, está no ar o Central de Notícias, nesta sexta-feira, 17 de julho de 2026. E vamos aos destaques desta hora.
12: Ailton Moreno, a voz padrão do rádio.
11: O jornalista Renato Machado, ex-apresentador do Bom Dia Brasil, morreu na manhã de ontem, aos 83 anos, na Clínica São Vicente, na Gávea, zona sul do Rio de Janeiro. A causa da morte foi insuficiência cardíaca. Um dos grandes nomes do telejornalismo brasileiro, Renato Machado teve uma carreira de mais de 40 anos na TV Globo, onde marcou gerações de telespectadores. Foi apresentador do Bom Dia Brasil, do Jornal da Globo e do RJTV. Integrou a bancada do Jornal Nacional, trabalhou como correspondente internacional e repórter especial e recebeu indicação ao EMAI Internacional. E a Anvisa recolhe água mamba com bactéria já encontrada em produtos IP. A Anvisa determinou ontem o recolhimento voluntário de 2 lotes da água mineral sem gás Mamba Walter, após a detecção da bactéria Pseudomonas aeruginosa em análises de controle de qualidade realizadas pela própria fabricante. Além do recolhimento, a agência suspendeu a comercialização, a distribuição e o uso das unidades afetadas. O Central de Notícias volta a qualquer momento ou em edição especial.
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14: Trazendo mais Magão Sertanejo. Chegou a hora daquele alô todo especial, né? Um beijo pra Sabrina, ela que curte a gente sempre, né? Oba! Disse que adora a música sertaneja, né? Eu também, viu, Sabrina? Vamos curtir mais, claro, por aqui, ó. Quem tá curtindo a gente é a Andréia e o Matheus. É, estão juntinhos lá, né? Curtindo essas modas sertanejas. Ai, que bom, a gente fica feliz, tá? Olha só, gente, não esquece, entra nas nossas redes sociais, interage aqui com a gente. Eu fico muito feliz, claro, né? Quem tá também ligadinho aqui com a gente é o Preto. Obrigado pela sintonia, meu amor. Ó, beijo pra vocês todos aí curtindo a gente. E bora de modão por aqui, ó.

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0: Hoje, ó, sexta-feira. Que pena que acabou, né? Tocando muito modão sertanejo, é o nosso Central Sertanejo aqui, ó, trazendo modão pra galera. Obrigada a todos vocês pelo carinho. Excelente sexta-feira, aproveitem bastante, vem aí final de semana, sabadão vai pintar, né? E aí tem domingo e na segunda tem encontro nosso de novo aqui. Então tá, encerramos agora e até segunda. Segura, peão! Tchau, tchau!
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6: De volta! E pra falar que Zezé de Camargo arrastou multidão em shows do São João. O cantor sertanejo Zezé de Camargo arrastou uma verdadeira multidão em sua mais recente passagem pelo Nordeste. No final do mês passado, o cantor realizou 4 shows consecutivos com ingressos totalmente esgotados em cidades de Sergipe e Pernambuco. Os shows fizeram parte da programação oficial das tradicionais festas de São João da região e serviram de palco para a turnê Rústico, projeto solo que resgata as origens do músico. A maratona de shows de Zezé de Camargo começou no último dia 20, na cidade de Japoatã, em Sergipe, onde o público lotou o espaço da Vila do Forró. Na noite seguinte, o cantor seguiu para Pernambuco, comandando a festa no Orobó Forró. Mantendo o ritmo, o cantor também se apresentou no São João de Sanharó e antes de encerrar o roteiro festivo, como a atração principal do São João da Moda, em Santa Cruz do Capibaribe. Fique ligado, daqui a pouquinho eu volto com mais notícias.
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13: Oba! E aí, pessoal? Graças e paz, tudo bem? Seja muito bem-vindo ao nosso Top Gospel Brasil! Sexta-feira, 17 de julho. Eu sou Aeronildo Tex, estou te fazendo companhia agora, aqui na sua, na nossa estação. Opa! Seja sempre bem-vindo ao nosso programa Top Gospel Brasil. A gente já quer começar, né? Vamos começar então a nossa sexta-feira?

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2: 11:26.
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0: Salve, salve, galera! Tudo bem? Tudo certinho? Tudo beleza? Vamos que vamos! É hora de ouvir mais

0: tomar uma água, daqui a pouquinho a gente tá de volta, tá? Volto já já.
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4: 11:38.
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0: Olá, Brasil, está no ar o Central de Notícias e vamos aos destaques desta hora. O governador de São Paulo, Tarcísio de Freitas, do Republicanos, lidera a corrida pelo Palácio dos Bandeirantes com 46% das intenções de voto, segundo pesquisa Datafolha divulgada no último domingo, dia 5. O ex-ministro da Fazenda, Fernando Haddad, do PT, aparece em segundo lugar com 30%. E mais de 13 milhões de crianças em todo o mundo não recebem vacina no primeiro ano de vida. É o que alerta relatório divulgado pela Organização Mundial da Saúde e pelo Unicef, que aponta que o maior desafio atual não é iniciar a imunização, mas garantir que as crianças recebam todas as doses necessárias para ficar protegidas contra doenças graves, como difteria, tétano e coqueluche. De acordo com o documento, no ano passado, 13 milhões e meio de crianças não receberam vacina no primeiro ano de vida e outras 7,3 milhões não tiveram o ciclo básico completo contra 3 doses da vacina que protege contra essas doenças. 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
3: Maravilha, estamos de volta e nós continuamos. Bom, aproveitar e mandar meus parabéns, tá? Para você que faz aniversário hoje, desejar aí um feliz aniversário. Saúde, paz e muita felicidade para você, meu irmão, minha irmã. Vamos continuando.

Muito bem, é hora de ouvir o nosso intervalo. Daqui a pouquinho a gente volta com mais Lobozão pra você que tá acompanhando nosso programa. Lembra de Apocalipse capítulo 21, versículo 4, né? Ele enxugará dos seus olhos toda lágrima. Não haverá mais morte, nem tristeza, nem choro, nem dor, pois a antiga ordem já passou. Tem alguns pontos aqui, né? Primeiro ponto, conforto divino, né? A imagem de Deus enxugará as lágrimas, demonstra intimidade, cuidado pessoal e empatia profunda. Fim do sofrimento, morte, tristeza, choro e dor são apresentados aí como condições temporárias que não existirão na eternidade. E nova criação é a antiga ordem, né? Se refere

0: nova realidade espiritual. Amém. Então valeu, gente. Seja bem-vindo. Volta já.
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2: 11:54.
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0: Pra gente finalizar muito bem hoje o nosso Top Gospel Brasil, sexta-feira, dia 17 de julho. Obrigado aí, pessoal, pela companhia. Eu vou fechar por hoje, por aqui, né? Mas eu vou finalizar aí com uma sequência bem legal de muito louvorzão. E muito obrigado pela audiência e muito obrigado pela companhia. Ah, quem sabe no final de semana a gente se encontra, né? Quem sabe? Mas segunda-feira, se Deus permitir, a gente tá de volta também com mais Top Gospel Brasil. Valeu, valeu. Fica aí a última sequência. Fui, tchau, tchau. Deus abençoe.

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2: 6:06.
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9: De volta! E pra falar que Calcinha Preta reuniu mais de 23 mil pessoas em show, hein? A Calcinha Preta mostrou mais uma vez porque é considerada um dos maiores fenômenos da música nordestina. Um dos shows da banda sergipana reuniu mais de 23 mil pessoas no Forró Caju, em Aracaju, e protagonizou um dos maiores shows do São João 2026, levando uma multidão ao delírio, com um repertório repleto de sucessos que marcaram gerações. A procura pela apresentação foi tão intensa que em determinados momentos, os portões do evento precisaram ser fechados para controlar o acesso do público. A cena evidenciou a força da banda junto aos fãs e o excelente momento vivido pela banda. No palco, clássicos como Mágica, Hoje à Noite e diversos outros sucessos foram cantados em coro pelos milhares de forrozeiros que acompanharam a apresentação do início ao fim. Atualmente, a banda é formada por Daniel Dial, Bel Oliver, Marlos Viana, Ohara Ravik e Mika Rodrigues. Daqui a pouquinho eu volto com mais notícias.
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15: Olá, amores apaixonados! Chegamos à sexta-feira, estamos juntinhos, partilhando com você, dividindo os momentos todos os dias, canções, sentimentos bons, amizades, amores, é o que a gente partilha por aqui, com canções bonitas para o seu coração. Um abraço forte, eu sou o Ailton Moreno, que bom estarmos juntinhos nesta sexta-feira para dividir com você o que há de melhor, que é o amor em cada coração que ama, que se apaixona. E para a gente começar a dizer que hoje, sexta-feira, tem a nossa linda tradução, abraçar meu amigo, meu parceiro Ailton César, que traduz as canções pra gente e deixa a gente mais feliz. Também abraçar você que está conectado em qualquer parte do Brasil e do mundo com o Encontro Central. E vou trazendo a primeira de hoje. Luca, e um sucesso, Porta Aberta. Abra a porta do seu coração e cante com a gente. Porta Aberta! Música.

Que canção bonita. Vinícius Cantuária, Só Você. Lindíssima essa canção. Fez parte de muitos momentos de apaixonados e de apaixonadas. Agora tem a Ha, Take On Me.

Sexta-feira tem cara de quê? Final de semana, não é verdade? Mas final de semana tem que ter amor no coração. Tem que ter esse encontro central bem juntinho do seu coração, com a pessoa que você ama, do jeito que você gosta. Tem mais canções, tem canções que fazem você viver feliz. E aí eu vou trazendo mais uma lindíssima pro seu coração, pra você que ama, que se apaixona, o grande amor da minha vida. Você já pensou como está aí o seu grande amor? Então canta com Roberto Carlos, o grande amor da minha vida.

0: Eu quero abraçar você que está conectado, sintonizado com a gente em qualquer parte do Brasil e do mundo, vivenciando o Encontro Central. Deixa eu mandar um abraço para Janete Menezes, sempre sintonizada com a gente, curtindo o nosso programa. Também Aline Santana, ligadinha com a gente lá na Bahia, ligadinha sempre, Feira de Santana na Bahia. Então um abraço, Aline, tudo de bom. Deixa eu abraçar o Márcio e a Leonora, que estão ligadinhos com a gente em Goiás, sintonizados no nosso Encontro Central. Também tem Jailma, tá ligadinha com a gente em Divinópolis, Minas Gerais. Um grande abraço. Abraçar também o Sandro e a Marcela, que estão ligadinhos com a gente em Brasília, curtindo o Encontro Central. É hora do intervalo, é pequenininho e eu já volto com vocês.
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2: Meia-noite 35.
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0: Olá, Brasil, está no ar o Central de Notícias. E vamos aos destaques desta hora. O ministro Flávio Dino, do Supremo Tribunal Federal, determinou que presidentes de todos os partidos com representação no Congresso expliquem sobre o direcionamento de emendas parlamentares para os municípios. Os dirigentes de 21 legendas têm 10 dias úteis para enviar as informações. E após ser absolvido em 2 processos, nos quais era acusado de estupro, Tiago Antônio Brenan Tavares da Silva Fernandes Vieira foi condenado esta semana em mais um caso de violência contra a mulher. O empresário foi sentenciado pela Justiça de São Paulo a 31 anos, 5 meses e 24 dias de reclusão, além de 3 anos, 2 meses e 6 dias de detenção por crimes cometidos contra uma ex-companheira que o acusou de agredi-la e inclusive obrigá-la a tatuar suas iniciais no corpo. O Central de Notícias volta a qualquer momento ou em edição especial.
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Amores apaixonados, voltando com o Encontro Central na trilha sonora do seu rádio. Nesse segundo bloco, a gente vem trazendo uma linda tradução. Nosso parceiro Ailton César é quem vem fazer a tradução para a gente aqui. Como sempre, ele traz belas traduções. E hoje eu atendo o pedido da ouvinte Manuela, que mora em Minas Gerais. Ela disse que adora essa canção que ela pediu para traduzir. E você vai conferir junto com a gente aqui na trilha sonora do seu rádio. E o nosso parceiro Ailton César é quem traduz, e ela pediu para ouvir Tracy Chapman com Festica. Vamos conferir a tradução?

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Amores apaixonados, como é bom estarmos juntinhos, bem juntinhos, coladinhos e vivenciando o nosso programa maravilhoso. É, agora eu vou trazer para vocês uma dose dupla. Ana Carolina e seu Jorge cantam É Isso Aí. E depois você vai conferir com a gente a versão com Damien Rice, The Blau Doubt. É isso aí.

Nós ouvimos esta linda canção, canção maravilhosa, Roupa Nova, A Viagem, fechando esse segundo bloco aqui do nosso Encontro Central. É hora daquele intervalo pequenininho, na volta prepara seu coração que tem belas canções para a gente conferir por aqui.

0: 1:06.
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4: Voltei pra falar que Jota Quest traz novidade antes do Rock in Rio. Jota Quest liberou mais uma das faixas do seu aguardado projeto em homenagem a Tim Maia. Confirmados no line-up do Rock in Rio 2026, os músicos mineiros escolheram o festival para fazer a grande estreia da turnê Jota Quest Toca Tim Maia, que acontece no dia 6 de setembro, data em que o álbum completo também chega à plataforma digital. Para antecipar o clima de apresentação do festival, a banda já disponibilizou as releituras de Não Quero Dinheiro, Só Quero Amar e Do Lado B, Estrela do Meu Show. O novo lançamento é o segundo pacote de faixas revelado pelo grupo e chega acompanhado de vídeos promocionais produzidos por Batman Savarese no YouTube. Marca na agenda no dia 6 de setembro, lançamento completo dessa homenagem a Tim Maia. Daqui a pouquinho eu volto com mais notícias.
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Olá, meus amores apaixonados. Voltando com o Encontro Central. E agora, nessa parte do programa, eu vou trazer uma música muito bonita que foi tema da novela A Gata Comeu, em 1985. E um dos grandes nomes da nossa música na época era o Biafra. E essa música, ela tornou-se um refrão na boca dos apaixonados. Seu nome. Vamos conferir? Biafra, seu nome.

Ouvimos Pepe e Neném, Nada Me Faz Esquecer, que canção maravilhosa dessas irmãs. Agora o Paulo Ricardo canta uma canção do Roberto Carlos, chama-se Não Vou Mais Deixar Você Tão Só.

Ouvimos Alessandro Safina com a música Luna, que foi tema da novela O Clone em 2001. Você lembra da novela O Clone? Aquela novela que tinha um experimento, né? Questão da clonagem humana, né? Lá nos anos 2000. Exatamente, em 2001, Luna, Alessandro Safina, tema da novela O Clone. E agora tem ele, Alceu Valença, Amor Que Vai. Vale.

0: nós ouvimos uma linda canção, Band of Gold, Love, Songs Are Back Again, saudades e recordações, é o encontro central, encontro de apaixonados aqui na trilha sonora do seu rádio, para você que curte a nossa programação. Um abraço forte, vamos fazer um intervalo? Rapidinho já volto com o nosso último bloco de hoje.
1: Uma e 33.
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0: O tarifaço dos Estados Unidos amplia a insegurança para empresas dos dois países, é o que informa a CNI. Segundo a Confederação Nacional da Indústria, a CNI, ela declarou que a sobretaxa de 25% anunciada pelo governo dos Estados Unidos na última quarta-feira 15 amplia um cenário que pressiona as exportações e amplia a insegurança para as empresas tanto do Brasil quanto dos Estados Unidos. E a FIFA está investigando a exibição de uma faixa política sobre as Ilhas Malvinas durante a comemoração da Argentina pela classificação à final da Copa do Mundo. Logo após o apito final, os jogadores argentinos carregaram a bandeira com escrito "As Malvinas são argentinas". O Central de Notícias volta a qualquer momento ou em edição especial.
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sorriso não custa nada e produz muito em nossa vida. Enriquece quem o recebe, sem empobrecer quem o dá. Ninguém é tão rico que não precise de um sorriso. E ninguém é tão pobre que não possa oferecer um sorriso. Um sorriso dá repouso ao cansaço, ao desânimo. Um sorriso renova a coragem, é a consolação na tristeza. Ninguém necessita mais de um sorriso do que aquele que não sabe sorrir. Estou falando do sorriso para dizer que o sorriso faz parte da essência de amar e de ser feliz. Eu abraço você em diversas partes desse país que sintoniza em sua rádio o nosso Encontro Central. Canções, sentimentos, momentos especiais. Trazendo belas canções nessa noite. Abra o seu coração, mande aquela mensagem para quem você ama, viva intensamente.

dar a volta por cima não é ver o outro sofrer o que um dia você sofreu. Dar a volta por cima é poder contar a história com um sorriso de quem percebeu que a vida é muito maior do que uma decepção. A vida é cheia de amor. A vida é cheia de bons sentimentos. Por isso, o nosso programa bem juntinho de você, com as mais belas canções de amor.

Nada pode derrotar aquele que nasceu para vencer. Acredite, fé em Deus nos faz crer no incrível, ver o indivisível e realizar o impossível e caminhar com amor nesta vida. Porque o pensamento positivo e a esperança no coração é tudo o que precisamos, com muito amor, para ser feliz.

É final do nosso encontro central desta sexta-feira. Foi bom demais dividir, partilhar, ficar com você por aqui. Vamos aproveitar o final de semana, descansar, vivenciar os melhores momentos de amor com aqueles que mais amamos. Na segunda-feira, encontro marcado aqui a partir do nosso encontro central na trilha sonora do seu coração. Um forte abraço, bom final de semana, fiquem com Deus e até segunda-feira.

0: 2 e 3.
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4: De volta, e pra falar que Benson Boone iniciou nova fase na carreira com novidade. O fenômeno do pop, Benson Boone, abriu oficialmente um novo capítulo em sua trajetória na música. O cantor lançou seu novo single, The Time of My Life, disponível pela Warner Records. A faixa retrata a estranha sensação de seguir em frente e tentar ser feliz após perder uma pessoa que se imaginava ter ao lado pra sempre. O lançamento chegou acompanhado de um videoclipe estrelado pela influenciadora digital Alex, que traduz o distanciamento emocional por meio de uma produção com estética teatral. No vídeo, os dois vivem uma intensa história de amor que contrasta com o conflito interno de Benson Boone, assombrado pelas lembranças de um relacionamento do passado. O clima entre os dois já vinha gerando expectativas após brincadeiras e vídeos virais publicados no TikTok. Vale a pena conferir essa novidade, The Time of My Life, de Benson Boone. Fique ligado, segunda-feira eu volto com mais notícias do mundo da música. Até lá! Tchau!
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8: Olá, Brasil, está no ar o Central de Notícias. E vamos aos destaques desta hora. O uso de vape entre estudantes sobe e preocupa especialistas. Desenvolvido com o objetivo de auxiliar na cessação do tabagismo, o cigarro eletrônico ou vape, nome amplamente usado devido à vaporização do conteúdo líquido, não se mostrou eficaz em seu propósito de criação. A técnica de vaporização existe há inúmeras décadas, mas foi em 2003 que os dispositivos se tornaram pequenos, práticos e portáteis. Tentou-se inicialmente sem uso de nicotina, porém, a falta da substância fazia com que os usuários retornassem ao cigarro convencional. E o setor de serviços apresenta queda de 0,4% em maio. A redução ocorre principalmente pelo desempenho negativo dos transportes. 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
12: Enfim, nós queremos...
13: Eu nunca tinha ligado a primeira vez. Aí quando você falou, eu vi o número, já peguei, eu falei, sabe que eu vou acertar? Peguei o telefone, já liguei, desperto.
12: Que bom que a senhora nos ligou. Nós vamos colocar a sua família, os seus filhos, seus netos, no coração de Jesus Cristo. E eu tenho certeza que Ele vai alcançar uma graça extraordinária na sua família, que Ele vai alcançar a sua filha, que precisa ser transformada, que precisa ter esse coração novo. Enfim, todos da sua família que a senhora nos apresentou aqui estão agora no coração de Jesus Cristo. Então vamos rezar por eles. Vamos pedir para que Deus realize um milagre na vida deles e na vida da senhora.

0: Bom dia, Giraldo, tudo bem?
1: Bom dia, Givaldo.
0: Givaldo, seja bem-vindo. Qual a sua intenção dessa madrugada?
1: Minha intenção é ver vocês aqui. Estou emocionado, já estou chorando. Que feliz de estar vendo vocês, olha, por nós.
0: Vamos entregar a sua vida, Givaldo, nessa madrugada. A gente está aqui com Jesus Eucarístico.
1: Estou muito emocionado. Estou muito emocionado. Muito emocionado em vocês. Desculpa, eu estou chorando.
2: Imagina. Givaldo, o Senhor conhece o seu coração, Ele conhece as suas necessidades, Ele sabe o íntimo do seu coração.
1: É muito bonito o que vocês fazem.
2: Louvado seja Deus, porque Ele quis te encontrar nessa madrugada. Nós agradecemos a sua ligação, obrigada por poder fazer parte do nosso programa nessa madrugada, e nós queremos louvar e bendizer a Deus pela sua vida. Que o Senhor possa agir nesse momento na vida do Givaldo, que o Senhor possa derramar as graças na vida dele, e que o Senhor seja louvado sempre por todos os dons que ele derrama na vida dele.
0: Senhor Jesus, nessa madrugada eu te entrego a vida do Givaldo, Senhor, todas as necessidades, todos os problemas que nos olhos humanos não tenham solução, mas Givaldo, estamos intercedendo, estamos conectados, estamos unidos em oração com Jesus Eucarístico nesse momento. Deus olha com muito amor e com muito carinho a fidelidade do seu filho. Deus olha com muito amor um coração que se derrama, um coração que está aberto e disposto à vontade de Deus. Então, nessa madrugada é o momento em que Jesus quer fazer presença na sua vida, no seu coração. Que nessa madrugada Ele possa te devolver a sua paz, a sua alegria e o seu ânimo. Tenha fé, tudo vai passar. Acredite.

0: Alô, Isabel, de Natal.
1: Bom dia, paz de Cristo.
0: Paz de Cristo. O que te trouxe a nos ligar nessa madrugada? Como está o seu coração?
1: Meu coração está um pouco triste, né? Porque hoje faz mais um ano que minha avó faleceu. O procedimento que eu lhe pedi era por ela também, mas o senhor vinha me inquietando, dizendo não precisa ser só por ela. Você precisa também colocar a Santa Igreja Católica e o César, né, principalmente o nosso Papa, todas as pessoas que estão doentes, as pessoas que estão desempregadas, que também se encontram desempregadas já faz 8 anos, né? E as pessoas que estão presas num vício, né? Que somente só Deus e elas sabem como é a luta. E o nome da minha avó é Eunice da Silva Mariana.
0: Amém. Quantas intenções bonitas, nobres, que nós vamos colocar na presença de Deus agora. E
1: vocês falaram muito, viu? Muito bem sobre o perdão. Tocou muito em mim, porque foi ela que me criou. E quando vocês falaram sobre assim, o perdão com os pais, eu também posso, porque eu já tinha perdoado. Porque eu não poderia servir a Deus com raiva ou mágoa da minha mãe e do meu pai, né? Assim. Mas não era aquele perdão verdadeiro. E o Senhor inspirou através de vocês. Que Deus abençoe vocês.
0: Amém. Louvado seja Deus. Muito obrigada pela sua ligação. Muito obrigada pela sua partilha conosco. E com certeza, né? Nós somos chamados a rezar pela nossa Santa Igreja, pelas almas. Vamos pedir pela alma da sua avó que faleceu, que Cristo possa encontrá-la na eternidade com muita alegria. E muito obrigada pela sua ligação.

0: Muito bom dia, Luzia. Tudo bem?
1: Tudo bem. Bom dia.
0: E qual a sua intenção para o dia de hoje?
1: É só agradecimentos, né? Graças a Deus. E pedir sabedoria, né? Sabedoria para viver cada dia. Isso daí. E é isso.
0: Muito bem, vamos então louvar junto com Jesus Eucarístico, Ele está aqui conosco nessa madrugada, vamos também oferecer os seus pedidos. Tem mais alguma coisa, mais algum pedido, em alguma coisa especial que você gostaria de agradecer nessa madrugada?
1: É, agradecer justamente por isso. Por estar conseguir falar com vocês nesta noite, nesta madrugada, né? Muito bom. E estou feliz e agradecer a Deus.
0: Amém, amém. É uma alegria ter também a sua ligação aqui conosco nessa madrugada.
1: Muito obrigada.
2: Eu quero, nesse momento, fazer uma oração de louvor a Deus, dando graças a Deus por essa graça que nós recebemos da evangelizar, de estarmos conectados pela fé, de podermos ligar, conversar, rezar, fazer as ligações. Eu te convido, você que ainda não nos ligou, eu te convido a ser ousado e nos ligar. Nosso número é 41-3-22-1-60-78. E eu quero, nesse momento, que você que nos acompanha pela TV ou pelo nosso YouTube, pela nossa rádio, eu quero te convidar a louvar e bendizer a Deus, porque nós podemos, todas as madrugadas, estarmos conectados, estarmos rezando. A Evangelizar está quase 24 horas por dia online, está 24 horas por dia ao vivo. Isso é uma bênção. Então, né, nós hoje, acho que terceira ligação que nós recebemos, louvando, bendizendo a Deus, porque nós temos essa graça de estar ao vivo, temos essa graça de estar rezando na madrugada, as madrugadas em que o inimigo às vezes se levanta, está tão na ativa, mas o Senhor também está ativo, o Senhor também está conosco, o Senhor acima de tudo está conosco. Então vamos louvar e bendizer a Deus pela presença dEle. Jesus Eucarístico está aqui, Jesus, o seu corpo santíssimo está aqui. É uma alegria poder rezar. Nós dois, assim como todos os outros apresentadores da nossa madrugada, somos apenas instrumentos de Cristo, somos apenas instrumentos da vontade de Deus. O Senhor nos dá a graça de sermos usados para alcançarmos você, porque a meta final de Cristo é você, é que você chegue no céu, é que você alcance a glória, é que você seja curado, é que você seja transformado. Por isso, nos ligue, converse conosco. Nosso número é 41-3-22-1-60-78.
0: Bom dia, Yolanda. Tudo bem?
3: Bom dia.
0: Qual o seu pedido de oração para essa madrugada?
3: Tudo bem, graças a Deus. Eu estou com 80 anos. Eu perco a noite, eu perco o sono e fico... Eu escuto o texto de manhã cedinho, faço as irmãzinhas assim, e fico... meu filho, eu tinha dois filhos, eu morei durante 42 anos, eles mataram meu filho. Eles mataram o filho meu com 28 para 29 anos em Belo Horizonte.
0: Uhum.
3: E me deixou duas netas e um neto lá em Belo Horizonte. Eu tenho a porção de bisneto lá que eu não conheço. E meu filho, que morava comigo aqui, ele foi embora para os Estados Unidos. Então, ela vai fazer agora, do dia 2 de novembro, faz 5 anos que ele está lá. Muito difícil ele ligar para mim, só de vez em quando que ele liga para mim. Eu fico sozinha aqui, pai, eu moro sozinha, Deus, só eu e Deus.
0: Vamos rezar. Vamos rezar por você hoje, vamos rezar pelo seu filho também, para que Nossa Senhora do Carmo vá ao encontro dele nessa madrugada, que Nossa Senhora do Carmo vá ao seu encontro. Estamos aqui com Jesus Eucarístico, ele que sabe da sua solidão, ele que sabe da sua dor, do seu sofrimento, ele não nos abandona em meio às nossas dificuldades, nos momentos de angústias, nos momentos de dor, sofrimento. Ele não nos deixa sozinho, por mais que nós temos esse sentimento de estarmos abandonados, não, ele está com você nessa madrugada. Quando vier solidão, vier esse aperto, recorra a ele. Eu tenho certeza que você já faz isso, já vai, já reza, já pega o seu terço, já conversa com a Virgem Maria e continue, é isso que vai te sustentar nessa noite. Então, aos pés de Jesus Eucarístico, te entregamos a sua família, entregamos, Senhor Jesus, a família dessa mulher, para que o filho dela seja tocado nessa madrugada, que nessa madrugada ele tem a graça de sentir a presença da Virgem Maria, de sentir a presença de Jesus. Obrigado, Senhor Jesus. E jamais se esqueça, você não estará nunca sozinha. Ele está com você.

0: Olá, Regina! Está nos acompanhando de Pinhais. Tudo bem?
1: Tudo bem? Bom dia.
0: Bom dia! Que te
1: Muito
0: traz
1: feliz de
0: aqui?
1: poder estar aqui com vocês nesta madrugada, Como sabe, quando a gente está com um pouco de insônia, a gente reza, né? A gente reza para o sono vir. Mas com essa imagem linda que está na TV de Jesus Eucarístico, é quase impossível a gente dormir, quase impossível. A gente não quer tirar os olhos, não quer fechar os olhos. Fica olhando, olhando, olhando, olhando, tem que estar para não perder essa cena.
0: É isso mesmo, é isso mesmo. E a senhora tem algum pedido de oração especial? Alguma coisa que está no seu coração que você gostaria de compartilhar conosco?
1: Então, olha, eu quero colocar toda a minha família, não vou dar nomes, são bastante, assim, mas em especial quero colocar o meu neto, o João Vitor, que vai fazer aniversário agora, dia 25 de julho agora. Enfim, eu falei que não ia dar nome, mas meu filho mais velho, minha nora, é o Luiz Eduardo, a Maria Antônia, a Maria Eduarda, que estão todos em viagem lá para Aparecida do Norte. E também quero colocar o William, meu filho mais novo, que é o pai do João Vitor. Quero colocar a esposa, é o Luiz Eduardo, a Maria Antônia, a Maria Eduarda, que estão todos em viagem lá para Aparecida do Norte. E também quero colocar o William.

0: fizeram uma perca muito grande, né? Ela estava grávida, perdeu duas vezes e joelho dobrado, muita oração. Agora vem o nosso milagre. A Maria Luísa vai chegar agora dia 23 de agosto.
1: Que alegria! A vinda de uma nova alma, de uma nova vida para o mundo. Isso é uma grande alegria mesmo. Parabéns para a senhora também. Parabéns.
0: Ela vem bem no dia do aniversário da minha mãe, que não está mais aqui entre nós. Mas ela vem bem no dia do aniversário da Bisa dela.
1: Que bênção, que bênção. Parabéns para você, vovó. Parabéns também pelo aniversário do seu neto, pelos seus filhos que estão em Aparecida. Tudo isso são muitas bênçãos, muita alegria para a gente colocar aos pés de Jesus. E que o Senhor continue fazendo muitas graças na sua vida, que o Senhor continue realizando esses milagres na vida, que com certeza são fruto da sua oração, são fruto da sua perseverança no Senhor. Quanta alegria.
2: E que lindo, né? Também ela falando, o sono não vem porque eu não quero tirar meus olhos de Jesus, eu quero ficar aqui com Ele. É esse desejo que você que está nos escutando, você que está nos assistindo, tem que ter também. Esse desejo de eu quero ficar acordado com Jesus, eu quero passar minha madrugada acordada com Jesus, olhando para Ele, apaixonado, esse amor que é muito forte no nosso coração. Nós hoje também estamos com esse sentimento, com essa alegria também dessa vida que está à vinda, né? Então, louvado seja Deus. E você que nos acompanha pelos nossos meios de comunicação, também pelo nosso rádio 99.5, pelo nosso canal do YouTube, a nossa TV, aproveite esse momento e faça a sua ligação. Ligue no nosso telefone 41-3221-6078. 41-3221-6078. Temos aqui do lado também o nosso chat com os nossos pedidos. Vá colocando o seu pedido de oração, a sua graça. Testemunhe também aquilo que Jesus fez na sua vida.
1: Nós estamos também com Darcy na linha, tudo bem?
3: Tudo bem, agora sim, tudo bem, graças a Deus.
1: E qual o seu pedido de oração, como está o seu coração?
3: O pedido hoje é agradecer.
1: Opa! Bom, estamos com muitos, muitos agradecimentos nessa madrugada.
3: Agradecer a Deus, porque mais uma vez...
2: A ligação está meio ruim, mas vamos...
3: Agradecer a Deus e a Nossa Senhora, porque hoje... na sexta-feira de manhã, que foi ontem... nós temos o costume de acordar cedo e conversar em família com os irmãos, e eu estava trocando mensagem com meu irmão caçula, Delson, 4 horas da manhã, porque ele, há muitos anos ele tem o costume de acordar às 4 e com a família, com os filhos e com a esposa rezarem o terço para depois ir para o trabalho. E como há uma semana ele mudou da cidade para uma chácara próxima, a 20 quilômetros, ele acordou, fez as orações, e 7 horas ele falou, dá tempo, eu vou cortar a grama, porque hoje ia ter uma confraternização lá, porque eles mudaram há pouco tempo nesse local. Ele foi cortar a grama. E muito devoto de Nossa Senhora. Ele pegou a máquina e não sabe o que, que aconteceu. A máquina pegou os dedos do pé. E para a honra e glória de Nosso Senhor Jesus Cristo, eu falo que Maria estava ao lado e ajudou ele como ela fez com o menino Jesus, o tempo inteiro atenta. E graças a Deus ele foi socorrido, está, né, depois...

0: foi no hospital de Paranavaí, na Santa Casa, foi amputado acho que dois dedos do pé, e está em observação para ver se não precisa mais, né, amputar nenhum outro dedo. E é linda a mensagem que ele passou para todos nós. Dar graças em todos os momentos. Essa senhora estava comigo, eu amo vocês e rezam por mim. Então é a prova maior que Nossa Senhora está atenta, porque ele poderia ter perdido
1: o pé,
0: os dedos do pé. E outra coisa que meu irmão falou, que olha, eu chorei o dia inteiro. Ele falou: minha irmã querida, ficando o dedão do pé e o dedinho, eu continuo e vou fazer tudo, as caminhadas que ele corre, 20 quilômetros. Eu só preciso das bênçãos de Deus. Gente, é coisa linda.
1: Amém, linda, amém.
2: Louvado seja Deus. Que bênção, né? O Senhor vai providenciando, vai cuidando de nós, vai
1: protegendo,
2: nos dando os livramentos para que nada de mais grave aconteça na vida. Louvado seja Deus por esse milagre que Ele fez na família de vocês. Que o Senhor continue abençoando, que o Senhor continue protegendo, iluminando a família de vocês. Nós colocaremos essa gratidão, esse coração alegre da Senhora nos pés de Jesus.

0: Bom dia, Bianca, tudo bem?
1: Bom dia.
0: De onde você fala?
1: Juiz de Fora, Minas Gerais.
0: Seja muito bem-vinda. Qual o seu pedido de oração para essa madrugada?
1: Eu não desisti, eu fiquei aqui no telefone. Eu falei, não vou desistir, Deus está comigo.
0: Muito bem.
1: Aí eu quero pedir pela minha família.
0: Abaixa só o volume da TV, fica comigo somente no celular, no telefone, que fica melhor.
1: Tá. Eu quero pedir pelo meu esposo, Carlos Emanuel.
0: Sim.
1: Brian, meus filhos, Emanuel e Brian.
0: Emanuel e Brian. Qual a idade deles?
1: O Emanuel tem 14 e o Brian tem 8.
0: Muito bem. E mais algum pedido de oração?
1: Eu queria pedir para abençoar minha família, minha casa, a minha vida sentimental, meu esposo, que a gente não é casado ainda, mas Deus vai abençoar, só que a gente está 20 anos juntos.
0: Amém.
1: Vai completar agora no final do ano.
0: Isso mesmo.
2: Vamos fazer esse casamento acontecer.
0: Vamos fazer acontecer, hein? Fazer uma novena para Santa Rita para realizar.
1: Se Deus quiser.
0: Amém. Vamos oferecer nessa noite aos pés de Jesus eucarístico, aos pés de Nossa Senhora do Carmo também, que está conosco, para esse casamento, para que aconteça essa graça, né? Já tem uma família abençoada. Dois rapazes aí, então vamos estar em oração nessa madrugada também, ação de graças por essa família e pedindo também a Jesus que Ele possa providenciar tudo aquilo que vocês precisem, tudo aquilo que vocês estejam mais necessitados, que Nossa Senhora possa sempre dar essa alegria que eu senti que você tem muito, muito claro, né? Então, que nessa madrugada você possa ser tocada por esse amor de Nossa Senhora e também que Jesus Eucarístico possa e te visitar aí nessa madrugada. O Espírito Santo esteja com você, iluminando e sempre te dando coragem e muita força.

0: senhores. Opa! Acho que caiu a nossa ligação, infelizmente.
1: Tá chamando, hein?
0: Mas você, que ainda não nos ligou, faça, por favor, neste momento, nos ligue. Nosso número é 41-3221-6078.
1: Seni, boa noite.
2: Oi, boa noite.
1: Tudo bem?
2: Tudo bem.
1: De onde a senhora fala?
2: Eu falo do Rio de Janeiro.
1: Que maravilha. E qual o seu pedido de oração para essa madrugada?
2: O meu pedido de oração é agradecer muito por esse programa maravilhoso que eu acompanho todos os dias.
0: Que bênção.
2: Começando pelo texto, né, o Rosário da meia-noite, depois Ligados pela Fé. E eu agradeço muito a Deus por tudo, por poder estar rezando junto com vocês, agradecendo, porque situações difíceis todos nós temos, né? Mas temos um Deus
1: Sim.
2: que cuida de nós, né? Por intercessão de Nossa Senhora. E estamos assim, diante desse Deus maravilhoso que é exposto no Santíssimo, para que a gente possa cuidar, porque dificuldades teremos. Eu perdi uma sobrinha agora, fez uma semana ontem, ela foi de repente, assim, nova, 47 anos, uma tristeza para nós, mas eu acredito em Deus muito, que eu creio que ela foi muito bem recebida, porque foi algo muito de repente.
1: Isso.
2: E eu só peço para que o Senhor cuide do filhinho dela, com 18 anos que ele tem, né? Para que ele possa ser tocado, restaurado, e o meu irmão também, que é pai, e assim, né? É o que eu peço ao Senhor, né? E agradecer a Deus por tudo, né? Pelos sacerdotes, que o Senhor possa cuidar de todos os sacerdotes, pelo sim que eles deram, né, à igreja e à Nossa Senhora, porque nós podemos entender o que é ter Jesus através deles, porque se não fosse eles, nós não teríamos, nem sabíamos estar aí como estão vocês dois, esses dois jovens maravilhosos, que Deus escolheu vocês para estarem aí também, nessa noite. Eu só posso agradecer ao Senhor em tudo que Ele faz para cada um de nós. É só isso.
0: Amém.
2: Eu queria muito falar para agradecer esse momento.
0: Louvado seja Deus, muito obrigada pela sua ligação. Vamos rezar pela alma dessa sua sobrinha. Também que o Senhor conforte a família de vocês, o filho, o marido. Que o Senhor possa encontrá-los nessa noite, nessa madrugada. Possa confortar o coração deles e rezar pela alma dela, para que ela encontre a salvação, para que ela encontre a alegria eterna, que é o próprio Jesus Cristo. E muito obrigada também pela sua ligação, pelo louvor, pela alegria de estar na presença de Jesus. Realmente é uma graça muito grande a gente poder rezar todas as madrugadas juntos, rezarmos o rosário, fazermos adoração, estarmos diante de Jesus. Que alegria maior podemos ter do que a de estar diante de Jesus. Que alegria. Muito obrigada pela sua ligação.

0: Muito bom dia, Maria. Tudo bem?
1: Tudo bem.
0: De onde você fala?
1: Fortaleza.
0: Fortaleza. Que alegria ter você conosco nessa madrugada. Qual o seu pedido de oração?
1: Quero pedir uma oração por mim, pelo meu esposo, pelos meus pais, pelos meus filhos, que estão tá com depressão, Francisco Hércules.
0: Sim.
1: Uhum. E meu esposo também está doente.
0: Sim.
1: E queria pedir por mim, para que eu consiga uma bênção de pagar minha dívida.
0: Amém, amém. Vamos rezar essa madrugada. Tem em especial Santa Edvirgens, né, que é uma santa intercessora ali da vida financeira. Nós católicos temos ela como intercessora para esse meio, então recorra muito a Santa Edvirgens. Também vamos rezar pelo seu filho, que está com depressão, para que Nossa Senhora do Sorriso, assim como ela sorriu para Santa Teresinha, possa sorrir para ele nessa madrugada, nessa semana. E semana passada, teve um evangelho que foi muito bonito, que é assim: vinde a mim vós que estáis cansados, fatigados, e eu vos darei descanso. Por mais que seja pesado o nosso fardo, por mais que esteja difícil caminhar, por mais que pareça que tudo esteja puxando para baixo, como a gente fala, nós temos que permanecer firme. Firme na fé, firme no nosso chamado. Temos que ser convictos para que Deus possa fazer em nós. Amém?
1: Amém, com certeza.
0: Então, reza comigo, Senhor Jesus.
1: Senhor Jesus.
0: Nessa madrugada.
1: Eu te peço.
0: Um milagre.
1: Senhor Jesus.
0: Que o seu sangue redentor.
1: Nessa madrugada.
0: Me lave.
1: Me liberte.
0: De todos os perigos.
1: Do corpo e da alma.
0: Amém.
1: Amém.

0: Bom dia, Vera.
1: Está... Oh, que maravilha falar com você. Bom dia.
0: Bom dia. De onde que a senhora fala?
1: Eu falo de Curitiba.
0: Curitiba, que bênção. Estamos aqui pertinho.
2: Pertinho.
1: É.
0: E qual o seu pedido de oração, de graça, dona Vera?
1: Olha, eu agradeço a Deus que eu estou viva. Eu estive internada, mas estou ótima, graças a Deus.
2: Amém.
1: É.
0: Que bênção, é isso mesmo. Nós devemos ser gratos no pouco, ser gratos pelo pouco que Deus nos dá, que é a vida. A vida, a vida que o Senhor nos dá é tão simples para Ele, é tão fácil para Ele, mas para nós é tanto. Que alegria celebrar a sua vida, louvar e bendizer a Deus pela sua vida.
1: Graças a Deus, eu estou ótima.
0: Que bom, que bênção.
1: Eu sou diabética e cheguei no hospital com 420 de glicose.
2: Sim.
1: É horrível, mas Deus disse, não, eu vou cuidar da minha menina.
2: Isso aí, isso mesmo.
1: Eu tô beirando os 80.
2: Isso mesmo.
0: Muito bem, muito bem. O Senhor está sempre cuidando de nós. Muito obrigada pela sua ligação, dona Vera. Continue rezando conosco, continue agradecendo, sendo grata a Deus por tudo. Isso é uma bênção, isso é muito bonito, é um grande testemunho. Muito obrigada.

0: Bom dia, Janaína, tudo bem?
1: Bom dia, tudo bem?
0: De onde você fala?
1: Eu falo do Natal.
0: Muito bem, qual o seu pedido para essa madrugada?
1: Estou passando uma série de problemas, né? Muitos problemas. E toda vez eu acompanho, né? Toda noite eu acompanho a madrugada de oração.
0: Sim.
1: E o meu. Assim, venho falando, né, pedindo oração, mas a primeira coisa que eu fui casada há 33 anos, né, casada mesmo, na igreja, que Natal, não sou de Natal, tá, sou do Rio de Janeiro. E meu pai veio para cá, e hoje em dia eu tomo conta dele, da minha mãe tem Alzheimer, e ele infartou, e eu comecei a tomar conta deles e tinha que tomar conta da minha mãe, tinha que fazer isso, assim, eu tenho duas irmãs, mas elas não moram aqui, todo mundo é militar. E o que aconteceu é que meu esposo foi e saiu de casa depois de 33 anos, deixou tudo, deixou sem nada, nada mesmo. Hoje eu moro com os meus pais, com os meus animais. E o que aconteceu é que hoje, infelizmente, ele briga na justiça. O divórcio não vem de Deus, meu bem. Né? O divórcio não vem de Deus. Eu casei, fiz um voto com Jesus Cristo, não com a Assembleia e também não com o padre. O padre celebrou apenas. Mas assim foi. Ele nunca falou comigo, nunca ouvi mais. Né? Eu não sou daqui, sou sozinho, como eu disse para vocês. E estou passando uma série de problemas. Às vezes eu tenho depressão, assim. Estou em estado de depressão. Há dias, há pouco, eu sofri um golpe cibernético no telefone. E ao qual eles colocaram a minha foto, entraram no meu telefone, colocaram o ritual de magia negra, tudo. Infelizmente, eu fiquei abaladíssima, né? E muitas coisas acontecendo. Por isso que eu rezo de joelhos. Sempre rezei, agora eu rezo mais perante o Santíssimo de Jesus, porque depois de vocês, já toda madrugada, tem o récite, né, o rosário da madrugada. Mesmo que eu durma, mas eu de joelho, eu faço oração, porque eu acredito num Deus vivo. Né? Eu acredito que Deus morreu e ressuscitou por nós. Eu era de uma comunidade, a comunidade católica Shalom. Devido a minha mãe ter Alzheimer, muitas coisas eu sozinha. Então, o que aconteceu? Eu acabei tendo que me afastar, mas não de Deus, né? Eu vou para a missa. É uma série de coisas que estou passando, ao qual agora, assim, é como se a minha mente tivesse, não obedecesse o meu corpo. Então, o que acontece? Eu fico muito, assim, nervosa com tudo e com esse invasão no meu telefone. É muito difícil. Eles fazem muita pressão psicológica, quando a pessoa pede dinheiro, tudo, diz que o seu nome tem ritual macabro, mostrou, né? Então, vocês ficam tentando falar aqui na delegacia, que aqui em Natal não tinha, né? Aqui em Natal é muito difícil, não é como no Rio, Curitiba ou São Paulo, que tem, a gente pode chegar e pode falar, conversar, mas nada, é tudo virtual, né? Então, eu peço, às vezes, que o sangue de Cristo quebre, derrote Satanás na cruz, porque Jesus, ele é o Senhor de todas as coisas, de Nossa Senhora esmaga a cabeça da serpente.
2: Isso
1: Nossa
2: mesmo.
1: Senhora faz isso, e os santos anjos também, São Miguel Arcanjo, São Rafael e São Gabriel.
0: Amém.
1: E eu
2: Isso
1: peço que
2: mesmo.
1: vocês rezem, né? A gente fala, olha, mas eu falo mesmo, rezem, com muitos evangélicos, mas rezem. Por mim, porque eu estou passando, eu perdi 11 quilos até. Eu estou numa situação muito difícil, eu estou vulnerável, né, porque eu trabalhava fora. Tenho empresas com ele, tenho ainda, e eu não sei o que fazer. É muito difícil, Lucas, né?
2: Sim, diante
1: Desculpa,
2: de
1: eu
2: todas
1: paro e falo para
2: essas.
1: vocês também. Não passa o tempo.
2: Diante de todas essas dificuldades, Janaína, é isso mesmo. A gente precisa estar prostrado aos pés de Jesus. A gente precisa pedir que Deus faça, realize o um milagre. Você se manteve fiel. Você se manteve na presença de Deus. Você está fazendo a sua parte, está de joelho dobrado. Isso é lindo, isso é muito bonito, diante de tantas dificuldades. E como a gente conversava mais cedo, como a gente rezava, a gente precisa pedir a graça do perdão. Né? A gente precisa perdoar os nossos irmãos. A gente precisa perdoar aqueles que nos feriram. E é por meio de Jesus Cristo. Jesus que está presente aqui conosco hoje. Ele vai te dar, Janaína, a graça do milagre, a graça do perdão. Muito obrigada por ter brigado. Que o Senhor te abençoe, que o Senhor abençoe a sua casa, a sua família. Que você possa encontrar o milagre, a cura, e o seu coração possa ser confortado pelo Espírito Santo nessa madrugada.

0: Isso mesmo, das suas santas chagas vem a nossa vitória. E temos mais uma pessoa na linha. Bom dia, Verônica, tudo bem?
1: Bom dia, a paz.
0: A paz. Você fala de onde?
1: Rio de Janeiro.
0: Rio de Janeiro. Qual é o seu pedido de oração?
1: Pedi pelo meu casamento.
0: Sim.
1: Pela vida do meu filho, Brian.
0: Uhum.
1: Pela minha mãe. E todos os meus irmãos. E que o Senhor Jesus Sagrado possa me ensinar a perdoar as pessoas que me magoaram, que me feriram. E que abra a porta de um trabalho para mim.
0: Amém, amém. Vamos...
1: E agradecer a Deus por tudo, mesmo nas dificuldades, nas vitórias, nas tribulações. A gente tem que agradecer muito a Deus. E eu sempre assisto vocês, mas só que ficou uma semana a televisão fora do ar, né? Desse canal 16. Aí hoje pegou, na glória de Deus, pegou.
0: Que bênção.
1: Eu fiquei uma semana sem ver, que eu sempre acompanho. Mas fiquei uma semana sem ver. Mas mesmo assim, agradeço tudo a Deus que Ele faz na minha vida e continua fazendo, mesmo no meio das tribulações. A gente tem que ser sempre grato a Deus, né? E cada vez mais Ele aumente a minha fé e que eu faça, me apaixone cada vez mais por Ele.
2: Amém, amém. Louvado seja Deus pela sua presença aqui, rezando com nós nessa madrugada, pela sua vida, pedir pela sua família. Você pode rezar junto comigo?
1: Posso.
2: Então, repete comigo. Senhor Jesus.
1: Senhor Jesus.
2: Eu te agradeço.
1: Eu te agradeço.
2: Pela minha vida.
1: Pela minha vida.
2: Pela minha família.
1: Pela minha família.
2: Pela tua presença na minha vida.
1: Pela tua presença na minha vida.
2: Eu te louvo e eu te bendigo, Senhor.
1: Eu te louvo e te bendigo, Senhor.
2: Porque eu tenho a graça.
1: Eu tenho a graça.
2: De te conhecer.
1: De te conhecer.
2: E de te amar.
1: E de te amar.
2: Me ensina, Senhor.
1: Me ensina, Senhor.
2: A te amar.
1: A te amar.
2: E amar os meus irmãos.
1: E amar os meus irmãos.
2: Segundo a sua vontade.
1: Segundo a sua vontade.
2: Amém.
0: Amém.
2: Muito obrigada.

0: Bênção, muito obrigada a todos que nos ligaram nessa madrugada. Você que não nos ligou, mas está aqui nos acompanhando, está rezando conosco, está desde mais cedo, desde noite, desde a meia-noite. Obrigada também pela sua presença, obrigada por estar conosco. Você que comentou nas nossas redes sociais, no YouTube, que bênção, que alegria. Muito obrigada por estar nos acompanhando nessa madrugada.
1: Foi uma bênção, né, Elisa? Uma graça de Deus. Muitos testemunhos, muitas pessoas ligando para nós e contando na alegria de estar conosco nessa noite. Tudo por Ele, com Jesus. Temos aqui também os comentários, temos os pedidos de oração. Por cada pessoa, por você que ainda não mandou o seu pedido de oração, ainda não enviou o seu comentário, ou ainda não compartilhou esse momento de oração com a pessoa, foi tão bom, não é mesmo? Então compartilhe, evangelize. Você, se cada pessoa mandar pelo menos para uma outra pessoa, amanhã, nossa, vai ter muitas visualizações para Jesus, muitas pessoas vão ter acesso sobre o que foi falado no dia de hoje, sobre o perdão, o quão bom é perdoar, o quão é bom também é ser perdoado, assim como Jesus nos deixou que temos que perdoar sem estar contando, né? Ali ele fala 70 vezes 7, mas ele quer dizer para nós que não tem uma conta exata. Ele diz para nós, temos que perdoar, independente da quantidade de vezes que o nosso irmão pecou contra nós. Então, nessa noite, você que sentiu essa experiência de amor, você que sentiu essa experiência de perdão, deixa aqui embaixo nos comentários, você que está assistindo pela TV Evangelizar também, que teve esse momento, vai soltando sua voz na sua casa, vai rendendo louvores, graças a Deus por essa noite. Você também que está no trabalho, escutando essa ministração, você que está no trabalho, escutando esse momento onde nós trouxemos a reflexão do perdão, vá rezando com as suas palavras, com o jeito que você sabe rezar, para que Jesus toque no seu coração, para que você sinta o seu coração avivado, que você sinta o seu coração cheio da presença do Espírito Santo.
0: Nós nos recordamos nessa madrugada a importância de perdoar, a importância de também pedir o perdão. Então eu quero te lembrar que nós temos alguns passos para o perdão. Nós, em primeiro lugar, reconhecemos a nossa miséria, reconhecemos que também nós somos pecadores, e pedimos para Deus, para que Ele nos perdoe em primeiro lugar. Então, eu te lembro, reze o Salmo 50. Lembre-se, Senhor, eu preciso da Sua misericórdia, antes de tudo. Depois nós nos lembramos que nós precisamos que Deus nos ajude a perdoar. Então, que Ele faça essa graça em nós. E por último, nosso terceiro passo é rezar por aquele que nós estamos tendo dificuldade de perdoar. Pedir pela vida dele, pedir para que Deus alcance a sua vida. E agora, nós seguiremos aqui com você, num momento de oração com o Padre. E será uma bênção adorar Jesus, estar com Jesus nesse momento. Então eu te convido a continuar conosco. E continuar em oração, com o seu coração disposto, com o seu coração aberto ao perdão, ao amor e à alegria de Cristo. Muito obrigada a você que nos acompanhou até aqui. Foi uma bênção estar com você.
1: Uma alegria. Deus abençoe.

atualmente, horário de Brasília. E encerrando esta semana aos pés de Jesus, aos cuidados de Nossa Senhora do Carmo, pedir ao Senhor que olhe por cada um de nós. Esta é a hora santa, e é sempre bom lembrar nesta hora santa, que nunca se ouviu dizer daqueles que recorreram a Jesus Eucarístico nesse horário, que não foram atendidos. Então hoje, você também pode ser atendido. Eu também posso ser atendido diante do Senhor. Encerrando esta semana dedicada a Nossa Senhora do Carmo, temos esta oportunidade de nos colocarmos diante do Senhor, pedindo a intercessão desta mãe, mas também a intercessão de São Miguel Arcanjo, toda a milícia celeste nesta madrugada. É sábado, e hoje você está adentrando ao seu final de semana, eu também, e queremos neste final de semana pedir ao Senhor graça e paz, principalmente a paz. Onde não existe a paz, existe a confusão, a briga, a intriga, a fofoca, o fuxico, e aí vai. Então a paz hoje é algo exatamente primordial para nós, nesta madrugada de sexta para sábado. Continue deixando o seu pedido, a sua intenção, lá no YouTube TV Evangelizar Oficial. Coloque aqui do lado do padre, nesta coluna, o seu pedido, mas também escreva a cidade que você está. Nós recebemos muitas ligações há pouco, e queremos hoje colocar diante de você todos os nossos pensamentos e intenções. Vamos fazer aqui neste momento um grande louvor de intercessão diante de Jesus sacramentado, para que eu e você possamos ser atendidos pela misericórdia do Senhor. Rezemos neste momento. Senhor Jesus, presente no Santíssimo Sacramento, eu vos adoro na quietude desta madrugada. Enquanto o mundo repousa, minha alma vigia e se eleva até vós. Agradeço pelo dom deste momento, pelo silêncio que me permite escutar a vossos sussurros de amor e pela luz da vossa presença, que dissipa todas as trevas do meu coração. Diante do vosso trono de graça, reconheço a minha pequenez e a constante batalha espiritual que cerca a minha existência, os meus projetos e a minha missão. Por isso, recorro hoje à intercessão do vosso guerreiro celestial, o príncipe da milícia celeste, São Miguel Arcanjo. Eu vou me colocar diante do Senhor, de joelhos, rezando por você, por todas as nossas particularidades, nesta madrugada. Pedir ao Senhor que nos defenda de todo o mal, nos proteja, nesta madrugada, pela intercessão de São Miguel Arcanjo. São Miguel Arcanjo, defendei-nos no combate, sede nosso refúgio contra as maldades e ciladas do demônio. Que Deus manifeste o seu poder sobre ele, é o que hoje vos pedimos humildemente. E vós, príncipe da milícia celeste, pelo poder divino, precipitai no inferno a Satanás e a todos os espíritos malignos que vagam pelo mundo para perder as almas. São Miguel, no silêncio desta noite, guarda minha mente dos pensamentos que me afastam da paz. Guarda o meu coração do desânimo, do medo, da soberba. Com a tua espada de luz, corta todos os laços da opressão, da dúvida, do cansaço espiritual.
que tentam paralisar os meus passos e enfraquecer a minha fidelidade ao Senhor. Olhai, glorioso arcanjo, para a minha vida e para o meu trabalho. Afastai toda inveja, divisão, discórdia. Trazei a vitória de Deus sobre cada desafio que enfrento. Ensinai-me a ter o teu zelo pela glória de Deus, para que toda a minha vida proclame sem cessar: quem como Deus, ninguém como Deus. Ó glorioso arcanjo, vos pedimos para este instante e para o nosso trabalho, afastai toda a situação que faça com que cheguemos mais perto de Jesus. Amém. Vamos rezar este terço de São Miguel, rezar por você, por mim, por todos nós, para que nesta madrugada, diante de Jesus Eucarístico, eu e você possamos fazer esta experiência de fé. É uma experiência de fé. Então pegue o seu terço na sua casa, você que está no hospital, você que está em qualquer parte, este terço de São Miguel Arcanjo. Quem como Deus? Ninguém como Deus. São Miguel Arcanjo, com vossa espada de luz, vos pedimos, libertai-nos, defendei-nos de todo mal. São Miguel Arcanjo, com vossa espada de luz, libertai-nos, defendei-nos de todo mal. São Miguel Arcanjo, com vossa espada de luz, libertai-nos, defendei-nos de todo mal. São Miguel Arcanjo, com vossa espada de luz, libertai-nos, defendei-nos de todo mal. São Miguel Arcanjo, com vossa espada de luz, libertai-nos, defendei-nos de todo mal. São Miguel Arcanjo, com vossa espada de luz, libertai-nos, defendei-nos de todo mal. São Miguel Arcanjo, com vossa espada de luz, libertai-nos, defendei-nos de todo mal. São Miguel Arcanjo, com vossa espada de luz, libertai-nos, defendei-nos de todo mal. São Miguel Arcanjo, com vossa espada de luz, libertai-nos, defendei-nos de todo mal. São Miguel Arcanjo, com vossa espada de luz, libertai-nos, defendei-nos de todo mal. São Miguel Arcanjo, com vossa espada de luz, libertai-nos, defendei-nos de todo mal. São Miguel Arcanjo, com vossa espada de luz, libertai-nos, defendei-nos de todo mal. Amém. Este segundo mistério, pedir a intercessão de São Miguel pelo nosso trabalho, pelo nosso ambiente de trabalho. Vamos rezar neste momento, pedir ao Senhor que abençoe todo o nosso trabalho, fruto da nossa sobrevivência, podemos dizer assim, do nosso bem-estar, porque dependemos do nosso trabalho para a nossa sobrevivência, sim. Então vamos consagrar o nosso trabalho nesta madrugada, consagrar todos que estão trabalhando aqui na TV Evangelizar, para que este momento chegue até você. São quase 20 profissionais agora aqui atrás das câmeras. Consagrar todo o nosso trabalho a São Miguel Arcanjo, e que ele possa pisar, esmagar, este fiel intercessor possa pisar, esmagar sobre toda maldade que proferem contra nós no nosso ambiente de trabalho. Então vamos rezar pelo nosso trabalho. Quem como Deus? Ninguém como Deus. São Miguel Arcanjo, com vossa espada de luz, libertai-nos, defendei-nos de todo mal. São Miguel Arcanjo, com vossa espada de luz, libertai-nos, defendei-nos de todo mal. São Miguel Arcanjo, com vossa espada de luz, libertai-nos, defendei-nos de todo mal. São Miguel Arcanjo, com vossa espada de luz, libertai-nos, defendei-nos de todo mal. São Miguel Arcanjo, com vossa espada de luz, libertai-nos, defendei-nos de todo mal. São Miguel Arcanjo, com vossa espada de luz, libertai-nos, defendei-nos de todo mal. São Miguel Arcanjo, com vossa espada de luz,
libertai-nos, defendei-nos de todo o mal. São Miguel Arcanjo, com vossa espada de luz, libertai-nos, defendei-nos de todo o mal. São Miguel Arcanjo, com vossa espada de luz, libertai-nos, defendei-nos de todo o mal. São Miguel Arcanjo, com vossa espada de luz, libertai-nos, defendei-nos de todo o mal. São Miguel Arcanjo, com vossa espada de luz, libertai-nos, defendei-nos de todo o mal. São Miguel Arcanjo, com vossa espada de luz, libertai-nos, defendei-nos de todo o mal. Amém. Vamos cantar diante do Santíssimo. Vamos fazer este momento de louvor cantando.

A palavra do Senhor nos ensina: rezai e orai pelos vossos inimigos e por aqueles que vos perseguem. Então vamos agora rezar este mistério do terço de São Miguel por todos aqueles que nos perseguem, todos aqueles que você vê que ele tem inveja de você, todos aqueles que falam mal de você, de mim. Vamos rezar por todos estes que desejam o mal contra nós. Rezemos: quem como Deus? Ninguém como Deus. São Miguel Arcanjo, com vossa espada de luz, libertai-nos, defendei-nos de todo o mal. São Miguel Arcanjo, com vossa espada de luz, libertai-nos, defendei-nos de todo o mal. São Miguel Arcanjo, com vossa espada de luz, libertai-nos, defendei-nos de todo o mal. São Miguel Arcanjo, com vossa espada de luz, libertai-nos, defendei-nos de todo o mal. São Miguel Arcanjo, com vossa espada de luz, libertai-nos, defendei-nos de todo o mal. São Miguel Arcanjo, com vossa espada de luz, libertai-nos, defendei-nos de todo o mal. São Miguel Arcanjo, com vossa espada de luz, libertai-nos, defendei-nos de todo o mal. São Miguel Arcanjo, com vossa espada de luz, libertai-nos, defendei-nos de todo o mal. São Miguel Arcanjo, com vossa espada de luz, libertai-nos, defendei-nos de todo o mal. São Miguel Arcanjo, com vossa espada de luz, libertai-nos, defendei-nos de todo o mal. São Miguel Arcanjo, com vossa espada de luz, libertai-nos, defendei-nos de todo o mal. Amém. Vamos rezar pela nossa saúde. Rezar pela sua saúde, rezar pela minha saúde. Rezar para que Deus, pela intercessão de São Miguel Arcanjo, possa abençoar a nossa saúde. Rezemos. Quem como Deus? Ninguém como Deus. São Miguel Arcanjo, com vossa espada de luz, libertai-nos, defendei-nos de todo mal. São Miguel Arcanjo, com vossa espada de luz, libertai-nos, defendei-nos de todo mal. São Miguel Arcanjo, com vossa espada de luz, libertai-nos, defendei-nos de todo mal. São Miguel Arcanjo, com vossa espada de luz, libertai-nos, defendei-nos de todo mal. São Miguel Arcanjo, com vossa espada de luz, libertai-nos, defendei-nos de todo mal. São Miguel Arcanjo, com vossa espada de luz, libertai-nos, defendei-nos de todo mal. São Miguel Arcanjo, com vossa espada de luz, libertai-nos, defendei-nos de todo mal. São Miguel Arcanjo, com vossa espada de luz, libertai-nos, defendei-nos de todo mal. São Miguel Arcanjo, com vossa espada de luz, libertai-nos, defendei-nos de todo mal. São Miguel Arcanjo, com vossa espada de luz, libertai-nos, defendei-nos de todo mal. São Miguel Arcanjo, com vossa espada de luz, libertai-nos, defendei-nos de todo mal. Amém. Cantemos.

neste último mistério do terço de São Miguel Arcanjo. Vamos pedir a intercessão deste glorioso arcanjo, para que o Senhor possa abençoar todo este segundo semestre, todos os meses que restam deste ano, e que possa haver prosperidade completa em nossa vida. Rezemos. Quem como Deus? Ninguém como Deus. São Miguel Arcanjo, com vossa espada de luz, libertai-nos, defendei-nos de todo mal. São Miguel Arcanjo, com vossa espada de luz, libertai-nos, defendei-nos de todo mal. São Miguel Arcanjo, com vossa espada de luz, libertai-nos, defendei-nos de todo mal. São Miguel Arcanjo, com vossa espada de luz, libertai-nos, defendei-nos de todo mal. São Miguel Arcanjo, com vossa espada de luz, libertai-nos, defendei-nos de todo mal. São Miguel Arcanjo, com vossa espada de luz, libertai-nos, defendei-nos de todo mal. São Miguel Arcanjo, com vossa espada de luz, libertai-nos, defendei-nos de todo mal. São Miguel Arcanjo, com vossa espada de luz, libertai-nos, defendei-nos de todo mal. São Miguel Arcanjo, com vossa espada de luz, libertai-nos, defendei-nos de todo mal. São Miguel Arcanjo, com vossa espada de luz, libertai-nos, defendei-nos de todo mal. São Miguel Arcanjo, com vossa espada de luz, libertai-nos, defendei-nos de todo mal. Amém. Deus Santo, Deus Forte, Deus Imortal, tende piedade de nós e do mundo inteiro. Deus Santo, Deus Forte, Deus Imortal, tende piedade de nós e do mundo inteiro. Deus Santo, Deus Forte, Deus Imortal, tende piedade de nós e do mundo inteiro. Amém. São Miguel Arcanjo, defendei-nos no combate, sede nosso refúgio contra as maldades e ciladas do demônio. Que Deus manifeste o seu poder sobre ele, é o que humildemente vos pedimos. E vós, príncipe da milícia celeste, pelo poder divino, precipitai no inferno a Satanás e a todos os espíritos malignos que vagam pelo mundo para perder as almas. Diante de Jesus sacramentado, nós os pedimos, São Miguel Arcanjo, interceda a Deus, nossa prece. Amém. E hoje nós queremos aqui, diante de Jesus, pedir a intercessão mais uma vez de Nossa Senhora do Carmo, encerrando esta semana, onde nós celebrávamos na quinta-feira Nossa Senhora do Carmo. Quero rezar esta oração por você, pela sua casa, pela sua vida, para que Jesus hoje ouça a nossa prece pela intercessão de nossa mãe querida, Nossa Senhora do Carmo. Diante de Jesus sacramentado, elevemos o nosso olhar a Maria Santíssima, a Virgem do Carmo, aquela que foi o primeiro sacrário vivo da história. Maria carregou Jesus em seu ventre, adorou em silêncio, acompanhou na cruz e hoje nos ensina a permanecer diante do seu Filho presente na Eucaristia. Nossa Senhora do Carmo, conduzi-nos ao coração eucarístico de Jesus. Ó Santíssima Virgem, Mãe e Rainha do Carmelo, nós os contemplamos diante do mistério de vosso Filho Jesus, presente na Eucaristia. Vós que fostes a primeira a acolher o Verbo de Deus, ensinai-nos a receber Jesus com pureza de coração. Vós que viestes na intimidade do Senhor, ensinai-nos o silêncio da oração. Vós que permanecestes firmes aos pés da cruz, sustentai-nos nos momentos de sofrimento. Virgem do Carmo, volvei-nos com vosso santo manto. Protegei nossas famílias, fortalecei nossa fé. Amparai os doentes, consolai os aflitos, abençoai nossas casas. Que o santo escapulário que trazemos seja para nós um sinal de compromisso com Cristo, um chamado à conversão, à oração e a santidade. Nossa Senhora do Carmo, levai-nos sempre ao encontro de Jesus. Amém.

0: Vamos rezar 10 Ave Marias. Vamos nos colocar mais perto de Jesus. E nestas 10 Ave Marias, quero rezar por todos os que estão nos hospitais. Pelas crianças que estão com câncer, aqui no Erasto, no Pequeno Príncipe, aqui em Curitiba, como também tantos hospitais pelo Brasil e pelo mundo que cuidam daqueles que têm o câncer. E pedir, Jesus, livrai-nos do câncer. Jesus Eucarístico, livrai-nos das enfermidades, pela intercessão de Nossa Senhora do Carmo. Pedir por todas as nossas particularidades, neste final de semana, que possamos aqui fazer uma retrospectiva da nossa vida. Como foi a sua semana? Como foi o transcorrer desses dias? Você tem alcançado os seus objetivos dentro da sua liberdade, dentro da sua caminhada? Como que você tem transcorrido os dias da sua vida? Vamos aqui rezar estas 10 Ave Marias pelo nosso trabalho, consagrar toda a nossa vida financeira ao Senhor, consagrar todas as pessoas que amamos ao Senhor, para que hoje Jesus Eucarístico possa ouvir nossa súplica, nossa prece, nossa intenção, nesta hora santa, que é agora às 3 da manhã. Ave Maria, cheia de graça, o Senhor é convosco, bendita sois vós entre as mulheres, bendito é o fruto do vosso ventre, Jesus.
1: Santa Maria, Mãe de Deus, rogai por nós, pecadores, agora e na hora de nossa morte. Amém.
0: Ave Maria, cheia de graça, o Senhor é convosco. Bendita sois vós entre as mulheres, bendito é o fruto do vosso ventre, Jesus.
1: Santa Maria, Mãe de Deus, rogai por nós, pecadores, agora e na hora de nossa morte. Amém.
0: Ave Maria, cheia de graça, o Senhor é convosco. Bendita sois vós entre as mulheres, bendito é o fruto do vosso ventre, Jesus.
1: Santa Maria, Mãe de Deus, rogai por nós, pecadores, agora e na hora de nossa morte. Amém.
0: Ave Maria, cheia de graça, o Senhor é convosco. Bendita sois vós entre as mulheres, bendito é o fruto do vosso ventre, Jesus.
1: Santa Maria, Mãe de Deus, rogai por nós, pecadores, agora e na hora de nossa morte. Amém.
0: Ave Maria, cheia de graça, o Senhor é convosco. Bendita sois vós entre as mulheres, bendito é o fruto do vosso ventre, Jesus.
1: Santa Maria, Mãe de Deus, rogai por nós, pecadores, agora e na hora de nossa morte. Amém.
0: Ave Maria, cheia de graça, o Senhor é convosco. Bendita sois vós entre as mulheres, bendito é o fruto do vosso ventre, Jesus.
1: Santa Maria, Mãe de Deus, rogai por nós, pecadores, agora e na hora de nossa morte. Amém.
0: Ave Maria, cheia de graça, o Senhor é convosco. Bendita sois vós entre as mulheres, bendito é o fruto do vosso ventre, Jesus.
1: Santa Maria, Mãe de Deus, rogai por nós, pecadores, agora e na hora de nossa morte. Amém.
0: Ave Maria, cheia de graça, o Senhor é convosco. Bendita sois vós entre as mulheres, bendito é o fruto do vosso ventre, Jesus.
1: Santa Maria, Mãe de Deus, rogai por nós, pecadores, agora e na hora de nossa morte. Amém.
0: Glória ao Pai, ao Filho, ao Espírito Santo,
1: como era no princípio, agora e sempre. Amém.
0: Jesus, manso e humilde de coração,
1: fazei o nosso coração semelhante ao vosso.
0: Ó meu Jesus, perdoai-nos, livrai-nos do fogo do inferno, levai as almas todas para o céu e socorrei principalmente as que mais precisarem. Vamos rezar esta oração, suplicando a Nossa Senhora do Carmo as nossas necessidades para esta madrugada. Quais as suas necessidades? Nós estamos entrando na sua casa. Você que neste final de semana, já é sábado, o filho não chegou em casa ainda,

0: houve uma discussão ontem no seu casamento e seu esposo não voltou para casa, você está preocupada aí, minha irmã? Muitos homens também nos acompanhando agora, preocupados com a vida financeira. Vamos pedir ao Senhor que nos abençoe, nos proteja, nos livre de todo dardo inflamado, de toda situação do mal que quer nos envolver, por conta às vezes da nossa inocência ou ignorância. E pedir a Jesus Eucarístico, livrai-nos de todas estas situações que querem barrar a nossa felicidade e a nossa paz. Ó Mãe querida, Mãe do Carmelo, aqui estamos diante de Jesus sacramentado, com confiança filial recorremos a vós. Quando nossa fé enfraquecer, sede nossa força. Quando perdermos a esperança, sede nossa consolação. Quando o pecado nos afastar de Deus, chamai-nos novamente para o caminho de Cristo. Quando nossas famílias precisarem de paz, visitai nossos lares. Quando nossos jovens procurarem um caminho, mostrai-lhes Jesus. Quando nossos padres precisarem de proteção, cobri-nos com vosso manto maternal. Ó Virgem do Carmo, fazei de nossos corações um novo Carmelo, um lugar onde Deus seja amado, adorado e servido. Ó Maria Santíssima, Mãe do Carmo, Mãe da Misericórdia, hoje me consagro inteiramente a vós. Consagro minha vida, minha família, meus sonhos, minhas alegrias, minhas dores e minhas esperanças. Recebei-me como filho, formai em mim um coração semelhante ao vosso, humilde, obediente, cheio de amor de Deus. Ajudai-me a viver unido a Cristo, alimentado pela Eucaristia, fortalecido pela oração. Que o escapulário do Carmo seja para mim lembrança constante de minha pertença a Cristo e do vosso cuidado maternal. Nossa Senhora do Carmo, caminhai comigo todos os dias. Amém. Graças e louvores se deem a cada momento ao Santíssimo e Diviníssimo Sacramento. Glória ao Pai, ao Filho e ao Espírito Santo.
1: Como era no princípio, agora e sempre. Amém.
0: Jesus, manso e humilde de coração,
1: fazei o nosso coração semelhante ao vosso.
0: Cantemos.

0: rezar por estes nomes que ligaram hoje aqui nesta madrugada: Givaldo, lá de Pernambuco, Isabel de Natal, Luzia também lá de Natal, Yolanda de Minas Gerais, Darcy de Paranavaí, aqui do Paraná, Bianca de Juiz de Fora, Maria das Dores lá de Fortaleza, Ceni do Rio de Janeiro, Maria Aldenir também de Fortaleza, Vera aqui de Curitiba, Janaína de Natal, Verônica do Rio de Janeiro, Luzia de Fortaleza. E também você pode deixar a sua intenção aqui no YouTube TV Evangelizar Oficial. Coloque sua prece, seu pedido, que eu estarei rezando por você aqui neste momento pelo YouTube TV Evangelizar Oficial. Vamos rezar esta oração. A Nossa Senhora do Carmo, a Mãe do Carmelo, diante de Jesus Eucarístico, por todas as nossas intenções nesta madrugada, clamar ao Senhor nossas particularidades e necessidades. Ó flor do Carmelo, a flor mais bela do Carmelo, vossa vida floresceu na presença de Deus. Vós fostes a serva humilde, a virgem fiel, a mãe amorosa, a discípula perfeita. Fazei florescer em nós a fé, onde existe dúvida, a esperança, onde existe tristeza, o amor, onde existe divisão, a oração, onde existe frieza espiritual. Que nossas almas sejam jardim, onde Jesus possa habitar. Nossa Senhora do Carmo, rogai por nós. Amém. Faço aqui também um pedido a você. Você pode deixar sua intenção lá no meu Instagram, que vai aparecer aqui no seu televisor. Você pode ir lá, Padre Jorge Fortunato 06 Oficial, e deixar lá sua intenção. E também tem lá várias reflexões para o bem-estar, para a sua saúde mental, espiritual, que você possa também, se necessitar de alguma ajuda, conte comigo também lá no Instagram, Padre Jorge Fortunato 06 Oficial, que nós estaremos cuidando de você. Vamos rezar esta oração, nesta hora bendita, oferecer ao Senhor tudo o que temos, tudo o que somos. E a Mãe do Carmo, a Mãe do Escapulário, acolha nossa intenção nesta madrugada, neste momento. Nesta hora bendita, às 3 da manhã, uno-me ao teu mistério de amor, ó Senhor. Enquanto muitos descansam, meu coração desperta para estar contigo, Senhor. No silêncio desta madrugada, encontro um refúgio seguro na tua presença. Deixo que a tua luz alcance todos os lugares escuros da minha alma. Olho para ti, Jesus, e te louvo pela tua infinita bondade, pela tua paciência divina e por este convite tão íntimo de permanecer a sós contigo. Nesta hora santa, não venho apenas pedir, venho amar, adorar, agradecer e reconhecer que tu és o Senhor da minha vida. Jesus, às 3 horas da manhã, recordo a tua entrega total por amor a nós. Contemplo as tuas santas chagas abertas para curar as nossas feridas. Contemplo o teu coração transpassado para nos revelar a grandeza da tua misericórdia. Contemplo a tua cruz, onde o pecado foi vencido e a esperança nasceu para toda a humanidade. Nesta hora de graça, mergulho na tua infinita misericórdia. Lava-me com teu precioso sangue, cura as feridas do meu coração, restaura minha fé, fortalece a minha esperança, faz crescer em mim o amor cada vez mais profundo por Ti. Senhor, visita agora aqueles que estão rezando conosco nesta madrugada. Entre nas casas, alcança, Senhor, os hospitais, visita os que sofrem, consola os que choram, fortalece os desanimados, sustenta aqueles que perderam as forças, renova a vida daqueles que já não conseguem enxergar um novo amanhecer. Nesta hora santa, às 3 da manhã, apresento também as famílias, derrama a tua paz sobre os lares, restaura os casamentos, aproxima os pais e filhos, afasta toda a divisão, toda a tristeza e toda a ação do inimigo. Que o teu amor seja o alicerce de cada dia. Jesus, eu entrego em tuas mãos todos os enfermos, desempregados, aflitos, os jovens, os idosos, aqueles que vivem a solidão e todos os que precisam de um milagre. Nada é impossível para Ti. Onde o homem não pode chegar, a Tua misericórdia alcança. Que esta madrugada seja um tempo de conversão, cura e libertação. Que todo medo dê lugar à confiança. Que toda angústia seja transformada em paz. Que toda lágrima seja recolhida pelo Teu infinito amor. Permanecendo diante de Ti, renova-me e entrega. Quero viver para Ti, caminhar contigo, confiar em Tua vontade todos os dias da minha vida. Jesus, eu confio em Vós. Jesus, eu espero em Vós. Jesus, eu me abandono inteiramente em Vós. Permanece conosco nesta madrugada. Faz desta hora santa o encontro transformador com a Tua infinita misericórdia. Amém. Graças e louvores se dêem a cada momento
1: ao Santíssimo e Diviníssimo Sacramento.
0: Graças e louvores se dêem a cada momento
1: ao Santíssimo e Diviníssimo Sacramento.
0: Graças e louvores se dêem a cada momento
1: ao Santíssimo e Diviníssimo Sacramento.
0: Deus Santo, Deus Forte, Deus Imortal, tende piedade de nós e do mundo inteiro. Deus Santo, Deus Forte, Deus Imortal, tende piedade de nós e do mundo inteiro. Deus Santo, Deus Forte, Deus Imortal, tende piedade de nós e do mundo inteiro. Amém. Rezar por você hoje, para que de fato nós possamos fazer uma experiência de fé. Fé. Acreditar naquilo que não vemos, porém sentimos. Sentir a fé na nossa intuição, na nossa sensibilidade. Eu dizia isso ontem a uma pessoa em um atendimento. Eu dizia: você tem sensibilidade. Então que possamos alimentar esta sensibilidade em nós. Sentir. Sentir a presença de Deus. E por esta presença dele em nós, sentir também quem vale a pena estar perto de nós. Quem vale a pena estar perto de você? Mesmo sendo pessoas de família, como falamos, mesmo sendo pessoas biológicas, quem vale a pena estar perto de você? Vamos fazer hoje esta reflexão. Vamos fazer nestes últimos momentos desta madrugada, desta hora santa, refletir com quem vale a pena se abrir, vomitar, falar as coisas que estão dentro de nós. Com quem exatamente você tem aberto a sua vida, a sua intimidade? Com quem você tem partilhado tudo isso? Às vezes é melhor ficar quieto, silencioso, do que falar com certas pessoas. A verdade é essa. Porque sempre precisamos nos policiar porque nem todo mundo vale a pena a nossa confiança. Exatamente isso. Nem todo mundo vale a pena a nossa confiança. Olha aí. Então nos policiemos. Vamos aprender com aquilo que aconteceu no nosso passado. Vamos aprender com as coisas que aconteceram na nossa vida. Fazer resiliência daquilo que hoje podemos ser melhor do que ontem. Você pode ser melhor hoje, sim. Então hoje estamos unidos aqui pela Eucaristia. Estamos unidos pela oração. Estamos unidos e precisamos nos permanecer unidos para nos tornarmos fortes em Cristo. Quero rezar esta oração por você. Jesus sacramentado, pelas mãos de Maria, a Virgem do Carmo, oferecemos nossa adoração. Recebei nossas preces, nossos pedidos, nossos agradecimentos. Maria vos trouxe ao mundo. Maria permaneceu convosco na cruz. Maria continua conduzindo os filhos até vós. Por isso vos pedimos, Senhor, dai-nos um coração adorador. Jesus, aumentai nossa fé na Eucaristia. Jesus, fazei-nos permanecer sempre em vosso amor. Jesus, por intercessão de Nossa Senhora do Carmo, salvai nossas famílias, santificai nossas vidas. Amém. Graças e louvores se deem a cada momento
1: ao Santíssimo e Diviníssimo Sacramento.
0: Graças e louvores se deem a cada momento
1: ao Santíssimo e Diviníssimo Sacramento.
0: Graças e louvores se deem a cada momento
1: ao Santíssimo e Diviníssimo Sacramento.
0: Glória ao Pai, ao Filho, ao Espírito Santo,
1: como era no princípio, agora e sempre. Amém.
0: Jesus, manso e humilde de coração,
1: fazei o nosso coração semelhante ao vosso.
0: Temos ainda alguns nomes para este momento de intercessão. Rezar por Ivanilde dos Santos, que reza por todos os membros do Apostolado da Oração de Maristela, aqui do Paraná. Rezar por Beatriz, Juliana e Sônia, que sempre acompanham lá de Maringá. Pela Thaís e Marcelo, que rezam pelo filho Josué. Rezar por Maria de Fátima, que acompanha em Candói, aqui no Paraná. Cirlei e Devair, que rezam pelos filhos Davi e Renan, de Toledo, aqui do Paraná. Maria Gorete, sempre acompanha, de Lagoa Seca, lá na Paraíba. Deus abençoe a todos do estado da Paraíba. Maria Lúcia, aqui de Curitiba, sempre acompanha a adoração ao Santíssimo. Zula Lopes, aqui de Curitiba, que também sempre nos acompanha. Deus abençoe. Jusceli Moreira, que reza por todos os padres. Obrigado, Jusceli. Deus abençoe a você também. Renata de Souza, que acompanha diariamente a Rádio Evangelizar 99.5. Você também pode sintonizar na Rádio Evangelizar, que estamos ao vivo agora pela Rádio Evangelizar. A Renata de Souza, lá do bairro Boqueirão, aqui de Curitiba. Terezinha Camargo, que reza por uma causa na justiça, em Maracanaú, no Ceará. Luque Benites, que acompanha pelo YouTube todos os dias, de Pedro Juan Cabaleiro, no Paraguai. Deus abençoe a todos. Cantemos.

0: 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Graças e louvores se dêem a cada momento
1: ao Santíssimo Diviníssimo Sacramento.
0: Graças e louvores se dêem a cada momento
1: ao Santíssimo Diviníssimo Sacramento.
0: Graças e louvores se dêem a cada momento
1: ao Santíssimo Diviníssimo Sacramento.
0: Glória ao Pai, ao Filho, ao Espírito Santo,
1: como era no princípio, agora e sempre. Amém.
0: Jesus, manso e humilde de coração,
1: fazei o nosso coração semelhante ao vosso.
0: Nós estamos também no mês do preciosíssimo sangue de Jesus. Na próxima semana, nós estaremos aqui com um novo tema durante toda a semana, refletindo sobre o preciosíssimo sangue de Jesus, para encerrarmos bem este mês de julho. Para encerrarmos bem este mês de julho, no preciosíssimo sangue de Jesus. E diante de nós está a presença real viva de Jesus. Na Eucaristia está o preciosíssimo sangue de Jesus. Na Eucaristia está o preciosíssimo corpo de Jesus. E hoje nós queremos exatamente isso. Pedir ao Senhor que traga a nós as bênçãos necessárias para que eu e você possamos realmente hoje pedir: Senhor, permaneça comigo. Senhor, esteja comigo. Jesus Eucarístico, livrai-me do mal. Jesus Eucarístico, livrai-me do mal. Jesus Eucarístico, livrai-me do mal. Jesus Eucarístico, visita toda a nossa casa, que seja um lar. Que a nossa casa seja um verdadeiro lar, naquilo que podemos ser melhor hoje, daquilo que fomos ontem, dentro da nossa vida, dentro da nossa própria caminhada. Vamos cantar tão sublime sacramento.

0: Graças e louvores se deem a cada momento
1: ao Santíssimo e Diviníssimo Sacramento.
0: Glória ao Pai, ao Filho e ao Espírito Santo.
1: Como era no princípio, agora e sempre. Amém.
0: Jesus, manso e humilde de coração,
1: fazei o nosso coração semelhante ao vosso.
0: Vamos receber a bênção do Santíssimo Sacramento. Você que está em casa, você que está nos hospitais, receba a bênção do Senhor. Senhor Jesus, neste admirável sacramento pedimos, livrai-nos do mal. Visita, Senhor, a nossa intimidade, a nossa mente. Visita, Senhor Jesus, as nossas casas. Visita, Senhor Jesus, o nosso trabalho. Jesus Eucarístico, livrai-nos do mal e abençoai o nosso trabalho, a nossa vida. Abençoai todos aqueles empreendedores no Brasil que disponibilizam trabalho para tantos brasileiros. Pai, Filho, Espírito Santo.
1: Amém.
0: Amém, Jesus. Muito bom estar com você, meu irmão, minha irmã, nesta madrugada. Com certeza para nós foi uma semana abençoada, não é verdade? Na próxima semana eu espero você aqui às 3 horas da manhã, que é a hora santa, porque sempre é bom lembrar, nunca se ouvi dizer daqueles que se aproximaram de Jesus Eucarístico neste horário que não foram atendidos.
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10: Preço da cesta básica sobe em 17 locais pesquisados. É a prévia da inflação. Os detalhes com a Milena Abreu.
11: Encher o carrinho do supermercado ficou mais caro em junho em 17 das 27 capitais brasileiras pesquisadas pelo Diese e pela Conab. Entre maio e junho, os maiores aumentos, na casa de 3%, foram registrados em Boa Vista e em Palmas. Rio Branco e Porto Alegre aparecem na sequência com altas médias em torno de 2,2%. Já as capitais com as cestas mais baratas foram São Luís e Aracaju. Ainda segundo o monitoramento do Diese e da Conab, o feijão encareceu em todas as capitais e itens como tomate, arroz, agulhinha, leite integral e carne bovina de primeira ficaram mais caros em boa parte delas. Por outro lado, o açúcar ficou mais barato em 26 das 27 cidades monitoradas, só encareceu em Macapá. O café em pó caiu em 25 capitais, com altas apenas em Macapá e em Natal. E o preço do óleo de soja ficou menor em 24 cidades, menos em Macapá, Aracaju e Manaus.
10: A Agência Nacional de Vigilância Sanitária determinou a apreensão de lote do medicamento Monjaro, após a fabricante identificar diferença entre o produto original e o disponível no mercado. Os detalhes com Osama Elgauri.
12: A Anvisa, Agência Nacional de Vigilância Sanitária, determinou a apreensão de lotes falsificados do medicamento Monjaro. A medida foi tomada após o fabricante identificar no mercado unidades com características diferentes das originais. As irregularidades incluem lotes não reconhecidos, números de série incompatíveis, dispositivos de aplicação fora dos padrões originais e erros de grafia na rotulagem. A mesma medida também determinou a apreensão de medicamentos sem registro, notificação ou cadastro na Anvisa, fabricados por empresas sem autorização de funcionamento. Os itens não podem ser vendidos, distribuídos, fabricados, divulgados ou utilizados. Entre eles, estão lotes de medicamentos e produtos das marcas PSM Penaforte Produtos Naturais, Bálsamos Gs Suplemento Natural e Movis Indústria e Laboratório. A íntegra da Resolução 2693 de 2026 pode ser consultada no Diário Oficial da União.
10: Empresas exportadoras agora contam com novas linhas de crédito para mitigar os efeitos de tarifas comerciais e instabilidades internacionais. Os detalhes com o repórter Yuri Hudson.
13: O Senado Federal aprovou a medida provisória que cria linhas de crédito de até 15 bilhões de reais para empresas exportadoras afetadas pelo aumento de tarifas comerciais e pela instabilidade provocada por conflitos internacionais. O texto fortalece o programa Brasil Soberano e amplia o acesso ao financiamento para micro, pequenas e médias empresas que tiveram prejuízos nas exportações, especialmente após o tarifaço de Donald Trump. Os recursos serão destinados por meio do BNDES e poderão ser usados para capital de giro, por exemplo, compra de máquinas e outros investimentos. O senador Randolfo Rodrigues, líder do governo, pediu que a medida fosse incluída na pauta de votação. Segundo ele, a iniciativa representa uma resposta do país diante do cenário internacional.
14: Brasil soberano é o significado de como um governo deve agir. Um governo, mesmo agredido por uma potência estrangeira, não deve ficar lamentando. Deve buscar superar a agressão, que o que ocorreu no fato do tarifaço é uma agressão ao Brasil e ao seu povo, e buscar soluções, sobretudo para suas empresas. A Brasil soberano vem para isso, para socorrer.
13: Além das linhas de crédito, a medida atualiza regras do seguro de crédito à exportação e do fundo de garantia à exportação. Instrumentos utilizados para reduzir riscos enfrentados por empresas que atuam no mercado internacional. A medida também permite apoio financeiro a setores atingidos por barreiras sanitárias impostas por outros países. Os recursos do programa virão do superávit financeiro do Fundo de Garantia à Exportação, apurado no fim do ano passado. De Brasília, Yuri Hudson.
10: Novas proibições fazem parte das regras para a publicidade das bets. Os detalhes com o repórter Osama Elgauri.
12: Já estão em vigor as regras mais duras para a publicidade de apostas online no Brasil, as chamadas bets. O texto proíbe as empresas de apresentarem as bets como fonte de renda e investimento ou como um sinal de...
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12: Fica expressamente proibida a exibição de prêmios históricos de resultados ou ganhos em dinheiro. As novas regras estabelecem ainda tolerância zero para publicidade voltada a menores. As plataformas digitais, redes sociais e provedores de aplicativos, por exemplo, devem adotar medidas para bloquear conteúdos de apostas direcionados a crianças e adolescentes. E no caso da veiculação de anúncio ou de impulsionamento de apostas para maiores de 18 anos, essas plataformas devem verificar previamente se o anunciante é autorizado. O descumprimento das novas regras pode gerar sanções administrativas, como multa de até 20% do faturamento, suspensão ou cancelamento das atividades.
10: O ministro do Supremo Tribunal Federal, Flávio Dino, determinou o bloqueio de bens do presidente do Partido Liberal, ex-deputado federal, preso na Lava Jato, Valdemar da Costa Neto. Os detalhes com Yuri Hudson.
13: O ministro do Supremo Tribunal Federal, Flávio Dino, determinou o bloqueio de até 119 milhões de reais em bens do presidente do PL, Valdemar da Costa Neto, partido do ex-presidente Jair Bolsonaro. Dino também suspendeu a execução de emendas parlamentares sob investigação da Polícia Federal. Segundo a decisão, há indícios de que Valdemar, mesmo sem exercer mandato parlamentar, teria atuado na indicação de 21 emendas parlamentares, que somam cerca de 119 milhões de reais. De acordo com a Polícia Federal, servidores da Câmara dos Deputados teriam participado de um esquema para direcionar recursos públicos por meio de um arranjo paralelo, utilizando nomes de parlamentares para formalizar as indicações. As investigações são de um desdobramento da Operação Transparência, deflagrada em dezembro do ano passado. A apuração aponta que planilhas, mensagens e documentos apreendidos indicam que as emendas eram direcionadas conforme interesses atribuídos ao presidente do Partido Liberal. Na decisão, Flávio Dino afirma que o caso revela indícios de violação aos princípios de transparência e rastreabilidade na execução do orçamento público. O ministro também determinou que a Câmara encaminhe toda a documentação relacionada às emendas investigadas e que a Advocacia-Geral da União comunique os municípios atingidos pela suspensão dos repasses. O caso segue sob investigação da Polícia Federal. De Brasília, Yuri Hudson.
10: Índice de preços ao consumidor amplo do mês de junho fica abaixo do mês de maio. É o que aponta levantamento. Os detalhes com Milena Abreu.
11: A alta do custo de vida desacelerou no Brasil em junho. O IPCA, indicador medido pelo IBGE e considerado a inflação oficial do país, fechou o mês com alta de 0,16%, ficando 0,42 ponto percentual abaixo da taxa de maio, que foi de 0,58%. Segundo o Instituto, em junho, a maior variação de 0,63% e o maior impacto na composição da taxa de 0,10 ponto percentual vieram do grupo Habitação. Por outro lado, o grupo Alimentos e Bebidas, com queda de 0,4%, registrou a maior variação negativa e o maior impacto negativo, menos 0,05 ponto percentual. Lembrando que o grupo dos alimentos é o que mais pesa na composição da inflação. No mês de junho, a alimentação no domicílio, por exemplo, variou menos 0,39%, ante uma alta de 1,65% em maio. E o que influenciou em junho foi principalmente as quedas nos preços do café moído, das frutas e das carnes. Com o resultado do sexto mês do ano, o IPCA agora acumula alta de 3,36% em 2026. E nos últimos 12 meses, o índice ficou em 4,64%, acima do teto da meta estabelecida pelo governo, que é de 4,5%, mas abaixo dos 4,72%. Registrados nos 12 meses imediatamente anteriores.
10: O pré-candidato à presidência da República pelo Partido Liberal, Flávio Bolsonaro, está impedido de visitar o pai, o ex-presidente Jair Bolsonaro, após determinação do ministro do Supremo Tribunal Federal, Alexandre de Moraes. As informações com o repórter Pedro Lacerda.
15: O ministro Alexandre de Moraes suspendeu por 90 dias as visitas do senador Flávio Bolsonaro ao pai, o ex-presidente Jair Bolsonaro. A decisão foi tomada nesta segunda-feira, depois que o senador leu, durante uma transmissão ao vivo, uma carta escrita por Bolsonaro em apoio à sua pré-candidatura à presidência. Segundo Alexandre de Moraes, Flávio Bolsonaro usou o direito de visita para obter um documento produzido com o único objetivo de ser divulgado nas redes sociais, que descumpriria a proibição judicial que impede o ex-presidente de acessar essas plataformas, inclusive por meio de terceiros. Na decisão, o ministro classificou a conduta como desvio de finalidade e lembrou que o senador já havia repetido esse comportamento em agosto do ano passado, quando publicou uma manifestação do pai feita por meio de telefone. Moraes também deu 48 horas para a defesa de Bolsonaro informar se o ex-presidente sabia que a carta seria divulgada publicamente. O caso foi enviado ao Procurador-Geral Eleitoral, já que o conteúdo do vídeo pode configurar propaganda eleitoral antecipada. Jair Bolsonaro cumpre prisão domiciliar humanitária desde março, após ser condenado a 27 anos e 3 meses de prisão pela trama golpista. Em Brasília, Pedro Lacerda.
10: O Senado Federal aprovou o chamado Pix Pensão. Os detalhes com Milena Abreu.
11: O Senado aprovou na semana passada um projeto de lei que cria o chamado Pix Pensão, um mecanismo que permite automatizar o pagamento mensal de pensão alimentícia diretamente da conta do devedor para a do beneficiário. A medida é voltada especialmente para garantir o recebimento dos valores quando quem paga não tem emprego fixo, como trabalhadores autônomos, profissionais informais, motoristas de aplicativos e microempreendedores, por exemplo. Pela proposta, o juiz poderá determinar a transferência eletrônica recorrente nas datas definidas, utilizando a infraestrutura do Pix. A nova regra busca eliminar a burocracia atual, onde as famílias de baixa renda e os representantes legais das crianças precisam recorrer à justiça e esperar meses por ordens de penhora a cada atraso no pagamento. Com o novo sistema, o desconto passa a ser automático todos os meses para o trabalhador sem carteira assinada, da mesma forma que já ocorre com quem tem salário formal ou é servidor público. Caso não haja saldo disponível no dia do vencimento, os bancos deverão notificar a falta de recursos e o Banco Central poderá reter ativos financeiros do devedor. Vale dizer que a automatização da cobrança vai valer apenas para as parcelas futuras e não quita as dívidas acumuladas no passado. Para entrar em vigor, a proposta do PIX automático ainda depende de análise e sanção presidencial.
10: Começou na última segunda-feira, dia 13, o envio de alertas automáticos por parte da Prefeitura de Curitiba por e-mail a contribuintes com parcelas em atraso dos débitos inscritos em dívida ativa. O cadastro de pessoas físicas e jurídicas que deixaram de efetuar o pagamento de algum tributo municipal. O alerta é feito em envios automáticos periódicos. O objetivo é evitar que os contribuintes tenham o parcelamento cancelado por falta de pagamento. Os primeiros envios programados para este mês serão direcionados aos contribuintes que estão prestes a ter o acordo de parcelamento cancelado, em razão do atraso nas parcelas. Os alertas vão para quem tem qualquer tipo de tributo, como Imposto Predial e Territorial Urbano, IPTU, ou Imposto sobre Serviços, o ISS, com mais de 30 dias de atraso no pagamento. A Procuradoria-Geral do município alerta para que os contribuintes fiquem atentos. O remetente que aparecerá no e-mail é envios.carteiro@curitiba.pr.gov.br. Os e-mails enviados pela Prefeitura não possuem anexos, nem boletos ou documentos de arrecadação municipal. Para gerar o DAN, como é chamado o documento de arrecadação municipal, ou consultar os débitos, o contribuinte deverá acessar o site oficial da Prefeitura. O e-mail contém as instruções de como acessar o site ou como fazer a consulta, indicando os endereços eletrônicos oficiais, mas sem gerar hiperlinks para evitar golpes com links falsos. As mensagens serão enviadas para os contribuintes que constam no cadastro do município e também para quem realizou o parcelamento. Caso receba o e-mail, porém não seja mais titular de empresa ou proprietário do imóvel, a atualização cadastral pode ser feita via Prosec. Para regularizar a situação, o contribuinte deve pagar as parcelas em atraso. Se você receber o alerta, sempre utilize os canais oficiais da Prefeitura indicados no e-mail. Para atendimento presencial, procure as ruas da Cidadania ou a sede da Procuradoria-Geral do município, que fica na Avenida João Galberto, 241, no Centro Cívico. Sempre agendando o atendimento pelo site Agenda Online da Prefeitura de Curitiba. Seu amigo caminhoneiro, você que dá carona para as emissoras que integram a rede Evangelizar de Rádios, tem informação de Brasília sobre o piso mínimo do frete brasileiro. Os detalhes com Yuri Hudson.
13: O Senado aprovou a medida provisória que altera as regras de transporte rodoviário de cargas e reforça o cumprimento do piso mínimo do frete. O texto segue para a sanção presidencial após um acordo entre governo e oposição, construído para evitar que a proposta perdesse a validade na próxima quinta-feira. A medida mantém a política de pisos mínimos do frete, endurece as punições para empresas que descumprirem a regra e prevê multas que podem chegar a R$1 milhão, além da suspensão do registro de transportadoras reincidentes. Antes da votação, o presidente do Senado, Davi Alcolumbre, destacou que o texto passou por uma ampla negociação para viabilizar um consenso mínimo entre os parlamentares.
18: Adequações redacionais que eu acho que eles chegaram a um entendimento com todos os envolvidos.
13: Um dos principais pontos de divergência envolvia a anistia a caminhoneiros multados durante as manifestações de 2022 e também a criação de um piso salarial para motoristas de longa distância. O Senado retirou a definição do valor do piso por entender que o tema deve ser tratado por negociação coletiva. O líder do governo no Congresso, senador Randolfe Rodrigues, afirmou que o acordo inclui ajustes na redação.
19: No conjunto de preocupações colocadas, várias, 4 dispositivos, nós vamos buscar ajustar como emenda de redação. Outros têm compromisso de veto futuro do presidente da República. Então eu creio que nós chegamos a um bom acordo para a votação.
13: Com a aprovação, a medida provisória garante novas regras para o cálculo do piso do frete e fortalece os mecanismos de fiscalização do transporte rodoviário de cargas em todo o país. De Brasília, Yuri Hudson.
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1: Novo aplicativo da Agência Nacional do Petróleo ajuda o consumidor a saber a reputação dos postos de combustíveis. Os detalhes com a repórter Milena Abreu.
2: Os motoristas brasileiros agora contam com uma nova ferramenta digital para consultar a reputação, o histórico de fiscalização e a qualidade dos combustíveis comercializados nos postos de todo o país. A Agência Nacional do Petróleo lançou o aplicativo ANP com Você Postos, que mapeia os estabelecimentos e permite que o próprio consumidor envie denúncias caso desconfie de fraudes ou preços abusivos. A plataforma funciona como um termômetro de confiança ao atribuir notas de 0 a 5 para cada posto mapeado, tendo como base o histórico de vistorias oficiais dos últimos 5 anos. Para facilitar a navegação do usuário, o aplicativo utiliza um sistema de cores em que os postos com pior avaliação e reincidentes em problemas aparecem na cor vermelha. Já os estabelecimentos mais seguros e bem avaliados são destacados na cor verde. Ao lançar o aplicativo, a ANP explicou que o objetivo é dar total transparência ao mercado, permitindo que o motorista faça uma escolha consciente na hora de parar o veículo para encher o tanque de gasolina, etanol ou diesel.
3: Governo e Câmara fecham um acordo sobre dívida rural. Os detalhes com o repórter Yuri Hudson.
4: O governo federal anunciou um acordo com a Câmara dos Deputados para renegociar as dívidas de produtores rurais. A solução será enviada ao Congresso por meio de uma medida provisória e deve beneficiar agricultores que acumularam perdas por problemas climáticos ou pela queda no preço das commodities entre 2019 e 2025. A estimativa é de que cerca de 100 bilhões de reais em débitos possam ser renegociados. Para produtores que sofreram perdas mais severas, principalmente em regiões atingidas por eventos climáticos extremos, o prazo pode chegar a 10 anos. O ministro da Fazenda, Dário Durigan, explicou como a medida foi estruturada para atender os produtores em dificuldade financeira.
5: Nós temos um prazo para quem teve perda de safra, duas safras, 30% de perda, seja em razão de mudança climática, seja em razão de variação de preço, de 8 anos, com 2 anos de carência, sem necessidade de pagamento de entrada. É um prazo inédito e muito singular, como disse o presidente Hugo, para atender a situação do agronegócio que precisa.
4: As cooperativas também poderão aderir ao programa e os bancos poderão reaproveitar as garantias já existentes, o que facilita a negociação. Ao anunciar o entendimento, o presidente da Câmara, Hugo Mota, afirmou que o texto buscou equilibrar o apoio aos produtores com a responsabilidade fiscal.
6: Nem sempre, quando a gente senta à mesa, o acordo sai do jeito que só um lado quer. Às vezes sai todo mundo um pouquinho incomodado, mas a gente consegue construir a solução que foi possível e que foi melhor para o país.
4: Afirmou que o texto buscou equilibrar o apoio aos produtores com a responsabilidade fiscal.
6: Nem sempre, quando a gente senta à mesa, o acordo sai do jeito que só um lado quer. Às vezes sai todo mundo um pouquinho incomodado.

0: poderá aportar até 2 bilhões de reais no mecanismo, que também deve contar com a participação de bancos e outras instituições financeiras. De Brasília, Yuri Hudson.
1: Você faz aniversário nos meses de setembro ou outubro? Fique atento, pois o pagamento do PIS/PASEP está liberado. Milena Abreu com as informações.
2: O pagamento do abono PIS/PASEP deste ano, que tem como ano base 2024, está liberado para os aniversariantes de setembro e outubro. Lembrando que este ano tem direito ao benefício quem trabalhou no mínimo 30 dias com carteira assinada no ano base, com remuneração média mensal de até R$ 2.765,93. Outra exigência é estar inscrito no programa há pelo menos 5 anos. Cada beneficiário contemplado recebe entre R$ 136 e R$ 1.621, dependendo do tempo trabalhado em 2024. O cronograma de liberações, abrangendo os demais trabalhadores, vai até agosto. Todos os beneficiários poderão sacar o dinheiro até 30 de dezembro. Ao todo, segundo os dados oficiais, 26 milhões e 900 mil trabalhadores devem receber o PIS/PASEP este ano, num total de R$ 33,5 bilhões em pagamentos. Vale lembrar também que o pagamento do PIS, destinado a trabalhadores do setor privado, é realizado pela Caixa, com crédito automático para quem possui conta na instituição ou saque em agências lotéricas, terminais de autoatendimento e correspondentes Caixa Aqui. Já o PASEP é pago aos servidores públicos que têm direito pelo Banco do Brasil, também via crédito em conta ou saque presencial em agências.
3: Projetos de saneamento podem beneficiar 100 milhões de pessoas. Valquíria Rios.
4: Um novo estudo do Instituto Trata Brasil revela que 6 anos depois da aprovação do marco legal do saneamento, o país ampliou os investimentos no setor. Entre 2020 e 2024, o volume anual por habitante cresceu 51%. Projetos já contratados, na ordem de R$ 420 bilhões, têm potencial para beneficiar mais de 100 milhões de pessoas. Mesmo assim, os aportes ainda estão abaixo do necessário para o cumprimento da meta de universalização dos serviços de água tratada e coleta de esgoto para toda a população até 2033. Quem explica é a presidente executiva do Trata Brasil, Luana Preto.
5: Hoje nós investimos em média no Brasil R$ 137 por ano por habitante e nós deveríamos estar investindo R$ 225 por ano por habitante. Temos estados e municípios que ainda não entenderam que o saneamento precisa ser priorizado, locais onde ainda rege aquele velho ditado de que obra enterrada não dá voto. Então, nesses locais a gente precisa cobrar dos nossos governantes.
4: Hoje, cerca de 33 milhões de brasileiros não têm acesso à água potável e quase 90 milhões vivem sem coleta de esgoto. A situação impacta na saúde de crianças e adultos, além da economia. As regiões Norte e Nordeste aparecem como as mais críticas em termos de acesso aos serviços. Já o Sudeste apresenta os maiores avanços. Luana destaca que o fortalecimento da regulação e a continuidade dos projetos são fundamentais.
5: Às vezes, no saneamento básico, muda prefeito, muda governador, aquilo que estava sendo feito, há descontinuidade, né, do projeto, mas a gente não pode ter isso para o saneamento. Né? E quando a gente olha para uma realidade em que 20 milhões de habitantes ainda vivem em municípios que não têm agência reguladora, isso significa que o serviço de saneamento básico não está sendo fiscalizado.
4: Aproveitando o ano eleitoral, o Instituto Trata Brasil lançou a plataforma Voto no Saneamento, para colocar o tema no centro das eleições. Como ressalta Luana Preto.
5: Nós criamos um site onde lá cada cidadão pode se informar e então cobrar que esse tema esteja nas propostas de governo de quem for eleito na região onde você vive. O slogan da nossa campanha é o básico que decide futuros. A gente está falando do dia a dia de cada cidadão brasileiro e de como esse acesso ao saneamento pode mudar a vida de cada um.
4: Para saber mais, acesse o site votonosaneamento.tratabrasil.org.br. Produção e reportagem, Valquíria Rios.
1: O Instituto Brasileiro de Geografia e Estatísticas, o IBGE, iniciou a coleta de dados para o levantamento da Pesquisa Nacional sobre a Saúde. As informações com a repórter Milena Abreu.
2: O Instituto Brasileiro de Geografia e Estatística, o IBGE, já iniciou a coleta de dados para a terceira edição da Pesquisa Nacional de Saúde, um levantamento feito em

0: parceria com o Ministério da Saúde, que visa mapear as condições de vida, os hábitos e o acesso aos serviços médicos da população brasileira. Até o dia 30 de novembro deste ano, cerca de 1.800 entrevistadores vão visitar aproximadamente 140 mil domicílios em todos os estados do país, servindo de base para o planejamento de ações do SUS e do setor privado. Durante a visita, o entrevistador do IBGE aplica um questionário com perguntas gerais sobre as características do domicílio, as condições de saúde dos moradores e os fatores que influenciam a qualidade de vida dessas pessoas. Uma das novidades da edição de 2026 é a realização de exames gratuitos de sangue e urina para um grupo de até 20 mil voluntários com 35 anos ou mais, moradores de capitais e regiões metropolitanas. Entre os meses de julho a outubro, esses participantes poderão realizar testes de colesterol, glicose e função renal, entre outros, diretamente em casa, recebendo os resultados sem qualquer custo. Vale reforçar que todas as informações prestadas são confidenciais e que a colaboração dos cidadãos é fundamental para que o diagnóstico reflita a real situação do país. Para a segurança da população, os recenseadores trabalham devidamente uniformizados, com crachás de identificação e computadores de mão. Segundo o IBGE, quem quiser confirmar a identidade do funcionário antes de abrir a porta, pode ligar gratuitamente para o telefone 0800-721-8181 ou checar os dados no site oficial do Instituto.
1: A projeção da inflação para o ano de 2026 subiu para 5,1%. As informações com o repórter Pedro Lacerda.
2: A projeção de inflação para este ano subiu de 4,5% para 5,1%, valor que ultrapassa o teto da meta, fixado pelo Conselho Monetário Nacional em 4,5%. A revisão está no Boletim Macrofiscal divulgado nesta quarta-feira pela Secretaria de Política Econômica do Ministério da Fazenda. Segundo a pasta, os alimentos seguem como o principal vetor de pressão sobre os preços neste ano, mesmo com a desaceleração do IPCA em junho. A equipe econômica avalia que ainda é cedo para considerar os preços estabilizados, já que o cessar-fogo entre Estados Unidos e Irã é frágil. A quebra do acordo em 8 de julho veio depois do fechamento do relatório e não entrou nas contas do governo. A secretária de Política Econômica do Ministério da Fazenda, Débora Freire, apresentou a revisão em coletiva e detalhou o cenário externo.
3: Continuamos num cenário de desafio global da crise do petróleo, que tem gerado aí impactos generalizados sobre inflação e crescimento, com impactos inflacionários relevantes.
2: A secretária também comentou os efeitos da retomada das hostilidades entre Estados Unidos e Irã sobre o mercado de petróleo. Ela explicou que o cessar-fogo havia ajudado a reduzir a incerteza e a derrubar as cotações em junho, mas que o rompimento do acordo trouxe de volta a volatilidade.
3: Não estamos num cenário de cotação como foi observado no começo do conflito. Ainda assim, seguimos com oscilações persistentes e uma cotação elevada aí para o petróleo.
2: Também pesam na revisão a possibilidade do fenômeno meteorológico El Niño mais intenso, que deve afetar a produção de alimentos ainda neste ano. A projeção de crescimento da economia para 2026 foi mantida em 2,3%, repetindo o resultado de 2025.
1: Atenção, estudante! Foi divulgado nesta semana o resultado da primeira chamada para o programa Universidade para Todos, o ProUni. As informações com Osama El Gauri.
4: O resultado da primeira chamada do ProUni para o segundo semestre de 2026 foi divulgado nesta quarta-feira. Os candidatos podem consultar a relação dos pré-selecionados no site do programa, acessounico.mec.gov.br/ProUni. Os estudantes pré-selecionados na primeira chamada devem comprovar as informações prestadas no momento da inscrição até o dia 24 de julho. Essa etapa é obrigatória para concessão da bolsa pela instituição de ensino. Já o resultado da segunda chamada será divulgado no dia 5 de agosto, segundo o edital do programa. O ProUni, Programa Universidade para Todos, oferece nesta edição mais de 470 mil bolsas de estudo em instituições privadas de ensino superior de todo o país. Do total, cerca de 46% das bolsas são integrais, enquanto as demais são parciais, com cobertura de 50% do valor total do curso. Participam do ProUni 2026 estudantes inscritos que fizeram a edição de 2024 ou 2025 do Enem, o Exame Nacional do Ensino Médio, com média mínima de 450 pontos nas 5 provas e que não zeraram a redação.
1: Júlio Amarelo reforça a prevenção às hepatites virais. Priscila Moore.
5: Desde o nosso primeiro dia de vida, são várias as vacinas importantes para manter o organismo funcionando de maneira saudável. Isso porque, além daquelas doenças que trazem diversos sintomas, também temos algumas que são bem silenciosas e vão se desenvolvendo ao longo do tempo até darem algum sinal. As hepatites virais, por exemplo, afetam o fígado e muitas vezes não apresentam sintomas no começo. E durante o Julho Amarelo, o Paraná reforça o alerta para a importância de manter a caderneta de vacinação em dia, porque entre 2020 e 2025, mais de 11 mil casos de hepatites virais foram confirmados no estado. E o médico infectologista Rafael Miauski Fontana lembra que esse cenário pode ser evitado.
6: As hepatites virais são divididas por letras, né? Então, hepatite A, B e C, diria que seriam as principais. A D acontece principalmente, não restrito, mas principalmente a região amazônica. E a E é muito rara e a gente acaba não trabalhando tanto com ela. Por isso a importância, então, da atualização do calendário vacinal e, eventualmente, investigação, dependendo dos fatores de risco, para a presença da hepatite B e C de uma maneira um pouco mais rotineira, para se evitar que depois diagnostique-se essa doença de um estágio final, porque se diagnosticada precocemente também tem tratamento, mas procurar o seu médico para atualização do calendário e vacinar para hepatite B e hepatite A para evitar esse tipo de situação.
5: As hepatites A e E são contraídas principalmente pelo consumo de água e alimentos contaminados. Já as hepatites B e C podem ser transmitidas por relações sexuais sem proteção, contato com sangue contaminado, compartilhamento de objetos pérfurocortantes e também da mãe para o bebê durante a gestação ou o parto. E num cenário nacional, naquele mesmo período entre 2020 e 2025, o Brasil confirmou 826 mil casos de hepatites virais. Os números do Paraná correspondem a apenas 1,33% desse montante. E o estado, inclusive, já recebeu o selo bronze pela eliminação da transmissão vertical da hepatite B. De Curitiba, Priscila Moore.
1: Em todo o Brasil, mais de 1 milhão de gestantes já foram vacinadas contra o vírus sincicial respiratório para proteger os bebês. Fabiola Altran com as informações.
7: Mais de 1 milhão de gestantes já foram vacinadas no SUS para ajudar a proteger seus bebês contra complicações causadas pelo VSR, o vírus sincicial respiratório. Com a chegada do inverno, aumentam os casos de doenças respiratórias, incluindo as infecções causadas por esse vírus, principal responsável pela bronquiolite e por grande parte das internações de crianças pequenas. O ginecologista obstetra Eduardo Santana explica o porquê.
8: É um vírus muito comum nas sociedades. O contágio desse vírus é muito fácil por gotículas respiratórias. Então, em todos os países, ele causa infecções superiores, de vias aéreas superiores, que podem ser mais brandas. Mas aí que está o problema. Ele tem um potencial para adentrar na árvore respiratória, atingindo mais profundamente o pulmão. E a gente conhece ao longo dos anos um dos desdobramentos clássicos desse vírus, que é a bronquiolite nas crianças pequenas. Ele ficou famoso por isso.
7: Mas o especialista destaca que há formas de prevenção oferecidas pelo SUS para proteger os bebês atualmente.
8: Pela primeira vez, o SUS pode fornecer uma vacina dada na gestante que faz essa gestante produzir anticorpos ainda grávida, passá-los para o feto, né, antes do nascimento, para que a criança já nasça protegida por esse vírus nessa fase de maior risco.
7: Além da vacinação, medidas simples de prevenção, como lavar as mãos com frequência, manter os ambientes ventilados e cobrir o rosto ao tossir e espirrar, ajudam a reduzir o risco de infecções respiratórias.
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1: Clima extremo influencia a escolha de viagens de brasileiro. Regis Salvarani.
2: No Brasil, o clima extremo já deixou de ser uma preocupação distante e passou a influenciar decisões concretas sobre destinos, datas e planos de viagem. Isso é o que mostra o 11º Relatório de Viagens e Sustentabilidade, estudo anual feito em 35 países pela plataforma Booking.com, uma das maiores empresas de reserva de acomodações, atrações e outros serviços de turismo. Segundo a pesquisa, 8 em cada 10 viajantes brasileiros consideram o risco de condições climáticas extremas ou desastres naturais ao escolher um destino, e quase o mesmo número leva isso em conta ao decidir a época da viagem. Marco Sobrinho, gerente comercial da Booking.com no Brasil, cita outros dados relevantes do relatório.
3: Além disso, 67% dizem que evitam reservar viagens para lugares conhecidos por eventos climáticos extremos ou desastres naturais. E não é só a percepção. O relatório também mostra o impacto na prática. Mais de um quarto dos brasileiros afirma ter vivido condições climáticas extremas ou desastres naturais em uma viagem nos últimos 12 meses. 25% chegaram a cancelar ou alterar planos por este motivo no mesmo período.
2: A sustentabilidade segue como um tema importante para os brasileiros. 77% afirmam que pretendem viajar de forma mais sustentável nos próximos 12 meses. Mas a intenção não basta se a escolha for trabalhosa. Para mais de 40% dos entrevistados, encontrar opções de viagens mais sustentáveis exige muito tempo e esforço.
3: E aí que entra a Booking.com. A gente quer tomar as escolhas mais conscientes, mais fáceis no dia a dia do viajante. Na prática, fazemos isso ao facilitar a busca de acomodações com certificações de sustentabilidade, ajudando o viajante a tomar decisões mais informadas e contribuindo para que um turismo com um impacto mais equilibrado nos destinos possa vir a acontecer. E isso beneficia, obviamente, as comunidades locais e os visitantes ao mesmo tempo.
2: Entre quem pretende viajar de forma mais sustentável, as ações mais citadas são reduzir resíduos durante as viagens, evitar atividades que possam prejudicar a vida selvagem local, reduzir o consumo de energia, comprar mais em lojas locais independentes e usar meios de transporte mais sustentáveis. Produção e reportagem, Regis Salvarani.
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1: Júlio Neon. Prevenção é essencial no cuidado com a saúde bucal. Repórter Diego Brião.
4: O movimento Júlio Neon Salve o Sorriso Brasileiro é uma iniciativa nacional que busca conscientizar a população sobre a importância da saúde bucal. Neste ano, a campanha foi oficializada por lei, que definiu o 7º mês do calendário como um momento nacional voltado à conscientização sobre saúde bucal. O Júlio Neon é um movimento liderado pela Sinog, Associação Brasileira de Planos Odontológicos, e une operadoras, empresas, dentistas, instituições e população. O presidente da Sinog, Dr. Roberto Cury, aponta os próximos passos desta ação.
5: Agora nós queremos transformar toda essa visibilidade em mobilização social, em mudança de comportamento. A saúde bucal do brasileiro, que ainda é muito precária, embora o Brasil seja um país com um número bastante expressivo de dentistas, né? Então a gente quer transformar, através dessa ação do Júlio Neon aí, o pensamento das pessoas que, na verdade, saúde bucal é para toda a vida, né? Então a pessoa tem que se conscientizar que a saúde bucal não se restringe a um tratamento odontológico, mas, na verdade, de cuidar da saúde ao longo do tempo, né?
4: O doutor Roberto Cury também destaca a necessidade de outros cuidados com a saúde bucal.
5: A prevenção continua sendo o melhor tratamento, sempre, né? Quer dizer, prevenir é muito melhor do que ter um tratamento, né? Pelo menos uma vez a cada 6 meses ir nos seus dentistas, né? Quando a pessoa já está com os dentes comprometidos, né, já fica mais difícil, mais custoso você fazer esse tratamento. E se ela previne, né, tem um alto índice de prevenção, aí o tratamento fica mais simples, né? Quer dizer, não fica um tratamento muito oneroso. Então, a prevenção ainda continua a ser o melhor tratamento. Então, escovar o dente após as refeições, passar o fio dental, né? Eu acho que é fundamental que a população tenha isso como um hábito, né? Então, o verdadeiro sucesso do Júlio Neon será transformar prevenção em hábito.
4: Ainda de acordo com o que informa a Sinog, uma das principais iniciativas do Júlio Neon é a Galeria do Sorriso. Esta ação convida as pessoas a participarem da campanha, compartilhando seus sorrisos em apoio à causa da saúde bucal. A meta é reunir 6 mil sorrisos em fotos cadastradas no site da iniciativa. Quando este objetivo for alcançado, as operadoras parceiras realizarão a doação de planos odontológicos para instituições sociais. É possível participar e obter mais informações no site julioneon.com.br. Produção e reportagem, Diego Abrião.
1: A Biblioteca Pública Municipal Scharfenberg de Quadros, em São José dos Pinhais, preparou uma programação especial para as férias escolares, com atividades gratuitas para as crianças e suas famílias. Nos dias 22 e 23 de julho, o espaço receberá ações como contação de histórias, visita guiada, piquenique literário, brincadeiras dinâmicas e camarim de pintura, proporcionando momentos de lazer e incentivo à leitura durante o recesso escolar. A iniciativa busca aproximar a comunidade do ambiente da biblioteca e estimular o contato das crianças com os livros por meio de atividades lúdicas. A programação será realizada na sede da biblioteca, localizada na Praça 8 de Janeiro, no centro, e não exige agendamento para as atividades do dia 23. De acordo com a secretária municipal de Cultura, Jéssica Carrassi, a programação, além de incentivar o hábito da leitura, fortalece o vínculo das crianças com a cultura e promove momentos de interação entre as famílias. A programação começa no dia 22 de julho, às 14h30, com um piquenique literário, visita guiada, dinâmicas, brincadeiras e camarim de pintura. Os participantes são convidados a levar o próprio lanche para o piquenique. Já no dia 23, a partir das 14h, a biblioteca recebe o público espontâneo para uma tarde com Hora do Conto, visita guiada, brincadeiras, camarim de pintura e um lanche no jardim. Assim como no dia anterior, os participantes devem levar o próprio lanche. Além de oferecer atividades recreativas, a programação também apresenta aos visitantes os diferentes espaços e serviços disponíveis na Biblioteca Pública Municipal Scharfenberg de Quadros, incentivando o uso do equipamento público ao longo de todo o ano. Dia 22 de janeiro, portanto, na quarta-feira, às 14h30, piquenique literário, visita guiada, dinâmicas, brincadeiras e camarim de pintura. No dia 23, quinta-feira, a partir das 14h, Hora do Conto, visita guiada, brincadeiras, camarim de pintura, lanche no jardim e o público espontâneo sem necessidade de agendamento. A Biblioteca Pública Municipal fica na Praça 8 de Janeiro, no centro de São José dos Pinhais. Mais informações podem ser obtidas pelo telefone 41-3381-5845.
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1: Uso de drones avança e exige boas práticas na pulverização. Décio Caramigo.
6: O uso de drones na agricultura brasileira cresce a cada safra e tem ampliado a eficiência das aplicações no campo. Com o avanço dessa tecnologia, também aumenta a necessidade de orientar produtores e operadores sobre segurança, boas práticas e cumprimento das normas. Pensando nisso, CropLife Brasil, Sindveg, Aenda, Sindag e a ProSoja Brasil lançaram a cartilha de drones de pulverização. A publicação reúne orientações técnicas para quem utiliza essa tecnologia e busca ampliar o acesso a informações confiáveis sobre uma atividade cada vez mais presente nas propriedades rurais. O coordenador de sustentabilidade da CropLife Brasil, Pedro Duarte, explica que o material também ajuda a esclarecer dúvidas e combater a desinformação.
7: O lançamento dessa cartilha foi justamente para reforçar o quanto a aplicação aérea, assim como outras atividades agrícolas, elas são extremamente reguladas. E a gente foi além. A gente buscou também desmistificar vários pontos que são colocados, muitas vezes, por falta de informação. Então, a nossa ideia é que com esse documento, né, com essa cartilha, a gente consiga subsidiar discussões, a gente consiga fortalecer um posicionamento do nosso setor, mostrando que essa atividade ela é extremamente séria e ela deve ser realizada por profissionais capacitados.
6: Além de apresentar as regras que disciplinam a atividade, a cartilha traz recomendações para que as operações ocorram com segurança e dentro da legislação. O diretor de operações do Sindag, Cláudio Júnior de Oliveira, destaca quais são os principais cuidados.
8: Ela mostra que estamos diante de uma das operações mais reguladas do campo, fiscalizadas por MAPA, ANAC, DECEA, IBAMA, ANATEL e órgãos estaduais. Nossa recomendação, primeiro, regularização completa antes de voar. Drone registrado, piloto remoto habilitado. E segundo, produtor rural, contrate empresas legalizadas, porque dentro da cartilha também tem as sanções para caso alguém não consiga avaliar antes a empresa de contratá-la.
6: A cartilha de drones de pulverização é gratuita e está disponível nos canais oficiais das entidades participantes. O conteúdo também faz parte da plataforma Conecta, que reúne cursos e treinamentos gratuitos sobre boas práticas e inovação no campo. Produção e reportagem, Décio Caramigo.
1: Lojistas que investem em sistema de integração aumentam o lucro. Repórter Décio Caramigo.
6: A Copa do Mundo e o Dia dos Namorados aqueceram o comércio e deixaram um recado para o varejo. Mais do que investir em tecnologia, é preciso usar essas ferramentas para planejar estoque, vendas e atendimento. Dados da Totus Links mostram que nos primeiros 11 dias de junho, o faturamento do setor de moda, calçados e acessórios cresceu 4,8% em relação ao mesmo período do ano passado. Nas lojas esportivas, impulsionadas pela Copa, o avanço chegou a 22%. Para o diretor executivo de varejo da Totus, Eloy Assis, datas como essas funcionam como um termômetro do comportamento do consumidor e mostram a importância do preparo das empresas que apostam em sistemas com tecnologia específica.
9: As datas comemorativas e os grandes eventos, eles têm um papel muito importante no varejo porque eles geram situações de consumo naturais. Dia das Mães, Dia dos Namorados, Copa do Mundo, Black Friday, as pessoas normalmente compram mais, consomem mais e estão buscando produtos específicos, né? E esses dados, que eles mostram isso de forma muito clara. Então dá para a gente perceber muito claramente o impacto da Copa no consumo e reflete esse momento, né, de maior mobilização do consumidor, que é um acelerador muito natural da demanda, especialmente o varejo que se prepara para atender esse movimento.
6: Além das vendas, o período também serve para identificar gargalos na operação e corrigir problemas antes de outras datas importantes do calendário. Segundo Eloy Assis, a experiência acumulada agora pode fazer diferença nos próximos meses.
9: Sem dúvida. Acho que a Copa do Mundo, como teste para uma sazonalidade estendida, ela tem uma tremenda validade. Acho que é um momento em que você estressa todos os seus gargalos operacionais. Você descobre realmente todos os pontos onde eventualmente você pode ter rupturas, seja no atendimento do seu consumidor, seja na sua capacidade de abastecimento, né? Você tem que testar, porque aí depois, quando chegar Dia das Mães, Dia dos Pais, você vai estar preparado realmente para poder atender teu cliente da melhor forma possível.
6: Outro indicador que chamou atenção foi o desempenho dos bares e restaurantes. No terceiro jogo da seleção brasileira, o faturamento do setor aumentou 52% em relação ao mesmo período do ano passado, enquanto o delivery registrou crescimento de 76%, reforçando o impacto de grandes eventos sobre o consumo. Produção e reportagem, Décio Caramigo.
1: Projeto de lei pode reduzir vagas para aprendizes em 30%. Os detalhes com Rafael Silva.
10: O Ministério Público do Trabalho defendeu no Senado o fortalecimento das políticas públicas contra o trabalho infantil. Em audiência que debate a criação do Estatuto do Aprendiz, a Coordenadora Nacional de Combate ao Trabalho Infantil e de Promoção e Defesa dos Direitos de Crianças e Adolescentes, Fernanda Brito Pereira, alertou para pontos preocupantes do projeto de lei, como a possibilidade de exclusão do cumprimento da cota de aprendizagem por alguns setores econômicos.
11: Mesmo que partindo de uma premissa da contratação do percentual mínimo de 5%, nós poderíamos chegar aí a uma redução de mais ou menos 240 mil vagas. Para a gente entender o que isso significa, no Brasil hoje nós temos um recorde histórico de aprendizes contratados de 726 mil aprendizes. Ou seja, mantendo essas disposições, nós teríamos uma alteração de mais ou menos 30%, né, do que temos hoje de aprendizes, um pouco mais até de 30%. Isso é muito expressivo.
10: Outro ponto preocupante é que empresas poderiam pagar um determinado valor caso não cumprissem a cota de aprendizagem.
11: E nos causa muita preocupação que o cumprimento da cota se transforme em uma mera obrigação financeira, né? Que isso estimule a não contratação de aprendizes em detrimento em favor de um pagamento de uma multa. E o valor dessa multa, dessa contraprestação pecuniária prevista nesse projeto de lei, no nosso entendimento, é menor do que o próprio custo que nós estimamos para contratar um aprendiz, ou seja, fica mais barato pagar a multa e não atinge os efeitos da aprendizagem.
10: A procuradora do trabalho, Fernanda Brito, ainda destacou que a aprendizagem profissional ajuda a combater o trabalho infantil.
11: Quando ela funciona adequadamente, com qualidade, a aprendizagem profissional vai combater o trabalho infantil, vai prevenir a evasão escolar, vai ampliar oportunidades para adolescentes e jovens, principalmente aqueles em situação de vulnerabilidade socioeconômica, e vai facilitar essa inserção digna no mundo do trabalho.
10: A lei da aprendizagem, em vigor, obriga empresas de médio e grande porte a preencher de 5 a 15% do quadro de funcionários com jovens de 14 a 24 anos em formação profissional. Micro e pequenas empresas, além de entidades sem fins lucrativos, não precisam cumprir essa legislação. Produção e reportagem, Rafael Silva.
1: Nos 6 primeiros meses deste ano, a ação integrada Cabo Seguro, iniciativa da Prefeitura de Curitiba para combater a recepção de cabos e equipamentos furtados, fiscalizou 126 estabelecimentos que comercializam sucatas de 20 bairros de Curitiba e Almirante Tamandaré. Nesse período, 61 pessoas foram detidas por diferentes crimes: receptação, cumprimento de mandado de prisão, furto de energia, furto de cabos, tráfico de drogas e posse de entorpecentes. E 17 estabelecimentos foram interditados. Também foram registradas 10 infrações e 67 notificações emitidas pela Secretaria Municipal do Urbanismo, além de 2 infrações e 78 notificações da Secretaria Municipal do Meio Ambiente. Nas 15 fases de ação integrada, a fiscalização passou pelos bairros Parolinho, Uberaba, Rebouças, Prado Velho, Pilarzinho, Santa Felicidade, Boqueirão, Guaíra, Pinheirinho, Sítio Cercado, Ganchinho, Cajuru, Fazendinha, Boa Vista, Centro, Mercês, Cidade Industrial de Curitiba, Tatuquara, Jardim Botânico e Atuba, além do município de Almirante Tamandaré. A ação integrada Cabo Seguro reúne agentes do Departamento de Inteligência da Secretaria Municipal de Defesa Social e Trânsito, equipes especializadas da Guarda Municipal de Curitiba, grupos de operações com cães e tático motorizado, fiscais das Secretarias Municipais do Urbanismo e do Meio Ambiente, além de representante das empresas de telefonia, internet, energia elétrica e concessionária de ferrovias. O objetivo é reduzir os prejuízos causados pelos furtos à população, como interrupções no fornecimento de energia, telefonia e internet. Nas 15 fases realizadas, 126 estabelecimentos fiscalizados, 61 pessoas detidas, 17 estabelecimentos interditados, 10 infrações e 67 notificações, 2 infrações e 78 notificações da Secretaria Municipal de Meio Ambiente. Este é o balanço da ação Cabo Seguro. Além das fiscalizações da ação integrada Cabo Seguro, a Guarda Municipal também atua diariamente no combate ao furto de cabos durante patrulhamentos preventivos e no atendimento de denúncias encaminhadas pela Central 153. Na noite da terça-feira, dia 14 de julho, uma equipe da Guarda Municipal foi acionada para atender uma denúncia de furto de fiação elétrica na rua João Negrão, no bairro Rebouças. O denunciante informou ter visto um homem tentando retirar cabos de uma caixa de energia instalada na calçada. No local, os guardas abordaram o suspeito e encontraram com ele ferramentas utilizadas para cortar a fiação. A ação causou interrupção do fornecimento de energia de um semáforo localizado no cruzamento da via. O homem foi preso em flagrante e encaminhado à central de flagrantes.
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1: Ministro Flávio Dino intima partidos a explicar a distribuição de emendas. Yuri Hudson.
12: O ministro do Supremo Tribunal Federal, Flávio Dino, determinou que os presidentes dos 21 partidos com representação no Congresso Nacional prestem esclarecimentos sobre a gestão de emendas parlamentares. As legendas terão um prazo de 10 dias para informar se dirigentes partidários participam da definição, distribuição ou operacionalização desses recursos. A decisão foi tomada após declarações do presidente do PL, Valdemar Costa Neto, que afirmou em entrevista ser comum que dirigentes partidários influenciem o destino das emendas parlamentares. Dino considerou a informação relevante porque esse tipo de atuação não está previsto nas regras atuais do orçamento. Na decisão, o ministro quer saber se os presidentes das siglas dispõem de cotas ou reservas de emendas, quem autoriza a destinação dos recursos, qual o fundamento jurídico dessa prática e como esses procedimentos são formalizados dentro dos partidos. De acordo com o Dino, as respostas poderão embasar novas medidas para ampliar a transparência e a rastreabilidade das emendas parlamentares. A determinação amplia a investigação conduzida pelo Supremo sobre possíveis desvios na destinação de recursos públicos. Na semana passada, Dino determinou o bloqueio de R$119 milhões em bens de Valdemar Costa Neto e de R$6 milhões do ex-deputado Eduardo Cunha. Ambos são suspeitos de indicar emendas, mesmo sem exercerem mandato parlamentar. Os dois negam qualquer irregularidade. De Brasília, Yuri Hudson.
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1: Concerto número 2 em Fá menor, opus 21 para piano e orquestra, de Frédéric Chopin. Movimentos Maestoso, Larghetto e Allegro Vivace. Pianista André Watts, Orquestra Filarmônica de Nova York, sob a direção de Thomas Schippers.

0: Nós ouvimos o concerto número 2 em Fá menor, opus 21 para piano e orquestra, de Frédéric Chopin. Pianista André Watts. Orquestra Filarmônica de Nova York, sob a direção de Thomas Schippers.
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0: Concerto para violino e orquestra em Mi menor, opus 64, de Félix Mendelssohn Bartholdy. Movimentos: Allegro molto appassionato, andante, e Allegretto non troppo, Allegro molto vivace. Solista: Jelena Špitková. Nova Orquestra Filarmônica, conduzida por Milan Poronek.

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1: 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Bom dia, meus irmãos e irmãs, que a paz do Senhor esteja com você neste sábado. Vamos colocar nossa vida em oração diante de Deus por Maria. Quais as intenções? Quais as súplicas? Em nome do Pai, do Filho e do Espírito Santo. Amém. Obrigado, Senhor, por ter nos dado Nossa Senhora como intercessora e mãe. Nossa Senhora, que exaltamos com o título de Nossa Senhora do Carmo, que deixastes o santo escapulário como sinal do vosso amor e proteção. Nossa Senhora, sois reconhecida como assistência na vida e consoladora amável na hora da morte. Nossa Senhora do Carmo, mãe do santo escapulário, eu, como vosso filho e devoto, pronto a vos servir, disposto a vos amar, nesta manhã me coloco em oração e faço o meu pedido. Nossa Senhora do Carmo, nestas primeiras horas do dia, venho pedir favores, intercessão, pois sei que nunca se ouviu dizer que alguém necessitado, tendo recorrido a vós, tenha ficado desamparado. Com confiança filial, Mãe do Escapulário, intercedei junto ao vosso Filho Jesus Cristo, por mim, por aqueles por quem devo rezar sempre e por aqueles que se confiam às minhas orações. Nossa Senhora do Carmo, no início desta manhã peço, sede-nos propícia e rogai por nós a Deus, para que sejamos dignos das promessas de Cristo. E como teu Filho nos ensinou, nosso Senhor Jesus Cristo, chamamos Deus de Pai e apresentamos as nossas necessidades nesta manhã. Pai nosso, que estais no céu, santificado seja o vosso nome, venha a nós o vosso reino. Seja feita a vossa vontade, assim na terra como no céu. O pão nosso de cada dia nos dai hoje. Perdoai-nos das nossas ofensas, assim como nós perdoamos a quem nos tem ofendido. E não nos deixeis cair em tentação, mas livrai-nos do mal. Amém. Dai-nos a graça, Senhor, de um dia abençoado. Amém.

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6:09, 6:09, bom dia, meu povo. Bom dia, bom dia. Salvarada Musical, começando agora nas ondas da Rádio Cristal FM. Esta super manhã de sábado, hoje dia 18 de julho de 2026. Tudo bem contigo aí? Tá tudo tranquilo, tudo sossegado? Nossa Alvorada Musical começando agora, hein? Lembrando que você pode já participar com a gente, pode deixar o seu recadinho especial de primeira. Estou atendendo você aí no 999-16-5518. Sua mensagem de texto, a gente recebe e atende aqui o seu pedido musical através do áudio, né? A gente quer saber de onde você ouve a Cristal também nesta manhã de sábado. Estamos juntos, estamos abrindo a rádio aqui nos 92.9. Reginaldo Vicente contigo hoje, né? Hoje, o Alvorada Musical é comigo. Vamos abrindo os portões aqui da rádio, as porteiras da rádio, né? Vamos até às 7h30 da manhã. 7h30 chega o Chico. Aí conduz o programação noticiária, né? Fazendo o Bom Dia Marmeleto. Aí vai indo. Já sabe a programação da Cristal de Cor Salteado, né? A gente vai recapitulando contigo aí, tá bom? Eu sou o Reginaldo Vicente, estou contigo então até às 7h30. Tem Henrique Renner abrindo amanhã. Casa de Caboclo, bom dia, meu povo, bom dia, minha gente. Vamos despertar para mais um sabadão, mais um final de semana. O sol não saiu ainda, mas daqui a pouquinho, segundo o que dizem, era para sair. Ele sai, ele vem.

0: Chiquito e Grupo Bordoneio com o Mistério.
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0: Rick Renner, Casa de Caboclo. Tivemos também ali depois da oração da manhã. Depois da oração da manhã, ouvimos o Padre Zezinho com o Teodoro, né? A dupla Teodoro e Sampaio, os quatro cantos da casa. 6h18. Vamos despertando aí para mais um sábado. Mais um dia. Deus nos deu de presente mais um dia, então vamos vivê-lo com intensidade, com alegria, né? Com dedicação, fazendo sempre o bem, sem olhar a quem, né? A vida tem 12 escolhas, né? Fazer o bem ou fazer o bem, né? É assim mesmo. E vamos lá, vamos vivendo cada dia, pedindo a Deus que ele abençoe, né? Mais um sábado, mais um final de semana que chegou aí. Para você que ligou o rádio agora, se deparou com o Reginaldo cedo, pois é, estamos aqui nos ajudando. Sempre quando um locutor tira férias, a gente vai se ajudando e se ajustando aqui na medida do possível quando tudo se ajeita. Tudo vai se ajeitando, devagarinho. O Chiquinho chega daqui a pouquinho, no mais. O Matheus Flores descansa hoje, daí vem amanhã. Amanhã ele abre a rádio, daí o Matheus, né, Matheus? Deus vai descansar um pouquinho hoje. Os áudios começaram a chegar aqui, eu vou atendendo todo mundo devagarinho. Até as 7h30 da manhã a gente pode atender aqui uns 550, 600 recados mais ou menos. Então preciso ouvir você aí, preciso saber de onde você ouve a Cristal, o que está fazendo. Já está tomando aquele chimarrãozinho gostoso? É? Já tomou café para lida? Ainda não? Está preparando? Então tá bom. Os primeiros áudios aqui da manhã, o meu amigo Zezinho. Ô, Zezinho.
2: Bom dia, Reginaldo.
0: Bom dia.
2: Os ouvintes da Rádio Cristal de Marmeleiro. Aqui é o Zezinho, do Novo Horizonte.
0: Ô, Zezinho.
2: Quero pedir uma música aí com os Pistoleiros do Oeste.
0: Qual?
2: Devora as Tranças aí.
0: Devora as Tranças.
2: Agradecer pra minha família aqui.
0: Opa.
2: Pessoal do Capinzalo ali, do Novo Horizonte aqui, da São Jorge.
0: Todo mundo aí.
2: E essa música pra eles aí, se for atendida, agradeço. Tem um ótimo saldo aí. Deus abençoe todos vocês aí da rádio.
0: Amém.
2: Beleza?
0: Amém. Um abraço, Zezinho. Vamos ajeitar aqui os Pistoleiros do Sudoeste. Ele voa as tranças. Meu amigo Cidio Cidão do Vila Roma tá ligado conosco também. Já tá tomando um chimarrão lá. E de Paulo e Paulino, os homens estão se preparando para cantar daqui a pouquinho, viu, Cidão? A música Não Brinque com a Paixão. Essa aí também é fumada, essa moda, né? Daqui a pouco eu trago aqui pro Cidão, o pessoal do Vila Roma, todo mundo ligado com a gente. Minha amiga Diana também, do Solete. Ó, o chimarrão da Diana, mano. Ó, o capricho ali, ó. Mas olha. E aí é coisa boa, né, dona Diana? Bom dia. Tem áudio aqui, dona Diana? Tem áudio? Bom dia, dona Diana. Bom dia.
3: Bom dia, minha bênção.
0: Como é que
3: aqui
0: tá?
3: É a dona Diana do bairro Solete. Sou ouvinte de todos os dias.
0: Aqui, beleza.
3: Deus abençoe imensamente. Toca uma música pra mim aí com o César e Paulinho, a loira do Caro Branco.
0: Mas vamos caprichar.
3: Vou oferecer meu esposo Gelson, meu primo João Três Pinheiro, todos meus filhos, todos vocês da rádio, todos que estiverem escutando. E muito obrigado por atender. E tenham um bom dia e um bom sábado.
0: Que beleza. Bom dia, dona Diana. Tudo de bom? Um ótimo final de semana. Dona Diana, geralmente, ela participa das programações aqui da Cristal. De todas as programações. Eu não. Geralmente no período da manhã, né, Diana? No período da manhã o Reginaldo tá na parte da redação. Estamos aqui na rádio, sempre aqui na rádio, mas na parte da redação, geralmente. Cedito, né? Mas nós estamos apresentando as programações, mas eu fico ligado que nos áudios, né? Eu sempre escuto a programação da Cristal junto com todo mundo. Intervalo bem rapidinho, já volto na sequência. Eu trago o pedido da dona Diana, o pedido do Zezinho, o pedido do Cidão. E assim vamos indo. Bom dia.
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0: Bom dia, meu povo, bom dia, 6h24. O galo tá despertando a galera aí, né? A turma que tá no mate já, né? O café forte pra encarar mais um dia, encarar mais uma peleia, vamos lá. Você que tá faz horas na lida, tem uns amigos que já estão na sintonia da Cristal faz um bom tempo, desde lá do Padre Reginaldo Manzotti, desde lá da parte da Rádio Evangelizar, né? Vai até umas horas também ligado conosco, muito obrigado pela companhia. Tamo junto aí. 6h25, vamos. Eu tenho alguns recados aqui, daqui a pouco eu trago as modas, as primeiras da manhã. Bom dia também lá pro meu amigo.
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0: Amigo João.
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0: Na Terezinha, também na sintonia. Daqui a pouco tem um áudio chegando aqui, tá? Vamos atender mais ouvintes através do áudio aqui, tá? Seu Valdir Alas mandou um recado também aqui. Bom dia, seu Valdir. Como é que tá o senhor? Tudo beleza? Tá bom, tamo junto aí, misturado. Mais um sabadão. Seu Valdir Alas, meu amigo Valdir. 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

0: 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Por enquanto é isso. Isso, meu amigo Tivico, como é que tá seu visto, Tivico? Bom dia, bom dia. Diz aí o... bom dia, um feliz sábado pra ti também, né? Toda a família, né, Tivica? Que Deus abençoe nós todos grandemente. Vamos lá, César e Paulinho e a loira do carro
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0: É de voz trans aí, rapaz, pistoleiros do sudoeste. Indicação, todas essas são indicações. Eu vou atendendo todo mundo aí devagarinho até as 7h30 da manhã. 7h30, mais conhecido como 7h30 também. Tudo igual, né, meu amigo Valdir? Seu Valdir Alas. Mas é claro, né? Claro que sim. Então você é pra chegar lá pro lado do Baixado do Carcanhar. Lá pertinho, lá na... Ali na Baixada do Rio Carcanhar.
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0: Se tem outro nome, o Rio Carcanhar, a gente fica meio perdido, né, Valdir? Mas todo mundo conhece pelo Rio Calcanhar. Na verdade, não é Calcanhar, é chamado de Carcanhar, meu. O Rio Carcanhar. Tá passando o Rio Carcanhar. E ficou, né, como Rio? É o Rio Calcanhar. Não tem outro nome. Se colocar outro nome, seu Valdir, sem falar, não é. É Carcanhar. Renascença, terra querida, cidade onde eu vivi por muitos anos, né? Me criei em Renascença, desde piazinho. Graças a Deus temos muitos amigos, né? Muitos amigos. Eu acho que é muito mais amigo do que pessoa que não gosta da gente, né, seu Valdir? Mas enfim, mas sempre vai ter aquele que não gosta, né? Mas deixa ele. Grande abraço, seu Valdir, todo mundo aí, né? Todo mundo. Que Deus abençoe a família inteira, né? Família inteira. Dona Salete,
1: vocês cuidem bem da terra.
0: Tem mais que mandou recado agora? Ah, tem mais um áudio aqui.
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0: 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Eu já volto ali pra falar com o seu Valdir, mas primeiro eu tenho um recado aqui. Mais um áudio. Vamos lá. Bom dia.
2: Bom dia, Reginaldo Vicente. Bom é o Gilberto da Renascença. Eu quero a música Luan Santana, Equilina de Violeiro.
0: Essa é boa.
2: Ofereço pro meu cunhado.
0: Sim.
2: Pro Paulo Surtiello e pra nós estamos tomando um verde. Que é minha esposa.
0: Que tal, senhor?
2: Um abraço pra você, que Deus te abençoe sempre.
0: Amém. Tenha
2: bastante saúde.
0: Amém, amém, isso sim.
2: Um bom fim de semana, tudo de bom.
0: E nós recebemos, né, muita saúde.
1: Mantendo a tradição.
0: As bênçãos de Deus. E assim vai indo. Vamos achar essa moto também. Vamos achar. Tem mais aqui? 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Tô devendo umas modas aqui, rapaz. Tô devendo umas par de modas. Vamos campear aquela de Paulo e Paulino. Enquanto isso, vamos ouvir o Paulão apareceu aqui, o Paulão. Ô, Paulão, o chimarrão do Paulão é aplumado, mano. Olha ali.
3: Bom dia, Reginaldo.
0: Bom dia,
3: Paulão. Aqui tá tudo certo, Bagual, Paulão, agora.
0: Apareceu, Paulão, bom dia.
3: Achei pra nós o velho milongueiro.
0: Isso.
3: Gaúcho Malandro.
0: Vamos campear.
3: Falou, Reginaldo, ótimo sábado, tudo de bom? Eita marcha, nego.
0: Eita marcha, nego. Bom dia, Paulão. Paulão faz tempo que não participa com nós aqui, rapaz. Apareceu o Paulão com o chimarrão aplumado no ponto. Amor, capricho, bom dia. Eu tô devendo isso aqui primeiro, ó. Não brinque com a paixão de Paulo e Paulinho. Eu vou ter que partir lá pro... Acervo das modas aqui.

0: Solta essa sanfona, larga essa sanfona. Chega pra cá, Luciano.
1: Tô chegando.

0: analise bem, amigo. Aí, ó.
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0: É o Zezé de Camargo aqui junto também, né? Tocando sanfona e tudo, homem, velho. De Paulo e Paulino, Não Brinque com a Paixão, também teve todas as indicações. Bom dia, meu amigo Antônio Carlos Locatelli, também bom dia, Antônio. Um ótimo final de semana para todo mundo da família aí também. Pessoal no chimarrão também, já na lida, se preparando para a lida, alguns. Também aqueles que estão vindo agora, Dodô. Estão chegando em casa, daqui a pouquinho, no mais, aqueles que estão e saíram do serviço, aqueles que trabalham na madrugada, né? E estão indo para casa agora, na sintonia da Cristal. Radião ligado, nos 92.9. É bonito. Muito obrigado pela audiência, sempre. Intervalo comercial rapidinho, já volto, trago aqui participação, trago mais moda, trago o Velho Milongueiro. Isso. Vamos achar o Velho Milongueiro aqui. 6:46, hoje dia de tempo bom, segundo as previsões do tempo, eu já vou procurar aqui também, vamos bibliotar para saber se concretiza a questão aí do tempo bom para hoje também. Já volto.
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0: Antes do sucesso aqui, deixa eu falar que agora são 6:50. 10 minutos para as 7 horas da manhã. 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Não tem previsão de chuva hoje, não tem previsão de chuva amanhã, temperatura chegando a 26 graus, né, no dia de hoje e no dia de amanhã também, tá? Daí segunda-feira, alguns pingos de chuva, e daí começa a chuvarada. Terça-feira tem 65 milímetros, quarta-feira 33, e vai diminuindo lá na quinta-feira. Daí tem 0,6, 1,2, 1,8, 0,3. Chuvarada mesmo vai ser entre terça e quarta-feira da semana que vem.

0: Vazando na braquiara aqui com o Gino e Geno. 6h59. 6h59 da manhã. Bom dia, meu povo. Vamos despertando para mais um sabadão, para mais um dia. Vamos lá. 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
0: Muito bem, 7:03, bom dia, bom dia. Chiquinho tá aí já. Já tem, rapaz. O Chiquinho acorda cedo, né? 4:30, por aí. 4:30. Esses dias ele falou que 3:40, por aí já tava de pé, né? Daí ele... Dizem que ele fica 24 horas aqui na Rádio Cristal. É mentira, né, Chiquinho? Não é 24 horas. Há umas 18, 19 horas, mais ou menos, de Rádio Cristal. E daí o pessoal achava que ele ia descansar. Não, às 7:30 chega o rapaz aí com o Bom Dia Marmeleiro, tá? Meu amigo, seu José da La Costa, tudo bem com o senhor? Que Deus abençoe o senhor grandemente também, na tua família aí. E tem um áudio do seu José ali? Tem um áudio também do Liomar? Então vamos por ordem aqui. Quem mandou o áudio primeiro? Então, tem que ser por ordem. 6:58 foi o Leomar. Vamos lá, senhor Leomar. Bom dia, bicho velho.
7: Opa. Bom dia, meu amigo. Tudo bem,
0: Tudo
7: dia?
0: Bem, e o senhor? Como é que tá?
7: Então, Leomar Baldo, Milhares, Santo Antônio, Nossa Senhora de Fátima.
0: Um abraço pro senhor, todo
7: Eu
0: mundo.
7: Eu toco uma bem buenacha pra nós e dos filhos do Grande, Guri. Ah,
0: deixa pra nós, vamos achar aqui os filhos do Grande.
7: Tá, quero oferecer pra todos meus amigos aí, Guri.
0: Uhum.
7: Especialmente pro nosso prefeito aí, quero um abraço pra Jander. Ele, pro seu amor Felipe.
0: Amor também, tá bom?
7: E pra todos os operadores de máquina aí, né?
0: Olha aí, ó.
7: Então, tá e bom. O pessoal da saúde também, Guri.
0: Todo
7: Beleza,
0: mundo.
7: Beleza, meu amigo? O Cido do Grande ali, Guri, aquela. Aquelas bem antigas, cara, aquela lá da, de tirar o chapéu, nossa.
0: Aquelas, meu amigo. Aquelas bem ajeitadas? Vamos ajeitar aqui, uma. Os filhos do Rio Grande. Já vai procurando pra mim os filhos do Rio Grande, senão a gente se perde tudo nas musiquinhas. Sabe? Filhos do Rio Grande. Vamos achar com os filhos do Rio Grande. Aproveitar o embalo, tem mais um áudio aqui, ó. Quando são 7:05 da manhã. Bom dia, meu povo. Vamos despertando pra mais um sábado. Vamos lá. Pra quem já tá acordado faz um bom tempo. Pra quem tá acordando agora.
8: Bom dia, seu original.
0: Bom dia, seu José. Bom dia.
8: Mas me toque a música aí do João Boiadeiro.
0: João Boiadeiro.
8: E muito obrigado por você me atender. E um abraço para você. E você está substituindo o seu Chiquinho hoje.
0: Hoje estamos no lugar do Chico.
8: Está fazendo um show aí de música sertaneja e gauchesca.
0: E
8: um
0: vamos
8: abraço para todos vocês aí da rádio. Fique com Deus e um bom fim de semana.
0: O senhor também. 7:06. O João Boiadeiro.
9: Vamos reunir a piauzada para atravessar o sertão de Mato Grosso.
0: O Moreno e o Moreninho.

0: Os filhos do Rio Grande deram um shot. Morena e Moreninho, clássico da música sertaneja. O João Boiadeiro também teve aqui na indicação. 7h13, bom dia, bom dia. Lembrando que hoje é o dia do trovador, né? Dando uma olhada aqui no nosso calendário. Hoje é o dia nacional do trovador. Se der tempo, vamos deixar uma... Pode ser o sentimento de trovador do Porca Véia, claro. Vou deixar pronto pra voltar aqui pra encerrar o nosso alvorada musical. Mas isso é pra logo mais, depois mais, né? Meu amigo Claudemir Cardoso, bom dia, como é que tá, Lida? Aliás, o Claudemir tá se bandeando pra Lida agora, né? Já tomou aquele café reforçado, aquele chimarrão. E será que chove? Meu amigo neguinho, o pessoal tá perguntando que se chove. Geralmente o Claudemir ele tem um contrato com o Boteco 92, né? O Alvorada Musical ainda eles não conseguiram renovar o contrato com ele. Daí se ele trazer pra nós que a previsão do tempo agora de manhã, acho que ele é capaz de rescindir o contrato com o Boteco. Então vamos deixar quieto. Mas se ele quiser mandar um áudio falando da previsão do tempo hoje aí, né, Claudemir? Fica à vontade. É o meteorologista de Boteco. É o Claudemir, do Boteco 92. É o contrato exclusivo lá comigo na tarde, mas daí ele não pode abrir uma exceção que hoje não tem Boteco 92. O sol diz que nasce daqui a pouco. Ah, tá esquisito, rapaz. Não apareceu o sol aí. 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Para mais informações, 999-24-7983. 7 horas mais 15 minutos, 7h15. 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
0: 7h18, bom dia. Vamos seguindo aqui na sua manhã de sábado, hoje 18 de julho. Tudo bem contigo? Tudo beleza? Pra você que não tá acostumado com o Reginaldo cedo, né? E tem aquelas corneteiras ali, ó. Tem os corneteiros, mano. O Reginaldo nunca acordou cedo, mano. Como é que ele fez pra estar lá essas horas aí, ó? Vamos lá, até as 7h30 da manhã. Mais uma vez. O nosso alvorada musical. Chiquinha já tá se aplumando ali, que daqui a pouco tem também o.
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0: Bom dia, marmeleiro. Valdecir volta quando? Quinta-feira que vem? Ah, então tá bom. Tá, beleza. Boas férias aí pro seu Valdo Moraes. E essa moda aqui, meu? Bom dia, meu amigo Jorge Luiz. Ô, Jorge. Bom dia, Jorge. Grande abraço. Tudo de bom. Um ótimo final de semana. Bom dia também pro meu amigo Sérgio do Manduri. Ô, Sérgio. Que Deus abençoe grandemente aí toda a família também, né? Todo o pessoal que nos ouve aí. Manduri e arredores. É, muita gente ligada com a Cristal aí, né? Na Manduri, né? E por aí vai, seu Sérgio. Bom dia.
6: Bom dia, Chiquinho. É o Sérgio do Manduri. Sérgio. Queria pedir a música com Teixeirinha, Gaúcho no Churrasco.
0: Gaúcho no Churrasco.
6: Hoje vamos matar um porco por aí.
0: Mas olha aí.
6: Leandro tá ali.
0: Ó.
6: Tudo de bom pra vocês aí.
0: Grande abraço.
6: É popular Saracura que tá aí comigo hoje.
0: O Saracura tem também? Então tá bom. Grande abraço, seu Sérgio. Grande abraço. Preparando já o. Cebolhar no porco lá. Eu falei, prosei com o meu amigo Claudemir Cardoso. Ele falou assim: Reginaldo, vou abrir uma exceção, vou passar a previsão do tempo pra todo mundo que tá perguntando do tempo. Vamos lá. Esses contratos aqui que a gente fecha, né, Claudemir? São contratos aí vitalícios, mas a gente abre uma exceção de vez em quando.
7: Ô, bom dia, então, Reginaldo. Tudo bom dia. Certo? Viu? Então, só para, já que abriu a exceção nesse programa, então vamos falar do tempo, né? O tempo vai ficar bom.
0: Como é que fica o tempo?
7: Tem um pouquinho de vento, mas até amanhã na prisão não é de chover.
0: É
7: até
0: bom.
7: Segunda, pelo menos.
0: Tempo bom.
7: Depois, daí só Deus sabe. Um abraço.
0: Só Deus sabe. Então tá bom. Se é assim, Claudemir, tá falado. E o Claudemir nunca erra. Sempre acerta, né, neguinho? Sempre acerta. Bom dia pro meu amigo Gelson. Oi, Gelson. Família Kerpes e Renascença, todo mundo ligado com

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1: Teixeirinha, grande Lúcio Teixeirinha, gaúcho no churrasco. Indicação aqui do meu amigo, o Sérgio, todo o pessoal do Mandurinha, tá lá o Sanacura também, tá todo mundo ligado conosco aqui. E os recados chegando, eu falei do Gelson aqui, meu amigo Gelson, conheço faz tempo, né, Gelson? Não vamos falar nossa idade, né, Gelson? Senão os caras vão começar a pensar, meu Deus do céu, mas são antigos esses homens. Gelson, toda a família Kerpes, os meus amigos de Renascença. Sempre na audiência, o rádio é só na Cristal aí, né, Gelson? Sempre na Cristal. E que Deus abençoe todo mundo aí grandemente, tá? Quem mais na sintonia? Minha amiga Mari. Ô, Mari, bom dia. Olha aí. Mas claro que sim, já vamos procurar aqui. Então tá bom. Um abraço, dona Mari. Que Deus abençoe também. Recado que eu tenho, vou passar uns par de recadinho aqui até as 7h26. E daí eu vou encerrar o programa, tá? 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

Um abraço para a família Botega, todo mundo ligado com a gente aí, minha amiga Paula, mandou um recado. Bom dia, bom dia. Tudo de bom, né? Tudo de bom. 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Dona Nivalda, abraço para vocês todos aí. Bom trabalho, inclusive o pessoal está se aplumando para a lida, né? Do final de semana também. Vamos deixar aqui a última de hoje. O Chiquinho já está se aproximando do recinto. Que ali, Chiquinho, sem bombacha hoje, ó. Tá sem bombacha, mas Chiquinho sem bombacha, ele é estranho, né? De carne sardinha, de carne salvarta ao mundo, né? É, que é isso? Ah, hoje tá de gravata e etc. Porque... é assim mesmo, é... tem que se aplumar mais aí, porque é informação, né? Tem que chegar, salvarta ao mundo, né? É, que é isso? Hoje tá de gravata e...

meu amigo Nereu Mizeski. Bom dia, Nereu. Quase que eu esqueci do Nereu aqui. Inclusive, já vai lá acompanhar lá a coluna do Nereu Mizeski, Nereu, no Jornal de Beltrão.

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7: Alô você, bom dia! Começa aqui mais uma edição do Bom Dia Marmeleiro, sábado 18 de julho 2026. Muitas informações para você. Matheus Flores, bom dia!
8: Olá, bom dia! Está no ar mais uma edição do Bom Dia Marmeleiro, deste sábado, 18 de julho. Nova tarifa dos Estados Unidos ameaça exportações e empregos no Brasil. Lula fala com a presidente da Venezuela e reafirma ajuda ao país. Esses e outros destaques você ouve agora na edição do Bom Dia Marmeleiro desta manhã. Um ótimo final de semana a todos.
9: Olá, muito bom dia para você. Uma ótima manhã de sábado. Paraná entrega 27 drones para defesa agropecuária. Uniwest abre inscrições para o vestibular 2027.
7: 7 da manhã com 38 minutos mais 30 segundos. William Sopa e as informações no Bom Dia Marmeleiro.
10: Dados divulgados pelo Ministério dos Direitos Humanos e da Cidadania apontam que somente nos primeiros 4 meses deste ano, 115.814 denúncias de violência contra crianças e adolescentes foram registradas no Brasil. O volume representa uma média de quase 1.000 por dia. A faixa etária mais afetada vai de 4 a 8 anos de idade e o principal lugar onde ocorrem os casos é a própria casa onde residem a vítima e o agressor. Essas informações expõem um dos principais desafios da sociedade brasileira na busca pela proteção e garantia dos direitos das crianças e adolescentes. É o que explica o psicólogo Luiz Gustavo Lara, docente do curso de Psicologia da Universidade Positivo de Curitiba.
11: O aumento das denúncias demonstra que o Estado tem enfrentado dificuldades em executar as suas políticas de prevenção de violência contra crianças e adolescentes e, ao mesmo tempo, temos dificuldade, enquanto sociedade civil organizada, em fazer rede de apoio para que possamos inibir as situações e identificar precocemente as crianças e adolescentes que estão em risco.
10: O professor ainda salienta que o fator da violência doméstica dificulta ainda mais uma eventual capacidade de resposta a essas ocorrências devido à subnotificação.
11: Isso gera um ciclo em que a vítima se sente culpada ou que não se sente à vontade de falar com o familiar por conta da proximidade com o violentador ou a violentadora. E isso gera um ciclo de repetições de violência, muitas vezes sexuais, ou violências físicas ou violências psicológicas, e que aquele ambiente, a família, que deveria ser um ambiente seguro para a criança poder relatar algo, se torna o ambiente mais melindroso. E por isso que ela muitas vezes não conta para os amigos, não conta para as professoras e acaba que sofrendo calada.
10: Luiz Gustavo Lara detalha que as ocorrências de violência e abuso infantil dificilmente são casos isolados, justamente por essa característica de acontecerem em um ambiente que deveria ser o porto seguro das crianças e adolescentes.
11: A concomitância de violência física e psicológica se dá porque a maioria dos violentadores ou abusadores são pessoas de confiança da família. A maioria estão no círculo familiar. Por vezes moram junto com a vítima e, portanto, praticam um abuso sexual, praticam violência física e, ao mesmo tempo, existe a dependência afetiva e econômica que coloca essas crianças e adolescentes numa situação de violência psicológica, porque, por vezes, são ameaçadas. Se falarem algo para alguém, vão ser tiradas de casa ou que vão sofrer penalidades maiores e, portanto, aí configura a intersecção entre violência física e psicológica numa mesma vítima, uma situação terrível.
10: Ele ainda lembra que existe um fator de cultura da violência, onde agressões são usadas como uma espécie de método educativo ou corretivo e que acabam levando à normalização de situações que, na verdade, são crimes. O psicólogo reforça que a identificação desses casos passa necessariamente por observar sinais que as vítimas transmitem, mesmo que involuntariamente.
11: Se for uma violência física, o sinal é no corpo, um machucado que a criança não sabe se explicar exatamente o que aconteceu ou nega falar sobre isso, merece que essa criança seja ouvida de uma maneira com muito cuidado e num ambiente muito seguro, porque pode, em potencial, representar uma violência física sendo praticada. E também as situações de mudança abruptas de comportamento. Uma criança que foi violentada ou abusada sexualmente, ela vai ficar mais calada, ela vai ter conteúdos sexuais na fala de uma maneira muito precoce em relação à idade dela. E aí a importância que a escola, que os familiares fiquem sempre atentos a sinais que muitas vezes podem ser a possibilidade de identificar uma situação de abuso ou de violência numa criança.
10: Casos de violência contra crianças e adolescentes podem ser denunciados de forma anônima pelo Disque 100, que funciona 24 horas por dia. As denúncias também podem ser feitas ao Conselho Tutelar do município, à Polícia Militar pelo telefone 190 em situações de emergência ou diretamente à Polícia Civil e ao Ministério Público. Agência Rádio Web, produção e reportagem William Sopa.
8: Lula fala com a presidente da Venezuela e reafirma ajuda ao país. A informação com Yuri Hudson.
1: O presidente Luiz Inácio Lula da Silva conversou por telefone com a presidente da Venezuela, Delcy Rodrigues, e reafirmou o compromisso do Brasil em continuar apoiando a reconstrução do país após os terremotos que atingiram a região no fim de junho. Segundo nota divulgada pelo Palácio do Planalto, os dois trataram das perdas humanas e materiais provocadas pelo desastre. Delcy agradeceu a ajuda humanitária enviada pelo governo brasileiro e informou que as equipes de resgate seguem em busca de vítimas e desaparecidos, enquanto o governo venezuelano prepara a próxima etapa de reconstrução das áreas atingidas. Entre as prioridades está a construção de moradias para milhares de famílias que ficaram desabrigadas. Lula reiterou solidariedade do povo brasileiro e garantiu que o país continuará contribuindo com apoio humanitário e técnico durante essa nova fase. Desde os terremotos, o Brasil mobilizou uma força-tarefa com bombeiros, profissionais da Defesa Civil, especialistas da Anatel e equipes de saúde. Também instalou um hospital de campanha que já realizou mais de 1.200 atendimentos, além de enviar toneladas de medicamentos, equipamentos médicos, purificadores e água. De acordo com o governo federal, uma nova etapa de assistência humanitária já está sendo preparada, com foco na recuperação de áreas afetadas e no apoio à população. O terremoto registrado em 24 de junho deixou milhares de mortos, feridos e desabrigados, e é considerado o mais devastador registrado na Venezuela em mais de um século. Agência Rádio Web de Brasília, Yuri Hudson.
9: A Universidade Estadual do Paraná, aliás, do Oeste do Paraná, né? a UniWest abriu as inscrições para o vestibular 2027, destinado ao ingresso em cursos presenciais de graduação. O processo seletivo terá as modalidades padrão, seriado e treineiro, com provas em 29 de novembro de 2026 em 9 cidades. No vestibular seriado, a avaliação ocorre ao longo dos 3 anos do ensino médio. A modalidade treineiro permite a participação de candidatos que desejam testar os conhecimentos antes de disputar uma vaga na universidade. As provas serão realizadas em 2 etapas, no mesmo dia. Pela manhã, os candidatos responderão à prova de redação e às questões de língua portuguesa, literatura e língua estrangeira, com a opção entre inglês e espanhol. À tarde, a avaliação terá questões de biologia, filosofia, física, geografia, história, matemática, química e sociologia. Os candidatos poderão escolher o município de realização das provas no momento da inscrição. A aplicação ocorrerá em Cascavel, Curitiba, Foz do Iguaçu, Francisco Beltrão, Guarapuava, Marechal Cândido Rondon, Maringá e Toledo, no Paraná, além de Campo Grande, em Mato Grosso do Sul.
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1: Sete da manhã, 48 minutos com 30 segundos. Bom dia, Marmeleiro. 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Lembrando que a promoção de hoje é válida para a loja de Marmeleiro. 7 da manhã, 51 minutos, e vem aí o Dia do Bem. Está programado para acontecer no domingo, dia 2 de agosto. O evento é totalmente gratuito. Vai ter teste de glicemia e aferição de pressão, cálculo da sua idade biológica, benefício dos 8 remédios naturais para a saúde, varal solidário e mercadinho do bem, assessoria jurídica, corte de cabelo feminino e masculino. O Palhaço Zuca vai estar divertindo, animando, distribuindo pipoca e também algodão doce. Participação do Clube de Desbravadores de Marmeleiro e também Francisco Beltrão. Este evento é organizado pela ASA, Igreja Adventista de Marmeleiro, né? ASA, Ação Solidária Adventista, com o apoio da Prefeitura Municipal de Marmeleiro. 7:52, repórter Humberto Ferretti.
2: A CEAGESP, Central de Abastecimento de São Paulo, que trabalha com mercadorias de todo o país, divulgou o balanço sobre o comportamento dos preços nesta semana. Estão mais caros, por exemplo, abacaxi, bananas, maçã e prata, abobrinha brasileira, cenoura, alface crespa, agrião e cebola. No caso de itens como melão amarelo, uva itália, berinjela, mandioquinha, tomate carmim, brócolis e coco seco, os valores estacionaram. Já entre os produtos que ficaram mais baratos na CEAGESP, dá para citar laranja, limão, beterraba, chuchu, almeirão e escarola. Da Rádio 2, Humberto Ferretti.
3: O governo do Paraná entregou 27 drones à ADAPAR, lançou o aplicativo Paraná Mais Sustentável e regulamentou a certidão agroambiental consolidada na última sexta-feira, ontem, durante a 31ª Expo Técnica em Sabáudia. As medidas buscam modernizar a fiscalização, reduzir burocracias e ampliar os serviços digitais destinados aos produtores rurais. Reconhecida como o maior dia de campo realizada em propriedade rural do Brasil, a Expotécnica reuniu os anúncios voltados à segurança, à sustentabilidade e à transformação digital do agronegócio paranaense. Os 27 drones receberam investimento de aproximadamente R$1 milhão e serão utilizados pela Agência de Defesa Agropecuária do Paraná, a ADAPAR. Os equipamentos passam a integrar a estratégia de identificação de focos de pragas e de calor. Esses focos podem estar associados a aglomerações de animais, alterações fisiológicas ou situações de risco sanitário.
4: Nova tarifa dos Estados Unidos ameaça exportações e empregos no Brasil. Reportagem Valquíria Rios.
5: A Confederação Nacional da Indústria acompanha com preocupação o anúncio sobre a nova tarifa de 25% confirmada pelos Estados Unidos sobre produtos brasileiros. A sobretaxa agrava um cenário que já vinha pressionando as exportações nacionais. Como impacto das tarifas adotadas desde 2025, as exportações brasileiras para o mercado norte-americano diminuíram 13%, o equivalente a US$2,6 bilhões. Além disso, no primeiro semestre deste ano, 20 estados registraram queda nas vendas. A gerente de comércio e integração internacional da CNI, Constanza Negre, afirma que essa situação gera insegurança para empresas não só do Brasil, como também dos Estados Unidos.
6: Entendemos que o momento atual exige uma avaliação estratégica e de atuação em múltiplas frentes. Uma atuação que coloca esforço e intensifica o diálogo para se atingir um consenso com os Estados Unidos, para que possa, de alguma maneira, ser revertido esse cenário atual onde são gerados prejuízos para o lado brasileiro e os Estados Unidos e para que ambas economias possam voltar a essa situação ganha-ganha que tanto caracterizou as relações bilaterais ao longo dos últimos anos.
5: O governo americano incluiu cerca de 450 produtos na lista de exceções. Para Constanza Negre, a medida reflete, em parte, a atuação conjunta dos setores privados brasileiro e americano e traz alívio para os setores que não estarão sujeitos à alíquota adicional.
6: Mas quando nós olhamos de maneira agregada como um todo, continuamos com uma situação que causa muita preocupação para a indústria brasileira. Em torno de 26% das nossas exportações continuarão sujeitas a tarifas adicionais e ainda com perspectivas de que essa alíquota adicional possa ainda chegar a patamares mais elevados. Setores como madeiras, minerais não metálicos e químicos terão mais de 50% das suas exportações aos Estados Unidos enfrentando tarifas adicionais de como mínimo 25%.
5: A especialista da CNI alerta que a nova tarifa americana pode afetar não apenas a competitividade da indústria brasileira, mas também os empregos no país, já que as exportações para os Estados Unidos estão entre as que mais geram postos de trabalho no Brasil. Agência Rádio Web, produção e reportagem, Valquíria Rios.
7: O governo federal anunciou que prepara um pacote de apoio para as empresas brasileiras afetadas pela tarifa de 25% imposta pelos Estados Unidos sobre as exportações nacionais. As medidas devem incluir ampliação de linhas de crédito, abertura de novos mercados e reforço ao Plano Brasil Soberano, voltado a empresas exportadoras. Segundo o vice-presidente e ministro do Desenvolvimento, Indústria, Comércio e Serviço, Geraldo Alckmin, a prioridade é reduzir os impactos para os setores atingidos, enquanto o governo mantém abertas as negociações com os Estados Unidos. O vice-presidente voltou a criticar a decisão americana e afirmou que a sobretaxa não encontra respaldo nos dados do comércio entre os dois países.
8: É uma medida extremamente injusta e descabida, porque os argumentos levantados na seção 301 partem de uma base totalmente falsa. Não tem menor justificativa, seja a questão do PIX. Então, todas as áreas que a gente for verificar, as bases não têm a menor procedência.
7: O governo informou que o BNDES, a Apex e a Agência Brasileira de Desenvolvimento Industrial vão intensificar ações para ampliar mercados e reduzir a dependência das exportações destinadas aos Estados Unidos. A estratégia também prevê diálogo com os setores mais afetados para definir novas medidas de apoio financeiro.
8: Então, o governo terá um programa de apoio aos que aqui dentro estão labutando, trabalhando e que tenham aí problemas. E a Apex, o BNDES, a BDI vão fazer um empenho redobrado para a gente abrir novos mercados, conquistar novos mercados e crescer ainda mais o comércio exterior.
7: A Alckmin também afirmou que a lei da reciprocidade econômica pode ser utilizada caso seja necessário, mas disse que o governo vai agir no momento considerado mais adequado. Pelas estimativas apresentadas pelo governo, cerca de 18% das exportações brasileiras para o mercado americano serão atingidas pela medida. Agência Rádio Web de Brasília, Yuri Hudson.
3: O Corpo de Bombeiros Militar do Paraná alerta que o período de férias aumenta o risco de acidentes com crianças dentro de casa, e viagens e durante passeios também. A corporação orienta que um adulto mantenha a supervisão constante para prevenir afogamentos, queimaduras, quedas, intoxicações, engasgos e desaparecimentos. Com mais tempo livre e maior circulação das crianças por diferentes ambientes, os responsáveis devem reforçar os cuidados preventivos. Também é necessário conhecer as medidas adequadas para agir em caso de emergência. O afogamento pode acontecer de forma rápida e silenciosa. O risco não está restrito a piscinas, pois também existe em banheiras, baldes e outros recipientes com água. Em praias, rios, sítios ou piscinas, o adulto deve permanecer próximo da criança e a uma distância máxima de um braço. O uso de boias não substitui a supervisão. Em períodos de chuva forte, os responsáveis devem observar alterações no nível e na correnteza dos rios. A chamada cabeça d'água pode elevar rapidamente o volume e a força da água. Ao perceber qualquer mudança, todos devem sair imediatamente do local. Se começar a chover ou relampejar, a orientação é deixar a água e procurar abrigo seguro em uma área coberta ou residência. Lembrando que tem que ter os cuidados na cozinha, janelas e também os móveis exigem atenção redobrada. Produtos de limpeza e medicamentos devem ficar trancados também. Refeições precisam correr sem brincadeiras. Roupas chamativas ajudam em locais movimentados. E você pode estar sabendo todos os cuidados para agir em caso de acidente, por exemplo, no site Diário do Sudoeste, o site ao qual a gente trouxe esta informação.
1: 8 da manhã com 30 segundos. A previsão do tempo para Marveleiro hoje é de tempo bom, sol com algumas nuvens ao longo do dia. À noite, céu limpo. A máxima prevista para hoje, 26 graus. 8 da manhã, 1 minuto, concluímos aqui mais uma edição do Bom Dia Marveleiro, que volta na segunda-feira a partir das 7 horas e 30 minutos. Um forte abraço, vem aí momento de esperança. E na sequência teremos o Show da Manhã.
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Bom dia, querido amigo, querida amiga da Rádio Cristal. Nós vamos mais um dia conversar sobre a beleza da oração. E quero compartilhar um texto de hoje que está lá em João 15:15, diz assim: Eu os tenho chamado amigos, porque tudo o que ouvi de meu Pai, eu lhes tornei conhecido. Que maravilha ter um amigo assim, né? Que torna tudo conhecido para nós. Sabe que tem um livro chamado Caminho a Cristo, que tem uma frase assim, ó, super importante, que é assim: a oração é o abrir do coração a Deus como um amigo. Essa frase, ela define bem o que é oração. Amigos gostam de conversar, né? E provavelmente você tem algum melhor amigo, alguma melhor amiga, que você tem aquela parceria, que você tem intimidade. E com Deus, você tem intimidade? Uma intimidade profunda? Olha, nesse verso de hoje, Jesus nos diz que Ele nos chama de amigo. Que privilégio é de um cristão ter um amigo como Jesus. Nós não somos mais chamados de servos, diz o verso, mas somos chamados de amigos. Essa passagem de João 15:15 é algo fantástico. Você consegue imaginar um amigo melhor do que esse? Nós somos promovidos de servo a amigos e ele nos conta tudo. Os verdadeiros amigos não têm segredos entre si. E você, acha que assim guarda alguma coisa para si e que não compartilha com Deus, com o nosso Jesus? Eu tenho bons amigos, sabe? Que eu confio em muitas coisas. Na família também, nós sabemos que podemos contar uns com os outros. E na família, até, às vezes, família e amigos, à distância, né? Morar em cidades diferentes e talvez até país diferente, faz com que crie uma certa distância. Mas, mesmo nessa distância, quando se é um melhor amigo ou melhor amiga, a gente encontra meios para se comunicar, ter o diálogo. E são mensagens no WhatsApp, ligações, que a gente fica muito tempo até conversando. Imagine uma conversa com seu melhor amigo. Com certeza você não fica apenas pedindo ou agradecendo a ele, né? E por que que na oração nós fazemos isso? Muitas vezes nós começamos a oração e fala assim: Senhor, me ajuda a ter isso. Senhor, faça isso por mim. Me ajude nisso, naquilo, aquilo outro. E são inúmeros pedidos de ajuda, pedidos que Deus faça algo para nós. E se não é pedindo, é agradecendo. Muito obrigado por fazer isso, por fazer aquilo, por me dar a vida, me dar alimento. E a oração se resume a isso, mas não se resume apenas nisso. A oração deve ser como abrir o coração, como a um amigo, em que nós contamos as nossas alegrias e tristezas. E sabe que nós lemos na Bíblia inúmeras histórias que falam sobre homens e mulheres que tiveram uma intimidade muito próxima com Jesus, com Deus. E esse tipo de amizade que penso que eu quero ter. Quando penso na história de Enoque, a Bíblia nos conta que Enoque andou com Deus. E teve um dia que Deus falou assim para ele: olha, nós somos tão amigos, não quer vir morar comigo? E Enoque não passou pela morte, ele foi arrebatado. E isso está lá na Bíblia, essa história. E nós vemos uma história de amizade incrível. Espero que esse seja o relacionamento que você queira ter com Deus. Um relacionamento de intimidade. E a oração nos proporciona isso. Quero orar com você neste momento. Bom Pai que estás nos céus, nós somos imensamente gratos porque o Senhor, através desse meio de comunicação que nos proporciona, que é a oração, podemos nos chegar mais perto de Ti. Que possamos a cada momento ter essa intimidade, abrir o nosso coração, que cada ouvinte tenha essa intimidade contigo, Senhor. Sinta o Teu amor, sinta a Tua paz em cada conversa, em cada abrir de coração. E que assim possamos nos preparar a cada dia, para assim como Enoque um dia estar contigo. Em nome de Jesus, amém.
essa foi mais uma reflexão, esse momento que nós temos paz. E amanhã vamos continuar falando sobre o poder da oração. Espero você, então, amanhã, bem cedinho, para juntos refletirmos um pouquinho mais sobre o amor de Deus.

Alô, alô, meu povo amigo, bom dia, bom dia, o ritmo aí de Blue System, X and Lady, vamos iniciando o nosso programa, nosso show da manhã deste sábado, 18 de julho, 2026, segunda quinzena indo numa gasolina só, né? Rapidinho, rapidinho, rapaz do céu. Já dia 18 de julho. E o mês de agosto começou no mês de julho, pelo jeito, né? Ventinho, ventinho. Ontem eu recolhi, eu acho que um meio balde de folha lá no, na minha garagem, mais ou menos. Jesus Cristo amado. Bom dia pra ti, bom dia pra ti, pra ti também. Ah, não quer me dar bom dia? Então tá bom, mãe. Eu dou bom dia pra você. Bom dia. E a sua? Acordou com o pé direito e o pé esquerdo junto, graças a Deus, né? Que beleza. Pra você, já na lida, garantindo o pãozinho nosso de cada dia, ótimo final de semana. Pra você se ajeitando para mais uma empreitada perigosa, tudo de bom. Pra você que já está no merecido descanso, trabalhou o que deu a semana, agora é só curtição, olha aí. Já tá preparando a costela para sábado de meio-dia, com os seus aí, com os amigos, com a família. Bom churrascão aí então, né? Convido que nós vai. 8 da manhã mais 15 minutos, 8 com 15. 469-9916-5518, WhatsApp, canal de comunicação, Cristal 92,9, a mais central do sudoeste do Paraná. Estamos aí peleando pela sobrevivência, ganhando meio ponto na miséria, mas estamos na frente, trupicando, mas não caindo, seu Rick Renner.

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10: Eu soube a hora, te conto. É 8:22, já 8:22. 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Oito da manhã, 23 minutos, Jane de Paula, guia dos astros deste sábado.
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12: Olá, amores! Chegando por aqui hoje, sábado, o verdadeiro final de semana começa hoje! Sabadão, 18 de julho de 2026, né? Hoje é dia de São Francisco Solano, dia do trovador, dia mundial da escuta, dia internacional de Nelson Mandela, olha só! É, e a gente vai comemorando por aqui, você faz aniversário hoje, parabéns pra você! Ai, que lindo! Desejo que todos os dias de sua vida sejam abençoados por Deus, com muita paz, saúde, vitórias e tudo de melhor acontecendo neste novo ciclo, tá bom? feliz aniversário. Sabadão, previsões astrológicas chegando, falando já pra você de Áries, Touro, Gêmeos e Câncer. Bom dia, bom dia, bom dia, Áries. Ó,
9: Áries, de 21 de março a 20 de abril.
12: Bem, hoje é um dia para falar menos e fazer mais, né? As suas ações terão mais impacto do que suas palavras. Assim, concentre-se no que pode construir e transformar. Encare os obstáculos com uma nova perspectiva, evitando que a raiva o domine. A cor é branco, número 8.
9: Touro, de 21 de abril a 20 de maio.
12: Touro, uma pessoa especial surgirá para elevar o seu ânimo e dar aquele incentivo que você precisa para seguir o seu coração. Mudanças inesperadas em seus planos se mostrarão favoráveis, possibilitando a realização de algo que você vinha adiando, né? Este é um ótimo momento também para aprimorar a sua inteligência emocional nos relacionamentos. Use sua sensibilidade a seu favor e conquiste a pessoa que gosta com empatia. A cor caramelo, número 61.
9: Gêmeos, de 21 de maio a 20 de junho.
12: Gêmeos, no final desta semana, cuide da sua saúde evitando situações de risco. Mesmo que os convites sejam atrativos, prefira ambientes mais tranquilos e seguros. Esteja aberto a possibilidades, mas priorize aquilo que realmente protege o seu bem-estar. A cor é pink, número hoje 3.
9: Câncer, de 21 de junho a 22 de julho.
12: Canceriano, você poderá se surpreender com comentários inoportunos vindos de quem parece estar mais próximo. Tenha paciência e responda de forma madura para esclarecer qualquer mal-entendido. Use sua criatividade para solucionar os desafios que surgirem, tá bom? No amor, você se sentirá mais seguro e preparado para se abrir na parte sentimental. Portanto, se existe alguém com quem sente uma forte conexão, este é o dia ideal para se mostrar mais carinhoso, né? E dar um passo nesse relacionamento. A cor hoje é mostarda, número 5. Voltamos bem rapidinho com previsões para Leão, Virgem, Libra e Escorpião. Volte já, tá?
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Lembram dessa aí? Que fazia a abertura do quadro lá, o táxi do Gugu. Saudoso Gugu, né? 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

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Vai ser lá na sede da guarda, no bairro Três Pinheiros. 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Com Eclair Garcia, 999-27-0027, Aldemir Paiva, 988-17-0174, com o Gilson, 991-07-3007, com a Lia Baranzelli, 991-08-3304, e com os membros da guarda, venda somente até no sábado que vem, hein? 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Alô, Jota, aquele abraço, tudo de bom pra ti. Quem participou do programa? Ô, meu amigo, seu Valdir Alas, dona Salete Polita Alas. Bom dia, Chiquinho, agora... 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O Carcanhá passa no meio da cidade, passa, atravessa a cidade inteira da Renascença. Tudo de bom para vocês, bom final de semana. Paula Botega, o Tom e a Vitória. Mais cedo no Torresmo, mas olha aí, olha aqui. Olha aí o Torresmo, que beleza, um Torresminho cedo. Faz bem, né? Aqui quando começou, aqui quando já, e tá aqui, tá quase pronto já. Tudo de bom para vocês, Paulo, Paula, Antônia, Vitória, direto com a rádio, sempre, sempre na audiência, né? Carlos Teló, presente, Chico, mais um positivo, mais um ponto no boletim da Rádio Cristal, então tá bom. Carlos Teló, Popular Zeb, temos que fazer aquele entreveiro de novo, qualquer hora dessa, né? Infelizmente, sem um amigo nosso desta próxima feita. Mas a vida é essa, né, meu amigo Zeb? Vamos chamar o Pereiro. Vamos chamar o povo e vamos fazer mal um risotão qualquer hora dessa e contar uns causos. E faz horas que não nos encontramos mais. Meu amigo Nereu Mizerski, bom dia, mestre Chiquinho, bom dia, Dom Nereu Mizerski, bom dia, Nadir. Hoje, na página do Nereu Mizerski, falando no primeiro título aqui em cima já, né? Primeira partida na final do campeonato da ESUPAR será transmitida pela Rádio Cristal, amanhã o seu José Celesca, né, seu Ayrton, vai prosear. O Gilmar Garbim vai nos comentários e o Silmar Alcastel vai fazer as filmagens por lá. O jogo de volta é dia 26. Outro destaque aqui, Espanha e Argentina, final da Copa 2026. Espanha quer a vitória para chegar ao segundo título mundial. A grande final será amanhã, 16 horas. Vocês sabem, todo mundo sabe que eu não sou fã de futebol, muito não, né? Não, não fico lá na... me prendendo nisso. Mas a Copa do Mundo até que assisto. E daí a minha torcida vai para a Argentina, aqui para os vizinhos. Tá bom. Diga aí, mano, um recado para quem que você vai torcer amanhã: Argentina ou para Espanha? A família Perim Bandeira, na foto aqui, o João Gabriel. Tá grande o Gabriel, né?
Helena Laudiana e o Guilherme.

que comemora hoje mais um aniversário. Opa! Parabéns à esposa, os filhos e todos os familiares. Vai ter festança hoje, vai ter festança. Aí tem o destaque da festa da guarda de São Cristóvão. A Maria Salete Tele vai estar de aniversário no dia 24. Tem foto aqui do prefeito Janderlose e a primeira-dama Giovana. O Claudemir Batiste é o Mili, para quem não conhece, da indústria e comércio, e também a esposa, né? Estiveram prestigiando no domingo a festa do vinho do queijo salgado filho. Teve a presença do governador por lá também, mas que beleza. Dercy Dallagnol, Bassani e Vanessa Dallagnol estiveram na comemoração dos 90 anos da dona Libra Deola em Renascença. Aí tem a foto da equipe da Mabo de Marmeleiro. E mais a foto aqui do time de Marmeleiro que está em busca do título. Boa sorte, né? Família da Ponte aí na foto também. O que mais amanhã? 3 anos da Dália e da Viola em Treviso, na Itália. Olha aí, né? Que beleza. Padre Silvonei Rolim comemorou 1 ano de sacerdócio no dia 12 de julho. Parabéns. Hoje é dia do trovador, vamos ouvir um pedacinho aqui da dupla Mirim. É Mágoas de Trovador.

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2: E vamos, são 8 da manhã, mais 38 minutos. É verdade, de nada, seu Nereu Mizeski, dona Nadir. Obrigado a vocês aí pela companhia. Dom Nereu Mizeski, vai para que lado hoje? Quem mandou aqui? Bom dia, minha torcida também é para a Argentina. Sandra, ô Sandra. Obrigado pela tua audiência, pela tua companhia. Vamos torcer para a Argentina, então, já que o Brasil... Brasil ficou no percurso, né? Não foi para frente. Mas tudo bem, tudo bem. Diz que 2030, vamos tentar de novo. Espero que demore bastante para chegar o tal do 2030. Senão é mais 4 anos. É... de idade nas costas da gente aí. 8,39 da Damazine, e a promoção de 40% de desconto na linha de móveis e eletrodomésticos continua. 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Up Children! Atenção, atenção, atenção e mais uma vez atenção, o Sindicato da Agricultura Familiar, o Sintraf, Marmeleiro, Renascença, prestando diversos serviços, são contratos diversos, comodato, arrendamento, compra, venda, aluguel, parceria, declaração simples, declaração do INSS, encaminhamento de auxílio-doença, encaminhamento salário-maternidade, encaminhamento de aposentadoria, emissão de CAF, declaração de TR, emissão de CCIR, xerox, impressão de boleto, exame de visão vai ser quinta-feira agora da semana que vem. É, um abraço, Dirceu. Povo aí agendando os horários, tá? 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Continua dando tempo um palpite, quem que vai ser campeão do mundo na tarde e Copa do Mundo 2026? Na tua opinião, da Argentina ou da Espanha? Vamos dançar tango ou vamos torear? 8:41, Jânio de Paula, dá o ar da sua graça aí.
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4: Bem de volta por aqui, né? Continuando com as nossas previsões, para você de Leão, momentos de tensão podem surgir e você terá que se esforçar para manter a calma, calma. Saiba que sua mente está exagerando a situação e que não há motivos para preocupações profundas. O que o aflige emocionalmente não passará de uma ilusão. A cor é nude, número 50.
5: Virgem, de 23 de agosto a 22 de setembro.
4: Virgem, na busca por uma vida melhor, não se renda. Amplie os seus horizontes, ouse ir além dos seus limites e continue perseguindo seus sonhos. Ao demonstrar paixão no que faz, você ganhará respeito e apoio que serão fundamentais para suas conquistas. A cor é rubi, número 92.
0: Libra, de 23 de setembro a 22 de outubro.
4: Libra, este final de semana é ideal para atividades ao ar livre, como caminhar, correr ou andar de bicicleta. Sua energia estará renovada e sua saúde em alta, garantindo disposição para aproveitar cada momento. Deixe a vitalidade fluir por todo o seu corpo. A cor é laranja, número para hoje, 1.
0: Escorpião, de 23 de outubro a 22 de novembro.
4: Escorpião, escute o seu coração e liberte sua criatividade. Organize e decore o seu ambiente para aliviar o estresse. Estabeleça metas que promovam felicidade e tranquilidade e comprometa-se com seu bem-estar emocional. A paz interior deve ser a sua prioridade neste período, tá bom? No amor, se você anda procurando a estabilidade romântica, este momento é o ideal para isso, tá? Um reencontro pode acontecer e trazer à tona sentimentos que estavam adormecidos. Ainda mais que este é o momento, né, onde você pode realizar todos os seus sonhos amorosos, tá? A cor hoje é chocolate, número 13. Voltamos rapidinho, trazendo previsões aí pra você de Sagitário, Capricórnio, Aquário e Peixe.
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2: É, Guia dos Astros, volta daqui a pouquinho, 8 mais 44 e mais umas quireras. Oh, como é que é, meu amigo Zezinho Ramos? Diz que vai, mandou agora um pouquinho o recado aí, dizendo que vai esperar o sol aparecer para levantar e tomar chimarrão. Ô Zezinho, já, o sol faz tempo já que apareceu, homem do céu. É verdade. Vamos procurar a tua música aí, sim. Dona Ana Xereloto, tomando mate amargo bem cevado. Olha, chunchado de maçanilha. E a maçanilha mesmo, vamos campear aqui. Cadê? Eu quero aumentar a foto. É, e maçanilha ainda com os cabinhos e tudo mais, no capricho. E um, olha que bonito, os guardanapos ali. Que chique, dona Ana. Um abraço para a senhora. Um bom, como diz um amigo meu, um bom final de semana, isso. Brother Lui Lui, Modertal, quem aqui na Cristal FM 92,9, neste sábado, gente, é sabadão, já é 18 de julho de 2026. Vamos voar, vamos, mas voar baixo, baixinho, né, dona Paula Fernandes?
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E estou aqui para tirar um dedo de prosa mais contigo e te dizer que são 8 da manhã, 51 minutos e 50 segundos. 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

0: 8:53, a hora e vez de Jane de Paula, último bloco.
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2: Já de volta por aqui, sábado, né? É, julho, 18 de julho, sábado, né? Ó, previsões pra você, de Sagitário. Imprevistos podem surgir, mas não irão atrapalhar os seus planos. Você irá superar mais uma etapa importante, ganhando confiança para seguir adiante. Após o meio-dia, o ânimo melhora e você sentirá uma leveza nova, libertando-se do que antes limitava suas conquistas. A cor é roxa, número de sorte 16.
3: Capricórnio, de 22 de dezembro a 20 de janeiro.
2: Capricórnio, um desafio emocional pode mexer com você hoje, especialmente se faltar empatia para compreender os outros. Reserve um momento para se colocar no lugar do próximo antes de reagir. Atitudes compassivas produzirão resultados muito mais positivos. No amor, se você vem fazendo demonstrações de afeto e carinho, pode ser que comecem a surtir efeitos. Se está envolvido com alguém, verá o relacionamento avançar de maneira positiva. Para hoje, sua cor é vermelho, número 30.
3: Aquário, de 21 de janeiro a 19 de fevereiro.
2: Aquário, é hora de distanciar-se daquelas pessoas e situações que drenam sua energia e focam negativamente nos problemas. Muitas vezes, o incômodo não é diretamente seu, mas você absorve o desconforto. Reconheça a necessidade de mudar essa postura. No amor, hoje é provável que sentimentos escondidos possam vir à tona em uma amizade especial. Pequenas palavras ou atitudes reveladoras serão o início de algo mais profundo. 25 é número de sorte para hoje, cor a sua é dourado.
3: Peixes, de 20 de fevereiro a 20 de março.
2: Peixes, hoje, permita-se sentir mais. Nem tudo precisa passar pelo crivo da lógica. Seu lado emocional quer espaço e negá-lo pode gerar incômodos internos. Pequenas irradiações pela manhã podem surgir, mas tendem a se dissipar ao longo do dia. Meu amor, atualmente, por mais que tente disfarçar, está claro que você sente algo verdadeiro por essa pessoa. Não se reprima mais. Use sua força e determinação para mostrar o que quer, tá bom? A sua cor hoje, azul, número 20. E vamos ficando por aqui, de volta na segunda-feira com mais previsões astrológicas. Obrigado pelo carinho e ó, beijo no coração. Não esquece, viu? Nosso encontro tá aqui.

Muito mais, 5h07, 8 da manhã, 5h07 minutos, 3 para as 9, daqui a pouquinho tem edição Cristal Notícias, as informações para você. Pois é, o tempo está aí com sol, algumas nuvens pairando no horizonte. Vamos ver aqui rapidinho, a previsão do tempo. Então hoje não é para chover, a máxima prevista é de 26 graus. Para amanhã, meu povo amigo, assim que abrir aqui, amanhã domingo, sol com algumas nuvens durante o dia, à noite o tempo fica com muitas nuvens, mas não chove. Segunda-feira, sol com algumas nuvens, chove rápido durante o dia e à noite. 1,8 milímetros, 0,20 a mínima, 25 a máxima na segunda-feira. Terça-feira, 17 de mínima, 20 de máxima, 39,7 milímetros. Quarta-feira, 17 de mínima, 19 de máxima, 49,4 milímetros. Quinta-feira, 17 de mínima, 20 de máxima, 11,1 milímetros. Na sexta-feira, dia 24, 14 a mínima, 19 a máxima, 6,4 milímetros. Aí no quê? No sábado, dia 25, não tem previsão de chuva. 11 de mínima, 22 de máxima. No domingo, 14 de mínima, 24 de máxima. Segunda-feira, dia 27, 16 de mínima, 26 de máxima. E vai se elevando a temperatura. Graças a Deus, nosso Senhor Jesus Cristinho. 8h59, dá tempo de mais uma? Se não dá, eu vou rodar do mesmo jeito. Guilherme Santiago, chovendo estrelas, meu povo. Na sequência, Cristal Notícias.

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3: O ensino de educação financeira e fiscal pode se tornar obrigatório nos currículos das escolas públicas e privadas de ensino fundamental e médio de todo o país. O Senado Federal aprovou nesta semana um projeto de lei que insere essas temáticas na Lei de Diretrizes e Bases da Educação Nacional, determinando que os conteúdos sejam aplicados de forma transversal, ou seja, integrados a matérias tradicionais como matemática, história e geografia. A proposta da força de lei a uma recomendação que já constava na Base Nacional Comum Curricular, a BNCC, desde 2017. Pelo texto aprovado no Senado, cada instituição de ensino terá autonomia para adaptar a abordagem dos temas de acordo com a realidade de sua comunidade escolar, além de aprender a gerenciar o próprio orçamento, poupar e investir. Os estudantes vão receber noções sobre a importância dos tributos para o funcionamento dos serviços públicos, da previdência social e do mercado de seguros. Como o projeto original sofreu algumas alterações durante a votação no Senado, a matéria agora retorna para uma última análise na Câmara dos Deputados, antes de seguir para a sanção presidencial. Da Rádio 2, Milena Abreu.
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8: Muito bem, daí recadinho do titio Nelson Baldo da Estilo Móveis, né, gente? 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Amiga Neuza Milk na audiência. Bom dia, Neuza. Bom dia, Cacildo. Bom dia a toda a família Império dos Girassóis. E a Neuza tá digitando mais alguma coisa. Um abraço, abraço, bom final de semana, Neuza Milk. Pra ti, pra todos os teus aí. Que papai do céu abençoe. Nove da manhã, mais 9 minutos e mais umas quirelas juntinho também, né? Daqui a pouquinho eu vou falar que tem comunicado. Vai ter detonação de rochas, meu povo. Vão interditar a 180 e a 281. Daqui a pouquinho eu te conto, viu? Zezé de Camargo e Luciano, sem medo de ser feliz, você ouve agora aqui na Cristal.

0: Você ouviu a participação de Fátima Leão e Deus por Nós, né? São 9 da manhã, com mais 17 minutos com 30 segundos. Vamos a um breve intervalo? Então vamos lá. Já voltamos com muito mais para você.
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Vamos atendendo o Mila do... Ah, não, antes de atender o Mila, tem mais comercial pra fazer aqui. 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Agora sim, 9h23. Vamos atendendo o Mila do Mangueirão, que tá lá na varanda do Hélio Casarão, curtindo o programa. Diz que esquentou, ah, esquentou. Vamos ouvir a música que o Mila pediu, Alana Tavares, O Coração Vagabundo. E depois vamos ouvir uma internacional que não rodamos sós de fundo aqui, não rodamos nenhuma inteira. Essa é pra recordar. Nereu Mizerski, essa eu sei que tu lembra bem, né? Essa aí também, que eu vou rodar daqui a pouco, depois da Alana Tavares, é do tempo que o seu Chiquinho e o seu Evandro tinham o estúdio Escadão lá em Beltrão. Temos que voltar, Evandro, nós só prosseguimos que vamos voltar com o estúdio Escadão. Temos que montar de novo o estúdio, nem que seja só para nós mesmo. Tá bom? Vamos ouvir então Secret Service, Suzy, daqui a pouquinho. Primeiro tem a Alana Tavares.

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2: Mais de 23 milhões de crianças podem ficar em situação de pobreza até o fim deste ano. A previsão é do Fundo das Nações Unidas para a Infância, com base em um levantamento que abrangeu dados de 167 países. A redução dos rendimentos e o impacto econômico da guerra no Oriente Médio podem fazer com que 23 milhões e 400 mil menores de idade sejam levados para a pobreza. As causas destacadas são a alta nos preços dos alimentos e da energia, somada ao enfraquecimento da atividade econômica. O estudo analisa o que chama de pobreza monetária. Isso ocorre quando a pessoa vive em lares com rendimento abaixo dos índices de pobreza definidos internacionalmente, que variam de nação para nação dependendo da economia. O Unicef esclarece que a pobreza monetária faz com que os países limitem a capacidade dos lares para satisfazer as necessidades básicas da população. O relatório mostra que cerca de 80% do aumento previsto da pobreza infantil deve se concentrar na Ásia e na África. Na Somália, por exemplo, os preços dos combustíveis dobraram poucos dias depois do conflito, iniciado em fevereiro. Isso fez com que aumentasse o custo da água, dos alimentos e das operações humanitárias. Da Rádio 2, Fabiola Altran.

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5: 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Cherry Lady, 9:39. E mais uma asquerera. Desliga aqui, tio. Olha só. Mas cadê? Por que que veio de novo ali? As olha, tio. Estão com vontade própria aqui hoje. Feliz aniversário pra quem? Pra quem? Pra quem é aqui que é pro feliz aniversário? Feliz agora me perdi tudo.
6: Feliz aniversário, parabéns pra você.
5: Ah, tá aqui, bom dia, Elisandra da linha São Paulo. Queria desejar feliz aniversário para a mamãe Olga Damascena, que mora no bairro Alvorada de Marmeleiro. Feliz aniversário, muitos e muitos anos de vida, dona Olga Damascena. Homenagens da sua filha Elisandra, lá da linha São Paulo.
6: Hoje é o seu dia, curta com alegria, que Deus
5: te... E faça uma festinha, né? Mata um galo aí. Fazer um brodo, um risotão, um carreteiro. Chame os amigos.
6: Que Deus te ilumine.
5: Espiala a rádio.
6: Saúde é o que interessa. O resto.
5: As hospedão aí. 9:40. Quem mais está na audiência? Dona Nilce Bueno, bom dia, ótimo final de semana a todos, amém, para a senhora também, tudo de bom. E mais um pouco, amigo Tadeu Castanha, um abraço, bom dia. Tadeu Castanha pedindo o punhal da vingança e dizendo que Deus nos abençoe. E bem abençoadinho, né, seu Tadeu Castanha? Que bom, que bênção. Nair Blum, bom dia. Para hoje um dia cheio de Deus, pois ele é o suficiente para que o nosso dia seja perfeito. É, Deus é tudo, né? Mas se tiver umas quirelinhas junto, vai bem também, né? Com certeza. Dona Terezinha Lourdes, bom giorno.
7: Bom dia.
5: Bom dia.
7: Tudo beleza?
5: Tudo beleza.
7: Tá fresquinho hoje, né?
5: É, tá bom.
7: Eu queria que você redasse a música, Terceira Dimensão, Dois Apaixonados. Percebe meu esposo, tomando um chimarrão.
5: Opa!
7: Na roda do fogão. Coisa boa.
5: Bom.
7: Um chimarrãozinho quente.
5: Eu já tomei 6 horas da manhã.
7: Mais agradeço se for atendido e desejo um bom final de semana.
5: Certo.
7: Que Nossa Senhora te proteja, te cubra de bênção. Tá
5: bem procedido.
7: Muito obrigado se for atendida.
5: Tchau, Deniente. Bom final de semana, bem protegidinho, né? Agora 9:42, vamos com o Terceira Dimensão. Eu não tenho os dois apaixonados, mas vamos rodar com o San Marino. É que nem tu vai na farmácia das vezes, né? Esse não tem, mas tem esse aqui, que é a mesma coisa. É o tal do genérico. Só que aqui o San Marino não é genérico, não, no Terceira Dimensão. Pensa numa banda bagualada de boa. Seu Tadeu Castanha, aumenta o volume aí. Escuta, bebe mais uma cuia de mate, depois tem... O San Marino e os dois apaixonados.
8: Teresa e José se amavam, mas os pais dela obrigaram de José se separar. E quando os dois se apartaram para nunca mais se casar, num longo abraço juraram. Um punhal para cada um guardar o contrato feito. Se um dos dois casasse um dia, o outro tinha o direito de chegar, fosse onde fosse, e cravar o punhal no peito. José foi estudar para padre, Teresa também mudou. Passados 14 anos, os pais, a filha, obrigou a casar com um velho rico contra o gosto. Ela casou. Na hora do casamento, Teresa não conheceu que o vigário era José que os uniu perante Deus. E ao lhe dar os parabéns, junto um presente lhe deu.

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1: 9 da manhã, 51 minutos já, hein? 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Abraço pra vocês aí, obrigado pela audiência, pela companhia.
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1: 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Olha, atenção para esse comunicado. O consórcio Itaxo do Oeste informa que serão realizadas detonações de rochas nas seguintes datas. Dia 21 de julho, na PR-180, quilômetro 482, próximo à comunidade do Rio Tuna, entre Dois Vizinhos e Francisco Beltrão. Início às 13 horas, com interdição total por aproximadamente 4 horas. Tem que procurar um caminho alternativo, né? Barbaridade. Vai lá para Dois Vizinhos, de repente vai ter que pegar a alternativa aqui que vai lá pelos lados do Verê, vai fazer um trecho a mais, mas não vai ficar 4 horas, né? Ou sai antes, é às 13 horas, sai antes. No dia 22 de julho, na PR-281, quilômetro 538, Jazida Pedreiras do Zote, Enéas Marques. A intervenção prevista é das 15 às 15h30. Orientamos que os motoristas e moradores programem seus deslocamentos, respeitem a sinalização e sigam as orientações das equipes no local. Agradecemos a compreensão de todos. Tá aí, né? Tá aí, tá aí.

0: 9h55, meu povo amigo. Mais um intervalinho, já voltamos.
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0: 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Tchau e benção, meu povo! Não faltou nada? Será que não esqueci de nada aqui? Eu acho que não, né? Só dando tchau pra ti, desejando um final de semana abençoado, repleto de coisas boas, boas realizações. Vem aí já já Padre Reginaldo Manzotti. Eu volto logo mais às 13 horas no programa Toca Tudo hoje, né? É, hoje eu Toca Tudo. Reluz seu olhar. Tchau, gente!

0: Louvado seja nosso Senhor Jesus Cristo, para sempre seja louvado, queridos filhos e filhas. É sábado, você que me acompanha todos os dias. Você que só me acompanha hoje, quero saudar a todos. Nós estamos no nono dia da novena de Nossa Senhora do Carmo, madrinha da obra Evangelizar é Preciso. Saúdo a todos com grande alegria. Filhos amados, povo querido, você é nosso convidado de hoje a rezar, a meditar, a mergulhar em Deus. Saúdo a todos que acompanham pela Rádio Evangelizar, de onde tudo começa. As rádios irmãs, cujos nomes cito neste momento. Saúdo a você pela TV Evangelizar, sinal digital em todo o país, em várias cidades, canal aberto, pelo YouTube, Padre Manzotti Oficial, pelo aplicativo da Associação Evangelizar é Preciso e todas as plataformas digitais. Filhos amados, povo querido, vamos juntos rezar, vamos juntos elevar a nossa prece a Deus. Em nome do Pai, do Filho e do Espírito Santo. Amém. Diz o Evangelho: naquele tempo, os fariseus saíram e fizeram um plano para matar Jesus. Ao saber disso, Jesus retirou-se dali. Grandes multidões o seguiam e ele curou a todos. Ele curou a todos. É o Evangelho. E ordenou que não dissessem quem ele era, para se cumprir o que foi dito pelo profeta Isaías: eis o meu servo que escolhi, o meu amado, no qual ponho a minha afeição. Porei sobre ele o meu espírito, e ele anunciará às nações o direito. Ele não discutirá, nem gritará, e ninguém ouvirá sua voz nas praças. Não quebrará o caniço rachado, nem apagará o pavio que ainda fumega, até que faça triunfar o direito. Em seu nome as nações depositarão a sua esperança. Curou a todos. E hoje, neste sábado, a última frase nos toca profundamente. Em seu nome, as nações depositarão a sua esperança. No nome de Jesus, depositarão sua esperança. Onde você tem depositado a sua esperança? Onde você tem colocado o seu sentido de viver? Está na mão de Deus. Vamos colocar. Sobe o som, sacristão. Filhos queridos, a pergunta continua pertinente. Onde, em que você coloca a sua esperança? Você tem colocado em Deus? Ele não falha. Ele é o Deus que cumpre. Por isso, coloque nas mãos de Deus o seu dia de hoje. Coloque nas mãos do Senhor as suas expectativas. Coloque no Senhor a sua esperança. Vai, como foi a semana? Foi uma semana difícil? Coloque nas mãos do Senhor. Coloque nas mãos do Senhor o final de semana, este mês. Coloque nas mãos do Senhor suas expectativas. Está nas tuas mãos, Senhor. Está na mão de Deus. Está na mão de Deus. Vai dizendo isso para você mesmo. Problemas que você possa estar vivendo, problemas que você não está encontrando solução, você para, está pensando no futuro. O futuro é incerto, então reze e coloque o futuro nas mãos de Deus e diga: Senhor, que curaste a todos, curai-me também nas minhas dificuldades, curai-me, Senhor, nas minhas fragilidades. Está na mão de Deus. E eu me acredito, Senhor. Eu entrego, Senhor. Eu confio, Senhor. E aquele problema que você está rezando dia após dia, confia no Senhor. De novena em novena, graças e bênçãos são derramadas. Então, vamos rezar. Não desista. Está nas tuas mãos, Senhor, a graça que necessito. Está nas mãos de Deus e eu confio, por intercessão de Nossa Senhora do Carmo, ainda é o nono dia. Então diga: Nossa Senhora do Carmo, madrinha da obra evangelizar é preciso. Nossa Senhora do Carmo, ainda é novena. E eu confio, interceda por esta causa. Qual é a causa que você quer apresentar? Recebeu uma notícia ruim? Por um acaso? Dívidas? Endividamentos? Uma doença grave? Um diagnóstico lamentável? É difícil levar isso sozinho. É difícil carregar este fardo. Partilhe com Deus e diga: Senhor, está nas tuas mãos tudo isso que eu estou vivendo. Mais do que ninguém sabeis o quanto eu necessito da tua presença. Então, está na mão de Deus. Diga para você mesmo, mas diga alto para se convencer. Está na mão de Deus e eu vou confiar. Eu sei que estando nas mãos de Deus, eu não vou me decepcionar. Por isso, que fique para nós hoje essa última frase do Evangelho: em seu nome as nações depositarão a sua esperança. E a pergunta: onde você tem colocado a sua esperança? Nós começamos dizendo: coloque nas mãos de Deus. Confie no Senhor. Amados filhos, filhas, é o nono dia da novena de Nossa Senhora do Carmo. Então, não diga assim: já acabou. Não, ainda é o nono dia. Nós só começamos o programa. Nós temos ainda partilha de vida, nós temos leitura orante, nós temos a Lectio Divina, que nós estamos fazendo da carta de São Paulo aos Coríntios, a primeira carta aos Coríntios. Eu vou para o intervalo e eu volto já.
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10:11, programa Experiência de Deus com o Padre Reginaldo Manzotti, aqui pela Cristal FM, a mais central do sudoeste do Paraná. Hoje é dia 18 de julho de 2026. 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

0: E eu hoje, querido povo de Deus, eu quero convidá-los hoje em Guarapuava, 60 anos da Diocese de Guarapuava. Às 17 horas, missa presidida por Dom Hamilton Manuel da Silva, bispo diocesano de Guarapuava. Às 18h30, conduzo um show de evangelização pela música. Hoje, Guarapuava e toda a região, é com grande alegria que estarei com vocês. E dia 31 de julho, sexta-feira, eu estarei em Araquari, Santa Catarina, na festa do Senhor Bom Jesus de Araquari. Brilhe a luz da esperança em nossas vidas. Onde vai ser em Araquari, padre? Vai ser na Avenida Nereu Ramos, no centro de Araquari, às 19h30, é uma sexta-feira, 7h30 da noite, Santa Missa, e logo após, um show de evangelização pela música. Portanto, repito, hoje, Guarapuava, é com alegria que estarei, e dia 31, em Araquari, Santa Catarina, às 19h30. Arilma, que a paz de Jesus esteja com você.
1: Bom dia, padre, sua bênção.
0: Bom dia, Deus abençoe. Você fala de onde?
1: Oh, eu falo de Feira de Santana, Bahia, padre.
0: Minha saudação à Feira de Santana. E como que você me acompanha?
1: Eu acompanho pelo aplicativo e também pela Rádio Excelsior em Salvador.
0: Meu abraço à Rádio Excelsior Salvador e a todos que acompanham pelo aplicativo. Diga lá, Arilma.
1: Padre, eu queria pedir bênção pelo dom da maternidade. É, eu já tenho uma filhinha de 10 anos, Maria Eduarda. Porém, tem 3 anos que eu estou tentando ter outro bebê. Porém, infelizmente, com semanas eu acabo perdendo. Já tive 3 feitas gestacionais. E aí é um grande dom que eu tenho muita vontade de ser mãe novamente. Já sou mãe de 4, né? Mas eu tenho vontade de ter um milagrezinho nos meus braços.
0: Tá certo.
1: Passei em médico de reprodução humana, detectou que não é trombofilia, meu esposo fez exames, não é nada com ele também. E aí, a única coisa que deu foi uma reserva ovariana muito baixa. E aí o médico sugeriu eu fazer a doação de óvulo, que eu preferia meu esposo ser pelo método de Deus, não do homem. E aí eu estou na espera desse milagre.
0: Tá certo.
1: Peço a novena e cá tudo nas mãos do Senhor. Aí eu peço a Nossa Senhora do Carmo que interceda por mim.
0: Com certeza, vamos pedir. E você está certa em ir pelos métodos naturais e os métodos que a igreja nos orienta dentro de uma ética cristã.
1: Vamos... E o médico ainda pediu para eu continuar com o meu anticoncepcional ou então para essa parte de doação. Eu não, eu e meu esposo sugerimos a entregar tudo na mão do Senhor.
0: Isso mesmo, nós começamos falando, está na mão de Deus. Então que esteja na mão de Deus e na intercessão de Nossa Senhora do Carmo. Tá bom,
1: amém,
0: filha?
1: Amém, padre. Muito obrigada. Pode colocar o nome do meu esposo e da minha filha, padre?
0: Por favor.
1: O nome do meu esposo é Ionário.
0: Ionário.
1: E da minha filha é Maria Eduarda.
0: Maria Eduarda. Sua intenção está anotada e vamos colocar. Acredite aquilo que a palavra de Deus hoje é para você. No nome do Senhor, deposite a sua esperança. E você vai, se for da vontade de Deus, vai se confirmar essa maternidade. Que Deus abençoe a Nilma, de Feira de Santana, Bahia. Ela falou pelo aplicativo, mas lá chega a Rádio Excelsior FM de Salvador. Minha saudação ao padre Danilo Pinto dos Santos, arcebispo de Feira de Santana, Dom Zanoni Demetino Castro. Arlene, que a paz do Senhor esteja com você, Arlene. Alô? Arlene? Escute esse testemunho que foi deixado na plataforma.
2: Aqui quem fala é Silvia Maria Silva Santos, aqui de Londrina, Paraná. Quero contar um testemunho que recebi de Jesus da Santa Chagas, que todos os dias eu acompanho o programa do Senhor na Rádio Alvorada de Londrina.
0: Meu abraço.
2: Todo dia fazendo a oração junto com o Senhor, eu consegui a graça. A minha filha tinha ido fazer uns exames e constou um nódulo na garganta e outro no seio. E eu fiz 9 dias a novena de Jesus das Santas Chagas, pedindo a ele que desse negativo os exames dela.
0: Certo.
2: Para a honra e glória do Senhor Jesus, hoje eu estou dando meu testemunho, contando da graça que recebi. Deu negativo.
0: Amém.
2: Todos os dois deu negativo para o câncer. Graça recebida,
0: graça testemunhada.
2: Toca o sino, sacristão.
0: Minha saudação, querida Silvia Maria, da cidade de Londrina. Minha saudação à Rádio Alvorada FM, ao diretor Padre Jefferson Baceto, arcebispo Dom Jeremias Steinitz, arquidiocese de Londrina. 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
3: Olá, eu sou Ana Maria, sou aqui de Curitiba e eu só quero deixar registrado aqui que eu acabei de ler o livro.
0: Opa.
3: Inabalável. Esse livro é incrível, recomendo que
0: bom.
3: Leiam. Ele faz uma diferença muito grande na vida da gente, em cada página, cada lição. Muito obrigada, que Deus o abençoe, muito.
0: Deus abençoe, Ana Maria. Tá aí, ó, ela falando do livro Inabalável. Então, você já adquiriu? Passe numa livraria na sua cidade, adquira e leia. Padre, na minha cidade não tem livraria. Você pode pedir pelos produtos que evangelizam. Mas veja Ana Maria dizendo que como fez a diferença a leitura do livro Inabalável. Meu abraço, Ana Maria de Curitiba. Nós temos a Rádio Evangelizar FM, Rádio Clube FM, TV Evangelizar, Canal 16, NET 13. Nosso arcebispo Dom José Antônio Peruso, arquidiocese de Curitiba. Nós vamos para um rápido intervalo e nós voltamos. Voltamos com a leitura orante. Pega a tua Bíblia. Nós voltamos com 1 Coríntios. Voltamos já.
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0: Nós vamos para a leitura orante, mas eu queria lembrar que nós temos catequese. Toda terça-feira, às 5 horas da tarde, das 17 horas, nós colocamos uma nova catequese. Então, faça assim. Você está aí nos seus afazeres e dentro de casa, está dirigindo, coloca no celular YouTube Padre Manzotti, YouTube Padre Manzotti Catequese. Escute. Se você não pode ver, você escuta. Funciona como aprofundamento na fé. A obra Evangelizar tem essa característica. Nós queremos formar pessoas na consciência, na vida espiritual, na fé. Por isso, aprofundar. Aprofundar conteúdos. Se renda a essas catequeses. Faz a diferença. Há muitas coisas que podemos saber e esquecemos. Outras que nunca tivemos oportunidade de aprofundar. Então, catequese. Está lá no YouTube Padre Manzotti. Tem todas elas. Você pode aprofundar a sua fé. Assim também a leitura orante. Qual o sentido da leitura orante? Nós aprofundarmos o conhecimento bíblico. Ah, meus irmãos, chega de dizer, eu não sei Bíblia. Sabe sim, é só uma questão de prestar atenção. Escute o que as pessoas têm dito sobre a leitura bíblica. Escute.
1: Sou Marlúcia, aqui, sou aqui de São Lúcia. Paulo. Eu te acompanho pelo aplicativo e pelo YouTube. Opa. Eu queria falar sobre a leitura orante de Jó, opa, do dia 20 de maio.
0: Diga.
1: Que me tocou muito. Aliás, eu já tinha lido Jó, mas não tinha visto ainda dessa maneira como eu estou vendo agora.
0: Que bom!
1: E realmente, de vez em quando a gente tem umas conversas com o Senhor, a gente conversa, a gente até questiona, mas nunca somos de perder a nossa fé. Eu estou vivendo como Jó, padre. Eu tenho uma bolsa de ileostomia e tenho mais duas fístulas no abdômen. Essas duas fístulas funcionam bastante. E no dia que o Senhor leu que Jó se coçava com o caco, eu não lembro da nossa fé. Eu estou vivendo como Jó, padre. Eu tenho uma bolsa de ileostomia e tenho mais duas fístulas no abdômen. Essas duas fístulas funcionam

0: lado no glória. Às Amém. Vezes eu tô aqui, gemendo de dor, pela dor das assaduras, quando eu ando, quando eu limpo, quando eu tomo banho, mas sempre dando glória a Deus, agradecendo. Porque eu sei que tudo tem um motivo. E eu sei que a minha hora vai chegar e eu vou poder dar o meu testemunho. Assim como o Jó, eu vou cantar de alegria. Fica com Deus.
1: Força para você, Marluce. Muita força para você. E que o Senhor das Santas Chagas derrame uma gota do sangue redentor sobre as fístulas, sobre essas assaduras e tudo que você passa. Viva com Deus. Tua fé inabalável em Deus. Minha fé inabalável, Marluce. Lá de São Paulo, tem a 9 de julho. Minha saudação ao Padre Jorge da Silva, Cardeal Arcebispo Dom Odilo Pedro Scherer. Bíblia aberta, cartilha de oração.
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1: 1 Coríntios, capítulo 12, versículo 1. 1 Coríntios, capítulo 12, versículo 1. Meus irmãos, está dizendo Paulo à comunidade de Corinto. Ele abre agora, eu diria, uma nova sessão. Ele já falou de vários temas, sem pressa, nem que eu atenda uma pessoa só. Ele já falou sobre a igreja, ele já falou sobre a imoralidade, já falou sobre como agir quando os irmãos pecam, falou sobre os conselhos do casamento, e agora ele vai falar sobre os dons do Espírito Santo. Novo tema. Meus irmãos, quero que vocês saibam a verdade a respeito dos dons que o Espírito Santo dá. Preciso voltar um pouquinho. Quero que vocês saibam a verdade a respeito quem dá os dons, o Espírito Santo. Isso não é qualquer coisa. É um ponto de partida importante. O Espírito Santo é que nos dá os dons. Versículo 2. Vocês sabem que quando ainda eram pagãos, vocês eram desviados de várias maneiras para a adoração de ídolos, os quais não têm vida. Versículo 3. Por isso, precisam compreender que ninguém que diz que Jesus seja maldito pode estar falando pelo poder do Espírito de Deus. E que ninguém pode dizer Jesus é o Senhor, a não ser que seja guiado pelo Espírito Santo. Veja, ele está dizendo, antes vocês adoravam pagão, deuses pagãos, imagens inanimadas, idolatria. Mas nessa simples afirmação, ele está dizendo que mesmo a fé que nós temos, o fato de falarmos Jesus é o Senhor, já é a ação do Espírito Santo em nós. Gente, não é pouca coisa isto. Então a fé, consequência do que eu afirmei, é dom. Sabemos que é dom teologal, que é dado por Deus. Então nós temos que pedir, dai-nos, Senhor, desta fé. E fazei, Senhor, que esta fé cresça. Então, Espírito Santo, vamos rezar. Espírito Santo, venha sobre mim. Espírito Santo, repousa sobre mim. Espírito Santo, desça sobre mim. Espírito Santo, que eu possa professar a minha fé em Cristo Jesus.

0: Divino Espírito Santo, afaste de mim toda a idolatria, aparte de mim todo o mal. Vem, Espírito Santo de Deus, e que eu possa proclamar que Jesus é o Senhor. Padre, eu estou titubeando na fé, peça o Espírito Santo de Deus. Padre, eu estou passando por uma aprovação na fé, Espírito Santo, me ajude. Vem, Espírito Santo de Deus, e que a minha língua, mas mais do que minha língua, a minha vida proclame que Jesus é o Senhor. Este é o primeiro dom do Espírito Santo, a fé. Eu fico só nesses versículos, três versículos, abrindo este novo, esse novo tema dos dons do Espírito Santo, porque são muito, é muito importante este ponto. Senhor, manda teu Espírito Santo abundantemente, que me confirme na fé que tenho, que aumente a fé que como dom recebi, que eu possa progredir na fé. Mas você poderia perguntar, como que eu posso progredir na fé? Eu respondo, peça mais, clame o Espírito Santo. Então a fonte da fé é o próprio Deus, porque diz, ninguém pode dizer Jesus é o Senhor, a não ser que seja guiado pelo Espírito Santo. Então Espírito Santo, faça um derramamento de seus dons sobre mim. Eu vou para o intervalo, eu volto já, volte comigo.
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0: Gostaria de aprofundar um pouco mais esta invocação do Espírito Santo. Segunda-feira, nós vamos adiantar o texto que será sobre os diferentes dons do Espírito. Mas o primeiro de todos, e aqui eu quero citar, nesta leitura orante de hoje, capítulo 12, de 1 a 4. Vem, Espírito Santo de Deus, aumente a minha fé. Vem, Espírito Santo de Deus, e faça com que, pela tua presença em mim, eu possa, por palavras, mas principalmente na vida, proclamar que o Jesus é o Senhor. E eu renuncio a toda forma de idolatria, a todo costume pagão que eu possa estar carregando. Porque às vezes, você se diz cristão, católico, mas começa e ainda persiste em você costumes pagãos. Vou dar um exemplo muito simples. Acredita em horóscopo. Tem na carteira um trevo de 4 folhas. Eu acredito em figa. Eu acredito, sou supersticioso. Ué, eu acredito ou não acredito em Jesus Cristo? Você percebe como nós precisamos do Espírito Santo para ir também nos purificando? Purifica-nos, Senhor. Purifica minha fé, Senhor. Padre, como que essa fé aumenta? Eu disse primeiro, rezando. Manda este dom, Senhor. Aumenta minha fé. Segundo, lendo a Bíblia. Terceiro, lendo livros espirituais e, como eu dizia, uma catequese. Às vezes, a tua catequese foi uma catequese, vamos dizer a verdade, muito mal feita. Fazia porque mandavam, mas não tinha nem maturidade para prestar atenção. Tá aí, ó, a catequese no YouTube. Cada semana, temas diferenciados. Aprofunde a sua fé. Vem, Espírito Santo. Esta foi a leitura orante da palavra de Deus. Marielle, que a paz de Jesus esteja com você.
1: Amém. Bom dia, padre.
0: Bom dia. Você fala de onde?
1: Divinópolis, Minas Gerais.
0: Minha saudação a Divinópolis, Minas Gerais. Como que você me acompanha?
1: Eu escuto o senhor pelo aplicativo e aqui na minha cidade tem a Rádio Candidez também.
0: 6.5. Claro, meu grande abraço à Rádio Candidez e também a Divinópolis FM, Padre Moacir. Diga, Marilene, Marielle.
1: Então, hoje eu vim fazer um pedido de oração pela saúde do meu marido.
0: Tá. Que ele tem?
1: Ele desenvolveu uma doença que chama mielodisplasia. Para quem não conhece, assim, falando a curto, né, assim, grosso, ela é uma pré-leucemia.
0: Oh, Deus.
1: É, e a gente já vem enfrentando isso há quase 2 anos.
0: Certo.
1: Começou com uma leishmaniose, sabe?
0: Sim.
1: Leishmaniose visceral, até um alerta, né, para os ouvintes também, que a gente cuidava de uma cadelinha nossa que tinha essa doença. Infelizmente, ela ficou transmissível, a gente não percebeu mesmo fazendo tratamento. O mosquito picou, ela picou, ele pegou.
0: Puxa vida. Desconhecia isso.
1: Pois é. E o pessoal, muitas pessoas tratam a leishmaniose nos animais, porque a gente ama, né? Quem ama pet, a gente não quer, né, o mal dele. Mas, enfim, aí ele fez todo o tratamento da leishmaniose visceral, e, assim, uma parte que pega muito é a anemia. A pessoa fica com anemia severa. Em 6 meses, a pessoa, a hemoglobina dele teria que voltar a funcionar sozinha, que é o corpo dele produzir o sangue.
0: Sim.
1: E deu esses 6 meses, o corpo dele não voltou. E isso, recebendo transfusões de sangue de 15 em 15 dias.
0: Misericórdia de Deus.
1: Nesse meio termo, eu estava grávida, ganhei gêmeos.
0: Aê, que bênção. Como é que é o nome dos gêmeos?
1: chama Anne e Anthony.
0: Anne e Anthony.
1: Isso.
0: Estão com quantos anos agora?
1: 1 ano e 4.
0: 1 ano e 4 meses. E o nome do seu marido, querida?
1: É Elias de Almeida Júnior.
0: Elias de Almeida Júnior. E a doença está controlada, filha?
1: Então, padre, até então tá, sabe? Eu até queria, assim, uma atenção, tentando, né?
0: Claro.
1: Chamar uma atenção especial para o pessoal ter a noção da importância de ser um doador de sangue.
0: Isso.
1: E de medula óssea.
0: Verdade.
1: Porque a cura da doença dele é só através de um transplante de medula.
0: Entendi.
1: E, assim, para quem quer cadastrar e ser doador, tem que ser jovem, de 18 a 35 anos.
0: Opa.
1: Então, a possibilidade, né, assim, fica um pouco menor. A doença dele ainda está estável, que ele faz transfusões de sangue de 15 em 15 dias.
0: Certo.
1: Mas, não achando doador, né, infelizmente, pode vir a virar uma leucemia.
0: Entendi.
1: Então, a gente está correndo atrás de tudo para incentivar as pessoas a ser doador de sangue, ser doador de medula óssea, e a gente alcançar.
0: Então, fica aí primeiro o apelo. Gente, doe sangue. Quem doa sangue pode salvar até 4 vidas. E eu tenho sempre falado, sempre levanto esta causa. Depois ela diz, doador de medula. De quantos anos a quantos anos? Eu não sabia, não tinha essa informação. De 18 a 35?
1: Isso, para fazer o cadastro tem que ser de 18
0: Entendi.
1: A 35. Que a medula jovem pega rápido.
0: Entendi.
1: Mas a pessoa continua sendo doadora até os 60 anos, né? Que fica cadastrado no banco de medula.
0: Tá bom. Então fica o apelo, acaba sendo de grande importância esse seu apelo e as nossas orações para que o senhor Elias consiga um doador e que possa ser curado. Tá bom, Marielle? Nos unimos
1: Obrigada.
0: Em oração. Deus abençoe você, Divinópolis, Minas Gerais, aplicativo da obra Evangelizar é Preciso, Rádio Candidez, Divinópolis FM, Padre Moacir Tavares, Dom Giovanni Luiz da Silva, da Diocese de Divinópolis. Escute esse testemunho, por favor.
2: Eu sou uma filha de Deus de Maracanaú, Ceará. Eu
0: Olá.
2: Quero deixar meu testemunho. A novena de Santa Rita. Padre, o senhor falou que a gente tinha que pedir uma coisa que era muito impossível. E para mim,
0: Opa.
2: Algo que era muito impossível, padre, era eu receber o corpo de Cristo. Porque eu já estava junto com meu esposo, meu companheiro, há quase 10 anos. E no início eu queria casar, ele não queria. Aí depois ele já queria, eu também disse, eu também não vou mais casar.
0: Eita.
2: Aí a gente ficou nisso. Aí quando foi na missa de Pentecoste, o padre, na minha paróquia, ele pregou sobre o casamento.
0: Sim.
2: Nesse dia, ele olhou pra mim, eu olhei pra ele, aí eu disse, e aí? Aí ele disse, nós vamos casar.
0: Que
2: e no
0: maravilha.
2: Mesmo dia, padre, eu e ele compramos as nossas alianças e a gente vai dar entrada no nosso casamento.
0: Que maravilha.
2: E eu vou poder comungar o corpo de Cristo, meu maior sonho. Obrigado, padre. Deus abençoe grandemente.
0: Meu grande abraço, querida filha de Deus, povo querido de Maracanaú, povo cearense que tem tanto amor. Lá nós temos a TV Evangelizar, canal 21.1. Minha saudação à Rádio Jangadeira FM, Milton Turola, Shalom, Padre Douglimar, Rádio Dom Bosco, Padre Magno e o Arcebispo Dom Gregório Paixão de Fortaleza. E, gente, já está marcada a data do Evangelizar, é preciso, Fortaleza, dia 31 de outubro. Saudade, hein, povo de Fortaleza! Que Deus abençoe a todos vocês. Filhos amados, como eu disse no começo, você viu a participação das pessoas hoje? Esperança em Deus. O tema forte é, eu espero no Senhor, a minha esperança está no Senhor. E Deus não decepciona. Eu vou para o intervalo e volto com o 9º dia de Nossa Senhora do Carmo. Volte comigo.
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0: 9 minutos para as 11 horas da manhã. 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

Hoje é aniversário da Cidade FM de Timóteo, Minas Gerais, difusora de Teresina, Piauí, Cairós FM, General Carneiro, Paraná, TV Irmã, RTP Salinópolis, Salinópolis, Pará, TVI, TV Integração, Pará de Minas, Minas Gerais, filiadas, Evelyn Tele, Campos dos Goitacazes, Rio de Janeiro, Nilnet, Campo dos Goitacazes, Rio de Janeiro, Fibra Chegou, São Paulo, São Paulo, e hoje aniversário, filha da minha sobrinha, Maria Clara, filha da Letícia, que Deus abençoe Maria Clara, com muitas graças e bênçãos do céu. Deus abençoe. E amanhã, aniversário, Mirante FM, Mirante Bahia, Participativa FM, Santa Vitória, Minas Gerais, Regional FM, Anísio de Abreu, Piauí, São Bento FM, São Bento do Sul, Santa Catarina, Tropical FM, Cacoal, Piauí, Vale do Taquari FM, Coxim, Mato Grosso do Sul e Exturbo, Botucatu, São Paulo. É hoje, povo de Deus, é saindo em viagem para Guarapuava. Hoje, Guarapuava, com grande alegria, será no centro de eventos da Cidade dos Lagos. Às 17 horas, Santa Missa presidida por Dom Hamilton Manuel da Silva, Bispo Diocesano. Às 18h30, show de evangelização pela música. Quero crer que transmitido pela TV Evangelizar, pelo YouTube Padre Manzotti. TV Evangelizar, YouTube Padre Manzotti. Hoje você pode acompanhar do Brasil inteiro. Dia 31 de julho, só lembrando, Araquari, Santa Catarina. Vai ser em plena sexta-feira, às 19h30, no centro de Araquari, Santa Missa e logo após, um show de evangelização pela música. Não esqueça, não esqueça. 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Dia 15 e 16 de agosto, sábado e domingo, Hudson, Massachusetts. 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E no domingo também, são pregações diferenciadas. 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Amado povo de Deus, ainda é novena de Nossa Senhora do Carmo. Ainda é o nono dia. Vamos juntos rezar? Nono dia. Nossa Senhora do Carmo, que deixastes o santo escapulário como sinal do vosso amor e proteção, sois reconhecida como assistência na vida e consolador amável na hora da morte. Eu, vosso filho e devoto, pronto a vos servir, disposto a vos amar, me apresento a vós e nesta novena faço o meu pedido. Faço o seu pedido. Lembre-se do que você vai dizer agora. Mãe, Nossa Senhora do Carmo, nunca se ouviu dizer que alguém necessitado, tendo recorrido a vós, tenha ficado desamparado. Com confiança, Mãe do Santo Escapulário, intercedei junto ao vosso Filho Jesus Cristo, por mim,
por aqueles por quem devo rezar sempre, e por aqueles que se confiaram às minhas orações. Mãe amável, sede-nos propícia, e rogai por nós a Deus, para que sejamos dignos das promessas de Cristo. Nossa Senhora do Carmo, rogai por nós. Mãe do Santo Escapulário, rogai por nós. Madrinha da obra Evangelizar é Preciso, rogai por nós. E concluindo este nono dia, até meia-noite, Ave Maria, cheia de graça, o Senhor é convosco. Bendita sois vós entre as mulheres, e bendito é o fruto do vosso ventre, Jesus. Santa Maria, Mãe de Deus, rogai por nós, pecadores, agora e na hora de nossa morte. Amém. Nossa Senhora do Carmo, rogai por nós. Rogai por nós, Santa Mãe de Deus, para que sejamos dignos das promessas de Cristo. O Senhor esteja convosco. Ele está no meio de nós. Abençoai, Senhor, o final de semana. Por intercessão de Nossa Senhora do Carmo, sem brigas, sem discórdias, sem desavença, abençoai os remédios, as roupas dos enfermos, as fotos de família e esta água que será bebida e partilhada. Em nome do Pai, do Filho, do Espírito Santo. Amém. E eu me despeço com a música e o clipe. YouTube Padre Manzotti, Pelas Mãos de Maria, Evangelizar é Preciso.

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0: Tá

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0: Muito bom dia, estamos começando na Cristal agora o programa da Prefeitura Municipal de Marmereiro. Esse nosso encontro de todas as semanas com os assuntos da Administração Municipal de Marmereiro. Nessa manhã de sábado, temos aqui a diretora do Departamento de Agricultura do município de Marmereiro, a Keila Valanto, também o prefeito de Marmereiro, o prefeito Jander Loss. Começamos falando com a Keila. Bom dia, Keila. Como vai o Departamento de Agricultura? Tivemos um evento em Minas Gerais com a presença de Marmereiro lá. Conta pra gente.
1: Bom dia, Ayrton. Bom dia a todos os radiovintes. É, sim, tivemos um evento muito importante, né, lá em São Gotardo, em Minas Gerais, numa fazenda, onde nós pudemos estar visualizando um pouquinho de como que vai ser as tendências aí do futuro da pecuária. Né? Então, Minas Gerais é uma bacia leiteira muito grande, né? O Paraná também. Né, a segunda bacia leiteira maior, né, do Brasil. E eu, sudoeste do Paraná, eu digo assim, a gente se destaca, né, na produção do leite. E aí a gente esteve lá, né, para visualizar algumas questões. Foi muito importante essa visita, onde a gente teve, né, a participação do CEO da empresa, né, um norte-americano, onde ele ministrou uma palestra onde ele falou que as propriedades, além da produção de leite, eles vão ter que produzir carne também. Né, porque hoje com as canetas emagrecedoras aí, né, os Empic, enfim, né, o pessoal está tendo uma tendência muito grande de consumir proteína. Então eles falaram, né, do melhoramento genético do gado para a produção de proteína e gordura, né, e além do volume de leite também, mas a produção de carne. Então eles abordaram essa questão e isso vem de encontro do que a gente está propondo aqui dentro do município. Né? A gente tem, inseriu o semissexado, que já foi abordado aqui, né? É uma novidade, teve uma adesão bem grande dos produtores, né, nesse semi, e a gente tem o Angus também, né? E o Angus vem justamente nessa questão do beef on dairy, né, que é um termo utilizado, né, lá no norte, para a questão das carcaças, né, para ter uma produção de carcaça, uma produção de ganho de peso e marmoreio, né, nas carnes, justamente agregado no gado de holandês e Jersey. Então é o que a gente tem hoje disponível aqui na prefeitura, né? A gente tem um sêmen onde vai fazer com que o Angus, né, sendo inseminado esses animais, produza uma carne de qualidade, né, para a gente tá vendo. Então a gente está vendo com que o mercado, além da produção do leite, está tendo essa produção de carne também, né? E isso é bem interessante. E a gente quer agradecer, né, ao prefeito que incentivou, né, esse programa, da gente fazer esse melhoramento dentro do programa ali, né, de colocar o semissexado, de colocar esse Angus, né, voltado para a produção de carne. Então a gente teve incentivo aí da administração também para fazer esses melhoramentos que a gente vê hoje, que o que eles estão falando lá em Minas Gerais, né, e lá nos Estados Unidos, né, onde são esses grandes produtores de leite, vem de encontro do que a gente está colocando aqui. E a gente pode ver lá, visualizar, até mandei no grupo lá do PMG, que é o do Programa de Melhoramento Genético Animais, onde a gente tem a genética aqui também, sabe? Então, a gente viu filhas de touros lá, que a gente tem um sêmen aqui hoje no departamento, que é avô, né? Esse sêmen que está lá é avô do sêmen que a gente está entregando aqui. Então, é um sêmen de excelente qualidade, alta produtividade, então a gente pode visualizar tudo isso lá.
0: Resultado vem daqui um ano, dois anos.
1: Com certeza, né? A partir de agora das inseminações aí com esse semissexado, né? Tendo as novilhas aí, ano que vem o pessoal já vai estar inseminando novamente essas bezerras, né? As filhas aí. E aí daqui dois anos aí a gente já vai poder visualizar isso na produção, né? Na produção de leite, no melhoramento dessas bezerras, né? Então tudo isso vem agregando.
0: Keila, você tem alguns convites para fazer aí para a população de Marmereiro, para os agricultores em especial?
1: Sim, a gente está com dois projetos, né, voltados também para a produção de leite. Eu digo, né, hoje no programa a gente vai falar muito da questão da bacia leiteira, né? A gente está com esse incentivo aí com dois programas. Um em parceria com o Sebrae, né, onde a gente vai abordar toda a parte de gestão, qualidade do leite, melhoramento genético e toda a parte de gestão, né, a rentabilidade ali da atividade. Então, como que vai funcionar? Os produtores que tiverem interesse em participar, entrem em contato com nós. Vai ser um projeto bem interessante. A gente tem, no máximo, 20 vagas. Então, é limitado, tá, para participação aí. E as propriedades que têm interesse de estar participando, entrem em contato com nós, porque a gente vai funcionar da seguinte maneira. A gente vai fazer alguns encontros, né, com profissionais capacitados, para estarem abordando, né, todas essas questões, né, de gestão, de rentabilidade, de qualidade do leite. Mas eu digo assim, um ponto-chave desse programa em parceria com a Sebrae é o mapeamento genético das bezerras. A gente vai fazer o mapeamento genético, a gente coleta material das bezerras, né, das principais bezerras da propriedade. Esse material vai para os Estados Unidos, e aí eles fazem todo o mapeamento. E aí, com esse mapeamento, a gente faz toda uma leitura de qual o melhor touro de colocar nessa bezerra, quais são as principais características que ela tem, o que a gente precisa melhorar. Então, com esse mapeamento genético, ele fica registrado, né? Como eles pegam todo o DNA desse animal, faz toda uma análise e traz os principais pontos. E com esse acasalamento mais assertivo, a gente tem um ganho genético aí de até 3, 5 anos, né? Então, você consegue melhorar esse ganho genético em pouco tempo, né? Então, eu digo, um dos principais pontos chaves hoje desse programa em parceria com a Sebrae é esse. Então, vai ser um programa novo, né, aqui dentro do município, nunca tivemos isso, em parceria, né, com a prefeitura e com o Sebrae. Vai ser bem interessante. Então, os produtores que quiserem realmente, né, tá tendo esse ganho, trazendo, né, tendo essas novidades dentro da propriedade, que a gente sabe hoje, né, que é importante, né, a gente está fazendo todo esse melhoramento. E a gente lembrando, então, são apenas 20 vagas e quem tiver interesse entra em contato com nós.
0: Até quando poderão entrar em contato com o departamento?
1: Nós temos o lançamento desse evento agora dia 4 de agosto. Né? Nós temos esse lançamento dia 4 de agosto, vai estar o pessoal aí, a gente vai estar convidando, né, a todos os participantes, quem tiver interesse, né, de estar participando. Mas o quanto antes entrar em contato aí, durante essas 2 semanas aí, a gente já vai levantando os nomes, já vamos colocando, e aí se tiver mais de 20 nomes, a gente deixa no cadastro reserva e vamos ver a possibilidade de talvez atender a todos. Né?
0: O segundo evento que o departamento tem programado?
1: Nós vamos fazer, estamos organizando aí em parceria com o pessoal, o torneio municipal de silagem, né? É algo novo também aqui dentro do município, né? A gente vai fazer o lançamento dele daqui mais uns dias, mas a gente já está, né, alertando os produtores que têm o interesse de participar desse torneio de silagem, porque o plantio do milho está aí, né? Então, já finalzinho de agosto, início de setembro, já começa a ser plantado o milho, e a nossa ideia é fazer esse torneio de silagem lá por fevereiro, março, né, onde essa silagem já tenha tido o período já de fermentação, que já esteja pronto para coleta das análises, né. A gente vai fazer todo um ranqueamento, vamos fazer em duas divisões, né, duas modalidades, uma com as ensiladeiras e outras com o trator, né, e a outra com as ensiladeiras, aquelas automotrizes, né, para a gente ter um torneio bem justo para os produtores, né, que a gente sabe que tem muitas associações, muitos produtores que têm, né, tracionado com trator, e outros produtores fazem com automotriz. Então, a gente consegue fazer essas duas modalidades, né? E aí a gente vai ter premiação em dinheiro, né? Estamos organizando todo esse evento. Mas a gente já traz isso antes, justamente para o produtor, né,
0: se organizar, né?
1: Isso, fazer, né, os tratos culturais, né? Toda a questão da
0: preparação do solo, tudo, né?
1: Adubação, né? O híbrido, a escolha do híbrido. Então, tem todos esses, alguns detalhes, alguns ajustes, e a gente vai fazer uma palestra com o Valmir da Cunha Vieira, que é um doutor, né? Que ele traz vários pontos, até mesmo a questão do ponto de colheita da silagem, né? Técnicas de vedação, tudo. Então, ele vai trazer uma série de pontos aí, a gente vai estar trazendo as datas também, né? Bem certinho, mas já para trazer aí um alerta para os produtores para capricharem no plantio desse milho safrinha, do milho agora do cedo, né? A gente sabe que tem um grau, né, da qualidade maior, né, da silagem, então para eles estarem, né, atentos, a gente vai trazer aí maiores informações ao longo aí do ano, mas já vamos ter esse torneio aí, que vai ser algo bem interessante, bem bacana, além, né, da premiação, é claro, né? Mas a gente vai trazer depois mais alguns estudos em cima desse ranqueamento aí da silagem dos produtores aqui de Marmeleiro.
0: Mais algum assunto ligado ao Departamento de Agricultura?
1: Seria basicamente isso, né? Então, a gente deixa aí o convite para os produtores, quem quiser participar desse projeto em parceria com o Sebrae, né? Que vai ter o mapeamento das bezerras. E vamos ter também a contratação aí de mais um veterinário, onde vai trazer toda a parte do cuidado com as bezerras. Então, a gente vai ter esse projeto das bezerras aí também ligado. Então, acho que vai ser bem importante. Quem tem interesse, né, dos produtores que têm interesse, vem, ligam para nós, né, mandam mensagem. O pessoal tem nos grupos dos agronúcleos, né, tem o meu contato, tem o contato do departamento. Então, fiquem bem à vontade em chamar nós. Tenham esse interesse e tenho certeza que vai ser de grande valia para as propriedades.
0: E na sequência do programa da Prefeitura Municipal de Marmeleiro, nesta manhã de sábado, conversamos com o prefeito Jander Loss. Prefeito, e a semana, como foi na administração municipal?
2: Bom dia, Ayrton. Bom dia, nossa diretora de Agricultura, Keila. Bom dia a quem nos ouve através da Rádio Cristal. Então, Ayrton, essa semana a gente esteve na capital do estado, trabalhando, buscando, alinhando alguns recursos que já foram oferecidos aí para os nossos deputados, mas como eu sempre falo, depois de você ser anunciado o recurso, tem que correr atrás do trâmite legal, né, que é toda a documentação e tudo mais. Então, a gente esteve lá presente. Também fui em especial, né, para a Assembleia Geral do Consórcio da Saúde. Então, a gente esteve também presente lá nessa Assembleia, né, onde foram aprovados alguns temas aí referente à saúde, referente aos medicamentos e tudo mais. Então, a gente esteve presente. A diretora Rose não pôde se fazer presente. Ela estava num outro evento em Porto Alegre. Então, geralmente vai o prefeito e a diretora do departamento, mas nesse caso ela não pode se fazer presente, então eu fui representar o nosso município de Marmeleiro. Então veja bem, Ayrton, quero agradecer então a presença da Keila aqui, que esteve junto nesse programa. Eu sempre gosto de trazer alguns diretores, né, para explicar melhor cada departamento, porque o prefeito não consegue saber tudo o que está acontecendo nos departamentos, cada um cuida da sua pasta. Então veja bem a preocupação que nós temos aí com nossos agricultores, né, Ayrton? Então, principalmente hoje falando sobre os produtores de leite, de fazer esse melhoramento genético, né, fazer com que eles tenham um resultado final melhor, né? Claro, isso é demorado, né, não é tão simples assim, né, mas tem que dar o pontapé inicial. Eu acho que isso aí, essas informações, né, que a nossa equipe do departamento foi buscar lá em Minas Gerais, que é o principal produtor de leite do Brasil, né? Minas Gerais está em primeiro lugar, Paraná está em segundo lugar, entendeu? No Paraná, o sudoeste do Paraná está em segundo lugar. Nós perdemos ali para aquela região de Castro ali, que é muito forte. Então, o sudoeste do Paraná é muito forte na produção de leite. Então, acho que nada mais justo, né, que nós tentar oferecer alguma coisa aí para nossos produtores, para que eles tenham um melhor resultado, né? Então, esse é o compromisso que a gente assumiu, né, de olhar pelos quatro cantos do município. Eu sempre comento sobre isso, né, que ele aqui, a gente olha muito para os nossos produtores, que tudo começa lá na lavoura, né? Se a lavoura não produzisse, ou o produtor de leite não produzisse, ou o produtor de suíno, de ave, seja lá do que for, ele não produzir, na cidade não tem o alimento. Então, nós temos que valorizar muito os nossos produtores, né?
0: Perfeito. Vamos falar agora dos departamentos. O urbanismo, como é que está a obra do Rio Santa Rita?
2: A obra do Rio Santa Rita está praticamente finalizada, né? Foi feito, então, juntamente com o Departamento do Meio Ambiente, essa tão esperada obra. Eu vinha cobrando, né, a diretora do departamento desde o início, mas como a gente sempre fala, tudo é demorado, tudo é burocrático na parte pública. Mas, graças a Deus, deu certo, está limpo, né? Esperamos que não aconteça, né, essas previsões que tem desse tal de El Niño aí, que é para chover muito, mas se caso chover, provavelmente nós não vamos ter alagamento ali, porque o trabalho foi bem feito, a não ser que seja um exagero de chuva, né? Mas vamos pedir a Deus aí que não aconteça isso. Então, estava muito sujo, estava muito trancado de sujeira, de capim que nasce, né? Então, graças a Deus, essa parte ali ficou tranquila. E também o Departamento do Urbanismo aí, além de estar apoiando o Departamento do Meio Ambiente, tem realizado aí serviço de limpeza nos espaços públicos, né? Poda de árvores, recolha de entulhos e tudo mais. Então, esse trabalho não para nunca. Então, você pode ver que a gente praticamente repete sempre o que é feito pelo trabalho do urbanismo aí, do nosso diretor Mário, né? Então, isso é básico, não tem como diminuir isso, só aumenta esse trabalho, né?
0: Perfeito, vamos falar de esportes, né? Marmeleiro em evidência. E amanhã vamos lá para Honório Serpa. Marmeleiro joga a primeira partida da final, também tem outros eventos aí, e até campeonato de bodoque vindo.
2: Com certeza, né? Também o nosso diretor Alan está de parabéns aí, realizando vários eventos aí no departamento de esportes. Então vamos falar de sábado passado, né? A gente teve presente ali no módulo esportivo, né? No complexo esportivo Vilso Henrique. A gente não perde o hábito de falar o módulo esportivo, né? Entendeu? Então, no sábado, a equipe de futebol masculino enfrentou a equipe de Sulina e conquistou a importante vitória pelo placar de 3-0, garantindo a classificação e para a fase final da competição, né? No domingo, ocorreu mais uma rodada da Supercopa de Bases no Complexo Esportivo Wilson Henrique. A competição começou cedo e transcorreu durante todo o dia. O 31º Campeonato Municipal de Futsal da Escolinha teve início nesta semana, com jogos que devem durar até sexta-feira, dia 24. Essa competição reúne todos os atletas da base a partir dos 10 anos. No dia 13 do 7, o professor César Aco esteve em Guarapuava acompanhando o atleta do Colégio Bom Jesus na fase final dos Jogos Escolares do Paraná, na modalidade de atletismo. Na terça-feira à noite, foram realizadas a disputa do 3º e 4º lugares do 29º Campeonato Municipal de Bocha, na cancha de bocha do bairro Alvorada. Ao término, o Alvorada A concluiu o campeonato com a terceira colocação e o VAR uniu do quilômetro 15 em quarto. Na quarta-feira, aconteceu o primeiro jogo da final do Campeonato Municipal de Bocha no quilômetro 6. Vitória do time da casa por 2-1. São Brás e quilômetro 6 definem a competição neste sábado a partir das 14 horas na comunidade do São Brás. Na quinta-feira, os atletas Diego Giacomelli Benler e Alisson Dalmora se deslocaram até Cascavel, onde vão disputar a fase final dos Jogos da Juventude do Paraná. É a primeira vez que Marmeleiro manda representantes para essa competição. O campeonato acontece de quinta a domingo. Veja bem, a Bocha se destacando aí também no nosso município, né? No domingo, a equipe de futebol masculino, então, vai enfrentar o Honório Serpa, né? Vai até o município de Honório Serpa, onde fará o primeiro jogo da final da Copa Sudoeste. O jogo de volta acontece no dia 26, daí no outro domingo aqui em Marmeleiro. Como o Marmeleiro se classificou, melhor disputa todas elas em casa. Então, sucesso aí para os nossos atletas que vão agora amanhã até o Honório Serpa e depois no outro domingo disputando aqui em Marmeleiro. Na próxima sexta-feira, dia 24, acontece o torneio municipal de Bodoque no ginásio São Judas Tadeu a partir das 19 horas. Eu vou estar lá, Ayrton. Vou lá quando o Bodoque eu vou disputar também, né? Entendeu? Vamos lá.
0: Lembrar os tempos
2: lembrar
0: de criança.
2: Lembrar os tempos, né, de guria aí quando nós matávamos passarinho, né? Hoje nem pode mais fazer isso, né? Departamento de Educação, então o departamento está em recesso, né? E aproveitando para realizar algumas reformas e ajustes em algumas determinadas escolas, né? Para aproveitar esse período de férias. Então algumas pinturas, alguma manutenção que está sendo feita. O período é curto, né? São poucos dias, mas então aproveitando, né, para deixar tudo em dia as escolas aí para voltar à normalidade depois disso, né?
0: Prefeito, na quarta-feira o subtenente Melo falou no programa Conversa com a Polícia aqui na Rádio Cristal de que novo sistema de câmeras está já em funcionamento em Marmeleiro.
2: Exato, inclusive eu tive visitando, né, junto com o nosso diretor o Rogério, né, o diretor de trânsito. Então, durante a semana realizadas as instalações aí das câmeras de monitoramento e reconhecimento facial pela empresa que ganhou a licitação. Então, o Departamento de Trânsito está acompanhando todo o processo e será o órgão gestor em cooperação com as entidades de segurança pública. Então, veja bem, essas câmeras instaladas, elas têm o poder de identificar se você está falando no celular, se você está sem o cinto. Inclusive, se quiser implantar, nós não vamos implantar, que fique bem claro, mas se quiser se implantar, ela pode até multar por essas câmeras. A gente não vai fazer isso. Então, já estou repetindo isso aqui, porque às vezes as pessoas vão ouvir o rádio e dizer, ah, o prefeito falou que vai multar. Não, ninguém vai multar. Mas se um dia precisar, por alguma determinada questão aí que precise fazer isso, essas câmeras têm como fazer. Ela tem o reconhecimento facial, ela aproxima, é fantástico esse monitoramento. Então, a gente está investindo nisso, porque a segurança, conversando mesmo, se tu conversar com o subtenente Melo, ele vai dizer que hoje não tem efetivo, não adianta nós pedir mais policial, porque não tem policial para mandar para cá. Então, eu digo que a segurança vai ser baseada em câmeras. Então, as câmeras vão captar uma imagem tal ali, um roubo, um acidente, alguma coisa, e depois a polícia entra, né, para fazer a busca, alguma coisa parecida quanto a isso. Então, essa instalação dessas câmeras a gente já vem discutindo há mais de um ano. Mas o que eu falo sempre? Coisa pública, ela é lenta, ela é demorada e tal. Então, está aí, não é promessa. A gente, quando fala alguma coisa, a gente quer cumprir. E está aí, estamos cumprindo, né? Nós não vamos conseguir colocar todas as que são necessárias, mas de primeiro momento a gente colocou as principais. E depois vamos ver como que vai ser isso. Talvez depois a gente instala mais ainda. Claro, porque isso tudo tem um custo, né? Então a gente também tem que saber que não podemos extrapolar. Temos que gastar conforme a gente tem a condição também, né?
0: Prefeito, por hoje o nosso horário já está esgotando. A gente teria muito mais assuntos para tratar, mas ainda deixamos o microfone para as suas considerações finais.
2: Então, só um informativo. Então, convidamos a toda a população para participar do show na Praça Central, dia 16 de agosto, às 18 horas. O show nacional com o padre Ezequiel Dalpozo. Então, toda a população está convidada a participar desse show com o padre Ezequiel. É fantástico isso. O padre, eu acompanho nas redes sociais, então vale a pena participar. A gente convida a todos que participem também. Então, seria isso aí. Agradeço mais uma vez a oportunidade. Agradeço àquele por estar nos acompanhando aqui. E quero deixar aí um grande abraço à população de Marmeleiro.
0: Esse, então, foi o programa de hoje, o programa da Prefeitura Municipal de Marmeleiro. Um grande abraço a todos. Sábado que vem a gente volta com mais um programa e durante a semana fiquem ligados com a Cristal. Tem mais informações da Administração Municipal de Marmeleiro.
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8: Estamos chegando com as informações das demais paróquias. Começamos com a paróquia Nossa Senhora de Fátima de Flor da Serra do Sul. Hoje, sábado, 14 horas, tem missa na comunidade do São José. Às 15h30, tem missa na comunidade Santa Luzia. 19 horas, missa na Matriz. Amanhã, domingo, dia 19, às 9 horas, tem missa na Matriz em Flor da Serra do Sul. E 10h30, missa e festa na comunidade do Araçá. Já para segunda-feira, 19 horas, tem grupo de oração. Da paróquia Cristo Rei de Renascença, a programação deste final de semana. Hoje, sábado, missa na Nossa Senhora da Glória, às 14 horas, com o diácono Luiz. Também hoje, sábado, tem missa na Santa Isabel, 14 horas, com o padre César. Amanhã, domingo, dia 19, missa e festa na Igreja Matriz. Às 9 horas, a missa lá na paróquia Cristo Rei, com o padre César. E, na sequência, tem bênção de veículos na Avenida, às 10h30, com o Padre César e o Padre Edson. Também, amanhã, domingo, tem missa no Santuário do Rio Elias, às 14h30, com o Padre César. As informações nas paróquias, todos os dias aqui no Momento da Fé.
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2: Alô Brasil, está no ar o programa Viva a Vida da Pastoral da Criança.
3: Olá amigo ouvinte, que bom estarmos juntos mais uma vez. Obrigado pela sua sintonia.
2: No programa Viva a Vida de hoje, nós vamos conversar sobre a educação não violenta. Você sabe o que é a educação não violenta e como os pais podem vivenciar no dia a dia com seus filhos? As respostas a essas perguntas você acompanha agora.
4: Certo.

0: educação não violenta é uma maneira de educar as crianças, substituindo gritos e castigos por empatia, diálogo e limites claros.
1: E para conversar sobre a educação não violenta, está aqui a Maya Eichmann, neuropedagoga, especialista em educação positiva e autora. Mora em Curitiba, estado do Paraná.
0: Maya, o que é educação não violenta e como colocá-la em prática no dia a dia?
2: A educação não violenta, a educação positiva, ela é uma educação que visa o tratamento digno da criança e o atendimento de todas as suas necessidades emocionais, físicas, psicológicas. Então, nós não fazemos nenhum uso de abordagens que machuquem a criança, seja ela fisicamente, emocionalmente ou psicologicamente. Nós cuidamos, sim, de sustentar limites sempre que necessários, mas não fazemos isso de forma rude, de forma brusca. E a forma que a gente coloca em prática no dia a dia vem, antes de mais nada, com um compromisso pela integridade da criança e do adolescente.
1: Além da violência física, Maya, quais são as outras formas de educação violenta que devemos evitar?
2: A educação não violenta, a educação respeitosa, ela também é contra qualquer tipo de violência emocional, né? As chantagens emocionais, dar gelo na criança, sabe? Quando ela faz algo que tem um comportamento que não é adequado, aí a gente fica ignorando a criança, dando gelo, sabe? As pessoas acham que assim vai ensinar a criança a não se comportar mais assim, mas na verdade a gente está simplesmente ensinando que quando as coisas estão difíceis, a gente está abandonando nossa criança. Então, essas coisas como essa chantagem, todas as coisas também entram no que a gente chama de violência emocional e também devem ser evitadas.
0: Como ensinar sem gritar ou punir?
2: Na verdade, é absolutamente possível ensinar sem nenhum desses recursos, sendo respeitoso, tendo amorosidade, paciência, muita conexão. Mas muitos adultos não têm paciência, querem a solução rápida, e a solução rápida é essa, a violenta, né? Porque claro que quando você grita, a criança fica assustada e para de fazer alguma coisa. Mas ela faz isso a um custo altíssimo, né? Sem contar que está colocando em xeque essa relação que deveria ser uma relação de segurança entre o adulto e a criança.
1: O que fazer quando a criança responde de forma desrespeitosa?
2: O que precisamos entender é que a criança, ela, quando tem um comportamento desrespeitoso, ela está fazendo duas coisas. A primeira é espelhando o que ela recebe. Então, provavelmente, os adultos na vida dela, né? Não estou falando só de pais, pode ser professores, pode ser parentes, enfim. Estão tratando ela assim. E dois, ela que aprendeu que tá tudo bem falar de forma desrespeitosa, na hora que ela quer colocar um limite nos adultos, isso também acontece, porque adultos são extremamente invasivos, ela não vai saber fazer isso de forma respeitosa, então ela vai falar de forma desrespeitosa, porque é isso que ela aprendeu nas relações. Por isso que eu falo que o que precisa acontecer é uma mudança sistemática nos adultos. Nós que precisamos mudar primeiro. Nós que precisamos ser adultos melhores, dignos de sermos imitados pelos nossos filhos.
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0: Maya, como estabelecer limites sem ser autoritário?
2: Na verdade, nós nos tornamos autoritários em colocar limites porque nós temos a impressão de que a criança deveria nos escutar na primeira vez que a gente fala. E aí, quando isso não funciona, a gente já parte para o autoritarismo, para a grosseria, para a estupidez. Então, na verdade, colocar limites não é difícil. É só a gente sustentar aquele limite. Então, por exemplo, a criança que quer o pirulito antes do almoço. E aí, enquanto cuidadora, zeladora dessa criança, eu posso colocar esse limite. Falar assim, amor, não posso te dar, não vou te dar esse pirulito, porque é um excesso de açúcar antes do almoço. Agora é importante que você se nutra adequadamente. Essa criança pode e tem o direito de não gostar desse limite, ela não tem que ficar feliz. E aí a criança vai então ter a reação que ela vier a ter, e eu não preciso desistir desse limite e muito menos preciso partir para a grosseria pelo fato dela não ter gostado do limite. Ela pode não gostar e eu vou acolher a reação dela. Eu vejo que você está triste, eu vejo que você queria muito esse pirulito e eu sinto muito. E essa criança vai expressar, vai ficar chateada, eu não vou ceder, porque é uma questão de saúde, essa é a minha responsabilidade, mas eu posso sustentar esse limite com gentileza.
1: Maya, a educação não violenta cria filhos mimados? Os pais podem dizer não aos filhos?
2: Claro que podemos dizer não. E quando nós colocamos limites com respeito, né, sem autoritarismo, sem grosseria, sem palavras violentas, os nossos filhos aprendem a atravessar a frustração diante de um não que nós damos. E a responsabilidade emocional dos adultos é apoiar a criança a atravessar os desafios emocionais que ela enfrenta. Inclusive, quando somos nós que causamos o desafio emocional ao dizer um não. Então, nós não precisamos ter medo de dizer não, embora, quero abrir um parênteses, sobre como nós dizemos não com muito mais facilidade do que dizermos sim. Nós somos geralmente adultos que dizem muito não, colocam muito limite, mas que também precisam aprender a ser mais flexíveis. Então, sim, podemos dizer não. Quando fazemos isso com respeito, nossos filhos se tornam não mimados e, sim, muito resilientes.
0: Como os pais podem trabalhar neles mesmos a paciência e o afeto para criar um ambiente de harmonia na criação dos filhos?
2: Primeiro é o autoconhecimento, então realmente compreender a própria história, perceber como as violências que se viveu na própria infância continuam aí respingando em outras pessoas, inclusive nos nossos próprios filhos, e que é nossa responsabilidade agora cuidar dessas feridas. O segundo ponto vai ser estudar. A gente muitas vezes se baseia no achismo para educar, e isso é muito arriscado. Então é necessário estudar, inclusive indico a leitura dos meus livros, eu tenho 4 livros sobre educação positiva, que apoiam adultos nessa busca de uma educação mais respeitosa.
0: Quais são algumas dicas para educar bem?
2: Uma frase que eu quero deixar para todos aqui, encerrando essa entrevista, é o título do meu primeiro livro, A Raiva Não Educa, A Calma Educa. E ela não quer dizer que nós não vamos sentir raiva na hora de educar de vez em quando. Isso não é sobre não sentir. Mas entender que na hora da raiva, nós não vamos conseguir falar decentemente. A maioria de nós, na hora da raiva, fica ríspido, fica grosseiro, fica desrespeitoso. Então, se você está com muita raiva da tua criança, do teu adolescente, dá um passo para trás, vai se acalmar de novo. E depois que você estiver num estado emocional mais regulado, aí sim você volta e educa a tua criança.
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1: Vamos conversar agora com a coordenadora nacional da Pastoral da Criança, Maria Inês Monteiro de Freitas.
0: Maria Inês, como a Pastoral da Criança leva orientações às famílias sobre a importância de uma educação não violenta?
6: Nós, da Pastoral da Criança, conversamos com as famílias e comunidades sobre a importância de uma educação não violenta, de um ambiente de paz, empatia e diálogo. Não adianta usar de punições, como tapas, ameaças ou agressividade, para corrigir o comportamento das crianças. Precisamos de afeto para contribuir com o desenvolvimento emocional delas. A Pastoral da Criança não mede esforços para que as crianças tenham qualidade de vida, com seus direitos respeitados e que sejam criadas e cuidadas com o carinho que merece. Um forte abraço.

0: No programa de hoje, contamos também com a presença da Salete Luciano, neuropsicopedagoga e coordenadora da Pastoral da Criança na Arquidiocese de Florianópolis, Estado de Santa Catarina.
1: Salete, o que a Pastoral da Criança faz para orientar as famílias em prol de uma educação não violenta?
2: A Pastoral da Criança orienta as famílias a educar com amor, respeito. E nas visitas domiciliares, os líderes escutam, acolhem as famílias, incentivam uma educação baseada no cuidado, no diálogo e na proteção das crianças. Também nos encontros, nas celebrações da vida, há rodas de conversa onde as famílias aprendem formas de educar com orientação, paciência e respeito. Além disso, temos um material que se chama Os 10 Mandamentos para a Família, que ensina que a criança deve ser respeitada, que deve se escutar com carinho, educar sem violência, que deve se demonstrar o afeto, praticar o perdão, rezar em família, valorizar o tempo juntos, ensinar pelo exemplo, que é muito importante. Então, a Pastoral da Criança mostra que educar sem violência é possível e a paz começa em casa e nasce nos pequenos gestos de amor todos os dias. Viva a vida!
0: E agora chegou o momento de ouvirmos a palavra amiga de Dom Frei Severino Clasen, arcebispo de Maringá, Paraná e presidente da Pastoral da Criança.
3: A educação não violenta na família é fundamental para construir relações baseadas no respeito, no diálogo e na confiança. Em vez de recorrer a gritos, castigos severos ou agressões físicas e emocionais, os pais devem orientar os filhos por meio da conversa, do afeto e da compreensão. Isso ajuda as crianças a se sentirem acolhidas e seguras, fortalecendo os laços familiares e o desenvolvimento emocional saudável. Quando os pais escutam os filhos, compreendem suas dificuldades e demonstram carinho, contribuem para a formação de pessoas mais seguras e confiantes. Dessa forma, a educação não violenta ajuda a construir famílias mais harmoniosas é uma sociedade marcada pelo respeito e pela fraternidade. Portanto, muito cuidado para que a educação seja uma educação autêntica, uma educação não violenta. Que Deus abençoe a todos. 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

0: O programa de hoje termina aqui.
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0: Tchau, gente, e até lá!
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6: Boa tarde, estamos iniciando mais uma edição do Vanguarda Esportiva, sábado 18 de julho de 2026. 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No Vanguarda Esportiva, informações com Mariana de Freitas.
7: Quando o juiz apitar e a bola rolar pela última vez nesse domingo, a Copa de 2026 vai mudar o status de presente para status de para a história. Eu sou Mariana de Freitas e aqui não tem VAR, mas já estamos com saudade da Copa. A maior de todos os tempos, em número de seleções, em recordes quebrados, em tecnologia aplicada, de emoção nos intermináveis acréscimos, de remada, de oasis, de vozinha, de decepção e de euforia. A Copa do Mundo de 2026 jamais será esquecida. De um Brasil que chegou com expectativas, levou um questionado jogador que não pisava em campo há meses, como se nome fosse o suficiente para vencer. A seleção brasileira encerrou a competição na 11ª colocação no ranking geral, a pior desde 1966. E não foi só Neymar que ficou pelo caminho. Haaland, Mbappé, Cristiano Ronaldo, mas um campeonato é assim mesmo. Não tem lugar no topo do pódio para todo mundo. Mas nos nossos corações, aí sim, sempre cabem os heróis que... E não foi só Neymar que ficou pelo caminho. Haaland, Mbappé, Cristiano Ronaldo, mas um campeonato é assim mesmo. Não tem lugar no topo do pódio para todo mundo. Mas

0: Estádio Azteca, templo do futebol mexicano, templo do futebol mundial, o único do planeta a sediar três Copas diferentes. Ele foi palco do Tri do Pelé e da Mano de Dios de Maradona. Com capacidade para mais de 80 mil pessoas, recebeu cinco das maiores plateias durante a Copa desse ano. Copa que já é a maior em público, 6,5 milhões de torcedores nos estádios. A Copa da favorita França, a Copa comprada da Argentina, a Copa da transmissão por streaming, a Copa com chip na bola que pega até fio de cabelo, a última Copa do Messi, a última Copa do Cristiano Ronaldo, a primeira de Lamine Yamal, a primeira de Curaçao, Jordânia, Uzbequistão e Cabo Verde. O mundo ficou pequeno durante esses dias. As fronteiras se aproximaram, os idiomas se misturaram e nesse final de semana, mesmo sem o Brasil em campo, ainda vamos torcer, vibrar e sofrer. França e Inglaterra, países que disputam o protagonismo europeu há séculos, rivais desde a Idade Média com a Guerra dos 100 Anos. Será que entram em campo frustradas pela disputa do terceiro lugar ou será uma batalha pegada? Em Espanha e Argentina, aqui a palavra é conexão, língua, hábitos, sobrenomes, afinal é inédita. De um lado, os espanhóis buscando escrever uma nova página do futebol e de outro, os argentinos querendo confirmar que ainda são os melhores do mundo. Que bela forma de encerrar uma Copa. Aqui não tem VAR, mas eu acredito que todo mundo ainda vai ver e revisitar esses dias em que o mundo ficou do tamanho de uma bola de futebol. Tchau!
1: E vem aí o primeiro torneio municipal de bodoque. Vai ser no dia 24 de julho de 2026, no ginásio São Judas Tadeu, no bairro Ipiranga. Com início às 19 horas. Categorias masculino e feminino. Tradição que une, competição que orgulha. É o primeiro torneio municipal de bodoque no dia 24 de julho. Ginásio São Judas Tadeu, no bairro Ipiranga, com início às 7 da noite. E o Varonil, do quilômetro 15, tem compromisso hoje contra a Ave Mar em casa. No Vanguarda Esportiva, informações com a repórter Daniele Esperon.
2: A bola rolou nesta sexta-feira para dois jogos da 19ª rodada do Campeonato Brasileiro. No Rio de Janeiro, o Fluminense conseguiu um empate heróico diante do Red Bull Bragantino no Maracanã, 1-1, placar final. Detalhe que o Bragantino jogou boa parte do jogo com um a menos e o Fluminense conseguiu o gol de empate apenas nos acréscimos da segunda etapa, com o Ignacio, que falou e comemorou esse gol que garante um ponto ao Fluminense na tabela de classificação.
3: Feliz pelo gol, um gol importante, ajudou a equipe a sair com um ponto. Não era o que queríamos, claro que queríamos a vitória para dedicar o nosso torcedor, pelo tempo que ficamos distante aí, né, sem jogos, poder voltar ao Maracanã. Mas o Fluminense é isso, nunca se entrega, nos dedicamos até o final do jogo para buscar o resultado. Infelizmente a vitória não veio, mas esse ponto eu tenho certeza será importante para a sequência da competição.
2: Agora o Fluminense chega aos 32 pontos, mas se mantém na terceira colocação na tabela. Já a equipe do Bragantino sobe uma posição e agora fecha o G4 com 30 pontos. A outra partida, o Mirassol venceu o Grêmio em casa pelo placar de 2-1. O Grêmio está ali na beira da zona do rebaixamento, ocupando a 16ª colocação com um ponto a mais do Vasco, que é quem abre o Z4. O Mirassol, mesmo com a vitória, ainda se mantém na zona do rebaixamento. E no jogo atrasado da quarta rodada do Campeonato Brasileiro, o Bahia venceu a Chapecoense pelo placar de 2-0. Esse resultado faz com que a equipe baiana se mantenha na sexta colocação e a Chape segue na lanterna do Campeonato Brasileiro. Agência Rádio Web com informações do Brasileirão, Daniele Esperon.
1: Vamos com os resultados das loterias. 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

0: 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A Loto Fácil teve 3 ganhadores, estimativa de prêmio para o próximo concurso, R$2 milhões. Loto Fácil sorteou as seguintes dezenas: 02, 03, 04, 05, 07, 08, 10, 11, 13, 14, 17, 18, 20, 23 e 24. A Quina acumulou estimativa de prêmio para o próximo concurso é de R$9.500.000. Quina sorteou as dezenas 06, 16, 39, 69 e 74. Lotomania também acumulou estimativa de prêmio para o próximo concurso R$1.800.000. A Lotomania sorteou as dezenas 07, 08, 10, 12, 13, 14, 16, 17, 33, 34, 37, 39, 44, 46, 48, 56, 61, 62, 80 e 82. A dupla Sena, estimativa de prêmio para o próximo concurso, R$1.400.000. No primeiro sorteio da dupla Sena, as dezenas 02, 06, 11, 12, 27 e 37. No segundo sorteio, 07, 29, 39, 40, 44 e 49. 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Chegamos ao final de mais uma edição do Vanguarda Esportiva. Continuem conosco. Vem aí a próxima atração. Boa tarde.
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1: Alô, alô, você, um forte abraço, boa tarde. Estamos iniciando mais um Toca Tudo aqui pela Cristal FM 92,9. Até às 15 horas, o melhor da música para você.

0: 1:08.
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8: 1:15. 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

0: 1:26.
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3: Um ótimo sábado para você que está em nossa companhia. Cristal FM 92,9. Até às 15 horas, programa Toca Tudo.

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1: 1:32.
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0: 1:42.
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12: 1:52.
2: 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A você nos seus afazeres neste sábado à tarde, aquele abraço. Obrigado pela audiência, obrigado pela companhia. Toca tudo.

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0: 1h58.
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3: Uma boa tarde também a você circulando pelas ruas da cidade, nos dando uma carona, cortando as rodovias do Sudoeste, meu amigo, minha amiga. Você está com a Cristal FM 92,9, o programa Toca Tudo.

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2: 2:03. 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
4: E mais um final de semana chegou, né, meu povo? Um abraço, tudo de bom, bom sabadão. Você está com o Toca Tudo, Cristal FM.

0: E a mãozinha em cima, tchá, tchá, da palminha na mão. Quem gostou, levanta a mão pra cima e faz barulho aí.
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7: 2:17.
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9: Vamos dando sequência ao programa Toca Tudo aqui pela Cristal FM 92,9.
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0: 2h24.
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0: 2:29.
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4: 2h34.
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0: 2h40.
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2: A você de toda a região acompanhando o nosso programa, boa tarde, obrigado pela audiência. 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
4: 2h45.
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0: 2h52.
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2: 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Continuem conosco. 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

0: 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E você que tem a sua banda e já é um sucesso aí na sua região, na sua cidade, você pode tocar aqui em nosso programa. Entre em contato 0489-8402-3442. Ou direto no Instagram, @som.jet.produções.
1: 3:15.
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1: 3:32. 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
1: 3:32.

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1: 3h50.
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1: 4 e 5.
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1: 4:19.
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Oxinó e Sabiá, canção de um amor distante. Ah, oh, rapaz, como é que é? Existe amor à distância? Quanto mais longe, melhor. É um doce. Gente, agora que tá chegando, sabe quem? João Paulo e Daniel pra matar a saudade. Uhul! Essa moda é doída, mas é boa, Raízes.

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1: Cinco e quarenta e três.
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7: Agora tá chegando a Lana Tavares, a moça do Paraná. Coração vagabundo.

moça do Paraná e com o coração vagabundo. Ah, e o povo gosta dessa moda aí. Gente, agora tá chegando o Gustavo Bardin com participação de mais um paranaense, o Michel Teló. Coisa boa. Gustavo Bardin, da cidade de Guaramirim, Santa Catarina. Salada mista.

0: Teló por essa parceria. Tá incrível, tô feliz demais.
1: Obrigado você, Gustavo Bardin. Vamos que vamos, companheiro.
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Catarina, noite maravilhosa, a música do Leandro Leonardo, ficou bonita na voz do Cleiton e Calil, né? Aliás, um abração grande para Rio do Sul, Lontras, né? Blumenau, Indaial, Timbó, essa turma de Gaspar, povão bom, hein, que escuta a gente, é o Médio Vale aí de Santa Catarina, né? Um abração grande, viu, turma? Obrigado, Ituporanga também, mais uma vez, Rio do Sul, já falei? Eia!

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1: 5h59.
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13: Segue nós no Instagram, Cavalo Velho Ponto Sertanejo. Na página do Facebook lá é só Cavalo Velho, viu? Ei, ai, ai, segue nós lá, viu? Pode xingar também, tem problema não. Agora tá chegando Rodolfo e Ravel, Sedução. Vamos matar a saudade.

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0: Cavalo Velho ponto sertanejo no Instagram. Segue nós lá, viu? Um coice do Cavalo Velho pra todo mundo.
1: 6:15.
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Estamos juntos, um abraço para você que está em casa, você que está no trabalho ou quem sabe em algum outro ambiente, mas está ouvindo o programa A Voz da Profecia a partir de agora. Bênçãos de Deus para você e para sua querida família. E é claro, esse abraço se estende àqueles que estão nos ouvindo aí no carro, não é? Sempre tem gente no carro, no caminhão, na carreta, enfim, transitando pelas ruas das cidades e, é claro, também pelas rodovias do nosso país, ou mesmo você que nos acompanha do exterior, que o bom Deus esteja agora com você, esteja guiando os seus caminhos e protegendo você e livrando de todo o mal. Nosso personagem bíblico, a partir de hoje, aqui em nossa série Gente Como a Gente, é Lázaro. Na Bíblia são mencionados dois Lázaros. Em Lucas 16, numa parábola contada por Cristo, um dos personagens da história chamava-se Lázaro, um mendigo que morreu e foi para o céu. O outro Lázaro é real. É mencionado no Evangelho de João, nos capítulos 11 e 12. No capítulo 11, ele adoece, morre, é sepultado e Cristo ressuscita. No capítulo 12, ele participa de uma ceia, de um jantar especial com Jesus. Todos querem vê-lo por conta do milagre. E os principais sacerdotes de Israel querem matá-lo, porque por seu testemunho, muitos estavam crendo em Jesus. O nome Lázaro significa Deus ajuda. O Lázaro do Evangelho de João é o nosso personagem a partir de hoje. Eu leio Evangelho de João, capítulo 11, versos 1 a 3. Está escrito assim: um homem chamado Lázaro estava doente. Ele era de Betânia, da aldeia de Maria e de sua irmã Marta. Esta Maria, cujo irmão Lázaro estava doente, era a mesma que ungiu o Senhor com perfume e lhe enxugou os pés com seus cabelos. Por isso as irmãs de Lázaro mandaram dizer a Jesus: aquele que o Senhor ama está doente. Aqui nós temos, nesses versos introdutórios da história, algumas informações importantes, além, é claro, do próprio nome. Lázaro vivia em Betânia, uma aldeia cerca de 3 quilômetros próxima de Jerusalém. Suas irmãs, conforme vimos, eram Marta e Maria. Lázaro adoeceu e suas irmãs mandaram avisar a Jesus: aquele que o Senhor ama está doente. Na mensagem das irmãs fica claro que havia uma forte e sincera amizade entre Jesus e Lázaro. Na verdade, tudo indica que Cristo era muito amigo dos três irmãos. Em Lucas capítulo 10, é dito que o Senhor se hospedou na casa deles, e deve ter feito isso algumas vezes. E pela natureza do diálogo, mencionado em Lucas 10, nota-se muito respeito, mas também liberdade para falar a Cristo como a um amigo. Lázaro era bom amigo e bom irmão. Jovem, simples, responsável, temente a Deus, discípulo e amigo de Jesus. Mas está escrito que ele adoeceu e finalmente morreu. É importante que se diga: doença e morte também chegam à casa, à família dos amigos de Jesus. Não devemos nos iludir e não deixemos que outros nos iludam com o pensamento de que quem é amigo de Jesus está livre das tristezas, sofrimentos, perdas e lutas dessa vida. Cristo nos diz: estas coisas lhes tenho dito para que em mim vocês tenham paz. No mundo vocês passam por aflições, mas tenham coragem, eu venci o mundo. João 16, verso 33. Vivemos no mundo de aflições e não nos é dada nenhuma garantia de que não sofreremos aflições, não passaremos por dificuldades. Qual é então a nossa vantagem? Qual seria a nossa segurança como cristãos, discípulos de Cristo? Davi diz, Salmo 23, verso 4,
Ainda que eu ande pelo vale da sombra da morte, não temerei mal nenhum, porque tu estás comigo. A companhia do Senhor é a nossa paz, que supera as aflições do mundo. Por isso nós podemos seguir com ânimo, com coragem. Além disso, nós sabemos que todas as coisas cooperam para o bem daqueles que amam a Deus, daqueles que são chamados segundo o seu propósito. Romanos 8, verso 28. Veja, não que todas as coisas em si sejam boas, mas a ideia de Paulo é que Deus age por meio de todas as coisas para o bem daqueles que o amam. Eu fico imaginando que as irmãs de Lázaro, quando enviaram a mensagem, conhecendo o quanto Cristo era bondoso e o quanto gostava do irmão delas, viria logo ajudá-lo. Mas não foi isso que aconteceu. E muitas vezes em nossa experiência cristã, também acontece o mesmo, não é? A gente ora, clama, pede ajuda de Deus, mas parece que o Senhor não nos ouviu. Parece que o Senhor demora em nos atender. Eu gosto de dizer que a mão de Deus, mesmo sendo invisível, é invencível e está sempre disponível. Quando você clama com sinceridade, Jesus sempre ouve seu clamor e, de alguma maneira, ele atende você. Quando parecer que Deus está longe, distante, indiferente, desinteressado, acredite, isso não é verdade, porque o Senhor, insisto, ainda que sua mão seja invisível, ela é invencível e está sempre disponível para aquele que confia no Senhor.

0: Pai querido, ao iniciarmos, Senhor, essa reflexão a respeito da ressurreição de Lázaro, o primeiro ponto que vem à nossa mente, Senhor, é essa compreensão que nós todos precisamos ter de que mesmo aqueles que te amam, que são teus amigos, estão sujeitos, estamos todos sujeitos às tristezas, aflições e angústias dessa vida. Ajuda-nos, Senhor, a não vivermos iludidos quanto a isso, mas que o nosso coração esteja centrado em Ti, sabendo que, como diz Tua palavra, todas as coisas cooperam para o bem daqueles que Te amam. Que mesmo sem compreendermos muitas vezes, Senhor, as Tuas respostas, ou por não recebermos como nós gostaríamos de receber, que nós creiamos de todo o nosso coração que Tu és nosso Deus, estás conosco, mesmo que nós não Te ouçamos e não Te vejamos. Concede-nos, Senhor, essa fé amadurecida que crê a despeito do que acontece. Oramos em nome de Jesus. Amém. Uma bênção de Deus para você e a sua família. Que o Senhor te abençoe e te guarde. O Senhor faça resplandecer o seu rosto sobre ti e tenha misericórdia de ti. Que o Senhor sobre ti levante o seu rosto e te dê a paz.
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2: 6:32.
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0: da música começando aqui na Rádio Novo Tempo. Seja muito bem-vindo. Já corre aqui pro YouTube, youtube.com/Novo Tempo Rádio, para você conhecer nossos rostinhos também, conversar com a gente. Mas lembrando que hoje é quarta-feira, dia de Bom de Música. Então a conversa pode ser pelo YouTube, mas a resposta é pelo nosso WhatsApp, que a gente vai falar daqui a pouco. Como sempre, muito bem acompanhado dos meus amigos, José Matos.
1: Oi, minha amiga Larissa, tudo bem com você? Nossa, muito obrigado.
0: Tudo good?
1: Tudo good, Lari, e você?
0: Graças a Deus, tudo bem.
1: A gente não tá sozinho, Fernando Ferro tá aqui, né? Esposo de Ilana, filho de Dona Vânia.
0: Sempre muito bem acompanhado dos meus amigos, José Matos.
1: Oi, minha amiga Larissa, tudo bem com você? Nossa, muito obrigado.
0: Tudo good?
1: Tudo good, Lari, e você?
0: Graças a Deus.

0: Camisa que é o presente de hoje, meu amigo, é uma camisa exclusiva, né? Ô José, eu vou aqui na loja da minha cidade comprar. Você não. Você viu como é que ela é exclusiva, né? Você não vai achar, meu amigo. Ó, logo o quê? Emborrachada aqui na frente, sabe? Aqui atrás dela também tem uma logo emborrachada. Ela é de algodão, né? Algodão de qualidade. Tem aqui, ó. O Rafa vai fechar aqui, ó. Ela tem aqui essa etiqueta aqui exclusiva.
1: Produto oficial.
0: Mostrando que é um produto oficial, tá? Então, amigo, se você quer essa camisa da Novo Tempo, e só aqui que você consegue essa camisa, ai, vou pedir na malharia aqui da minha cidade pra fazer uma camisa igual e eu vou ter. Não vai ficar igual, isso aqui é exclusividade da Novo Tempo. Com a Ipromove. Então manda agora, participa, daqui a pouco você vai mandar sua mensagem para você, quem sabe levar essa camisa linda, maravilhosa, estupenda, incrível, inoxidável e estrogonoficamente bonita. E ela é cheirosa, viu? Essa aqui perdeu um cheiro, porque essa aqui é o mostruário nosso, né? Então, mas a que você vai receber vai estar cheirosa.
1: A sua vai ser cheirosa.
0: Tá, essa, não vai ser essa aqui que a gente tá mostrando, não, tá? Essa aqui é só pra gente mostrar pra você como que é a camisa. Então,
1: e também vai... não vai ser esse tamanho aqui. Vai ser o seu tamanho.
0: Vai ser o seu tamanho. Josiel, como que eu faço pra participar? Primeiro vai lá no nosso canal no YouTube, se inscreva, ativa o sininho das notificações, aperta o botão do joinha, comenta lá no nosso chat pra dar engajamento para o nosso vídeo. E depois Larissa Oliveira vai trazer as regras pra você descobrir como.
1: Posso trazer agora,
0: ah,
1: então?
0: Ah, claro, minha amiga. Você que manda.
1: Então, vamos lá. Olha, são 3 dicas para você descobrir quem é a pessoa, o grupo, o quarteto, o coral misterioso de hoje. Então, hoje não é música misteriosa, tá? A primeira pessoa que responder corretamente e mandar no nosso WhatsApp com o seu nome, de onde você tá falando e o nome da pessoa, do grupo, do quarteto, enfim, vai ganhar o nosso prêmio de hoje, mas tem que ser a primeira pessoa a mandar a resposta certa. Se ninguém acertar, essa camiseta acumula pra semana que vem, e aí o ganhador da próxima semana vai levar 2 presentes. Então é isso, dica número 1, Josiel Matos.
0: Vamos lá. E a dica número 1 é: foi indicado ao Grammy Latino mais de uma vez.
1: Repita.
0: Foi indicado ao Grammy Latino mais de uma vez. 12981510081. Manda já a tua mensagem de texto com o seu nome, de onde você fala, e a resposta do enigma. Pode tentar quantas vezes você quiser e tem que ser pelo WhatsApp. Se mandar no YouTube, você vai dançar, porque não adianta. E a gente escuta agora o Wesley Fonseca com a música
1: Iluminado.
0: Bora ouvir.
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0: Opa! E aí, meu amigo? Iluminado! Que maravilha ter você na audiência da Voz da Esperança!
1: Né? Vamos dar um abraço também, José?
0: Manda 10, manda 20, manda 1000!
1: Tá bom? A Noélia comentou aqui.
0: Como?
1: Noélia.
0: Noélia.
1: Noélia Batista. Estou sempre ligada na rádio, na Rádio Novo Tempo. Ela é minha amiga de todas as horas. E a Ana... Manda um abraço pra ela.
0: Sabe o que eu entendi, você falando? Ela é minha amiga. Falou assim, oh, Noélia é sua amiga. Depois você lê o resto da mensagem. Nonô, um abraço pra você. Mua! Beijo.
1: E a Ana Beatriz falou, quero ganhar camiseta. José Almato, o que, que a Ana Beatriz tem que fazer?
0: Responder certo, né, Ana Beatriz?
1: É a primeira coisa, né? Não é nem
0: só participar, né? Porque participar, né, todo mundo pode. 12981510081, mensagem de texto, Ana Beatriz, com o seu nome, de onde você fala, e a resposta do enigma. Ah, mas eu quero mandar no YouTube. Você pode mandar, você só não vai ganhar.
1: Então... É porque o José coloca lá a resposta dele, vai que ele acerta e manda no YouTube. Daí eu que sou esperta, vou pegar a resposta que o José mandou no YouTube e vou mandar pro WhatsApp.
0: Aí a pergunta que você faz aí, o que que é Grammy?
1: O que é Grammy?
0: É o maior prêmio da música mundial.
1: E aí essa pessoa, esse grupo, este quarteto, este coral...
0: E hoje já pensou, você ganhou.
1: E olha...
0: Tal, ganhou aqui o prêmio do Grammy.
1: Foi indicado mais de uma vez.
0: Tá vendo? Ó, pra ser sincero pra você, esse tipo de prêmio não compra na Shopee não, viu? Você tem que cantar bem. Então vai pensando aí, vai quebrando a sua mente, porque ó, essa camisa aqui, ó, pode ser sua, tá vendo? Camisa linda da Novo Tempo, uma camisa exclusiva, um produto oficial aqui, ó. Olha lá, logo de oficial por dentro da camisa, feito pela Impromove, em parceria aqui com a Novo Tempo. Essa camisa pode ser sua. Se você quer, participa com a gente. Daqui a pouco a gente traz a segunda pista, porque agora nós vamos ouvir Denis Monteiro cantando Voi.
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0: Denis Monteiro, Voi, música em espanhol, você perdeu, tá? Porque a gente aqui dentro do estúdio tava ouvindo José Al cantando em espanhol, não é? Espanhol
1: não,
0: perfeito.
1: Não, a gente não tava ouvindo, não. E não vamos ouvir. Que a gente vai ouvir é a pista 2, Larissa, traz a pista 2.
0: Então, joga tu, tu, tu, tu.
1: É isso que eu tenho que aguentar.
0: Atenção, ó. A pista 2 é... Tem mais de 10 álbuns lançados. Pista 2. Tem mais de 10 álbuns lançados. 12981510081 é o nosso WhatsApp, para onde você vai mandar a resposta correta com o seu nome e de onde você tá falando. Vai que você é a primeira pessoa a mandar a resposta certa, vai levar essa camiseta muito bonita, muito bem feita, de qualidade aqui, da Novo Tempo, em parceria com a iPromove. Bora de música?
1: Bora ouvir. É Arte Trio, Filho do Homem.
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0: Olha a sorte, trio, cantando aqui pra você, o filho do homem.
1: Pois é.
0: Você tá querendo a terceira pista?
1: Vai
0: e
1: ficar
0: a terceira
1: querendo.
0: Pista, você vai ficar querendo. Teve gente que
1: ainda
0: tá mandando
1: não.
0: Resposta lá, ó. É, Pastor André Queiroz.
1: Pastor André
0: Estou
1: Queiroz?
0: Falando aqui de... Ah, tá.
1: Aonde você
0: aqui
1: viu?
0: De Medina, manda um abraço para o nosso pastor André Queiroz. É a minha amiga... Oh, Noélia! Noélia de Medina, Leste Mineiro. Noélia, um abraço.
1: Um abraço pro pastor André Queiroz e a esposa Cristiane.
0: E a esposa Cristiane. Um abraço para vocês. Obrigado pelo carinho, pela audiência. Olha, a Genilda respondeu... Pode falar a resposta dela?
1: Não. Quem quiser saber, vem pro YouTube.
0: É, vai pro YouTube. youtube.com/Novo Tempo Rádio. Não adianta responder, Genilda. Tem que ser no WhatsApp... 12981510081. Seu nome, de onde você fala, é a resposta do enigma. Você vai colocar Genilda, falo de Londres, e a resposta é... Já vai lá, entendeu? Inclusive copiaram a sua resposta e já mandaram aqui no WhatsApp, tá vendo, minha amiga? Se tiver certa a sua resposta, como diz lá em Minas Gerais, né, você dançou.
1: Ó,
0: sem
1: quero,
0: música ainda.
1: Eu quero ler o comentário da Ana Lúcia. Ela falou, boa tarde, Josiel.
0: Boa
1: eu
0: tarde.
1: Amo vocês dois, vocês são lindos.
0: Ah, querida, muito obrigado, viu? Ai, eu fico sem graça, fico tímido.
1: Vem aqui pro YouTube pra você que não conhece nosso rostinho, pra ver se você concorda com a Ana Lúcia. Mas se você não concordar, não comenta não.
0: É, se você não concordar, guarda pra você, tá bom? Nem tudo você precisa comentar também. Vamos ouvir música?
1: Vamos ouvir mais uma. F-Hope, do S.
0: Bora lá.
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0: 7 horas.
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0: volta aqui no Clube da Música. Muito bom ter você aqui comigo. Olha, vamos presentear você que está na sintonia. Meu presente para você hoje é o Guia de Estudos. Guia de Estudos.
1: Educação Financeira Luz da Bíblia.
0: Educação Financeira Luz da Bíblia.
1: É, tem para você imitar o leão, que está chegando a data aí.
0: Demorei a lembrar, sabe por quê?
1: Por quê?
0: Estava fazendo as contas do mês aqui na cabeça. E aí eu vou te ensinar a não fazer mais conta na cabeça, meu amigo. Que a nossa cabeça falha e você esquece. Aliás, um dos exercícios aqui do Guia Educação Financeira à Luz da Bíblia é para você passar a anotar cada um dos seus gastos. E é por isso que você vai sair das dívidas. Esse é um exercício poderoso, provado cientificamente, que a partir do momento que você passa a anotar as suas despesas, você passa a perceber e a conseguir se planejar. Meu amigo, e se planejar é a palavra exata do sucesso para você sair das dívidas. Esse é um dos passo a passos que o Guia de Estudos Educação Financeira à Luz da Bíblia vai trazer para te tirar dessa enrascada que você se colocou. Jaziel, eu quero participar do Desenrola 2.0. Meu amigo, se você não tiver esse conhecimento aqui, você vai participar do Desenrola 2.0, do 3.0, do 4.0, do 1000.0 e vai continuar endividado. Sabe por quê? Porque não é quanto você tem de dinheiro, é quanto como você sabe administrar. Saber administrar o dinheiro vai dizer se você vai estar endividado ou não. E você só está nessa situação porque você não sabe administrar as suas finanças. Então, amigo, chega desse medo. Nós, brasileiros, a gente tem que ter... como é que é a palavra que eu queria usar? Mas a gente tem que ter ali a honestidade de reconhecer que nós somos péssimos em finanças. José, mas eu sou ótimo, as minhas finanças estão em dia, eu sou muito organizado. Você faz parte da raridade. Você é a exceção, você não é a regra. A regra são brasileiros completamente descontrolados financeiramente. Hoje, amigo, mais de 50% da população adulta brasileira está endividada. Mais de 81% das famílias brasileiras hoje, nesse momento, estão com o nome no Serasa, no SPC, em algum desses birôs de finanças, né? De contas, de pagamentos. E aí como é que faz para sair disso? Sem conhecimento, você vai nadar e vai morrer na praia de novo. Mas, com o conhecimento do Guia Educação Financeira à Luz da Bíblia, isso vai mudar. E para ganhar esse material é muito fácil. Basta você mandar uma mensagem com a palavra dinheiro para 12981510081 e aí a sua vida vai se transformar, vai ser uma bênção, você vai sair das dívidas, vai cuidar melhor da sua família, vai realizar o sonho da casa própria, meu amigo. Olha, a Larissa até falou do imposto de renda aqui, esse ano eu aprendi a fazer meu imposto de renda até que enfim, o Stanley me ajudou, maestro Stanley. E aí, meu amigo, quando eu vi o tanto de aluguel, o valor do aluguel que eu já paguei para a dona do apartamento que eu moro, me deu uma depressão muito profunda. Me deu uma tristeza, porque aquilo não é meu, querido. Eu já paguei um valor X de algo que nunca vai ser meu. Aquele apartamento que eu moro, ele não vai ser meu. Se eu não comprar, não adquirir, ele não vai ser meu. Eu tô custeando o sonho de outra pessoa. E isso dói, amigo. Dói, sabe por quê? Porque eu não quero ficar pagando aluguel a vida inteira. E talvez você que está me ouvindo também não quer mais pagar aluguel. Você quer pagar pelo seu sonho. E para isso, amigo, sem organização financeira, você está fadado ao fracasso. E ponto final. Não adianta eu vir aqui chovendo molhado e falar, não, fica tranquilo, que Deus vai prover. Deus, ele faz a parte dele. Qual que é a sua parte? Sua parte, amigo, é buscar conhecimento. Sem esse conhecimento aqui, você vai continuar aí onde você está, vivendo uma vida medíocre, endividado, brigando com a esposa, né, brigando com os filhos, nunca realizando sonho nenhum, com a vida praticamente aí, ó, parada, num limbo de sonhos que nunca vão se realizar porque você não sabe se planejar. Então manda agora a palavra dinheiro, tá? A gente tem para presentear você 147 guias desse. E olha, quem pedir agora esse guia, esse material, vai ganhar também uma planilha para você aprender a gerenciar os seus gastos diários. Lembra que eu falei no início aqui do nosso bate-papo que que é um exercício poderoso anotar, né, as nossas finanças? Pois é, essa planilha é dividida em 9 grupos. E você vai aprender a colocar lá o seu dinheiro separado nesses 9 grupos diariamente. Nessa planilha vai ter lá os 31 dias do mês. Ai, Josiel, mas o mês que eu tô só tem 28 dias, o mês que eu tô só tem 30 dias. Mas tem mês de 31, então vai ter lá 31 dias. E aí você vai aprender a anotar lá, hoje é que dia mesmo, gente? Hoje é 27. Você vai lá no dia 27 e vai anotar, gastei tanto no mercado, tem lá a aba mercado, a aba contas fixas, a aba aluguel, e aí você vai colocando e vai somar o valor daquele dia. Quando você somar o valor daquele dia, você vai cair para trás. E aí você vai perceber para onde seu dinheiro vai. Mas olha, também não vai adiantar você ganhar esse presente bônus, que é a planilha para você gerenciar os seus gastos diários, se você não tiver honestidade consigo mesmo. Um dos primeiros passos para você sair dessa situação é você ter honestidade. É você reconhecer que precisa de ajuda e anotar tudo que você comprar. Comprei um alfinete. José, mas o alfinete custou 10 centavos. Você vai anotar. Comprei uma bala, custou 50 centavos. Você vai anotar, porque são essas compras pequenas que quando a gente junta dá um montante enorme, a gente leva um susto. E aí você vai saber para onde seu dinheiro está indo e não deveria ir, e para onde ele precisa ir e não está chegando. Então manda agora a palavra dinheiro, eu só tenho 100 guias, porque olhando aqui, 47 pessoas já pediram. Antes que você fique sem o guia e sem a planilha para gerenciar os seus gastos diários e continue aí sem realizar sonhos e vivendo na pindaíba, né, vivendo sem dinheiro na conta, manda agora a palavra dinheiro para 12981510081. A gente vai ouvir a música Máscaras, de Rafaela Pinho.
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0: Rafaela Pinho, máscaras aqui no Clube da Música. Agora a gente pode trazer a dica número 3, José.
1: Vamos lá. Seu nome...
0: Cara, agora sim. Tem que ter um tudo.
1: Seu nome vem do hebraico e significa abençoado. Seu nome vem do hebraico e significa abençoado. 12981510081. Mensagem de texto com o seu nome, de onde você fala, e a resposta do enigma. Enquanto isso, a gente escuta Novo Tom, Justificado.
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0: Moaja, caiu o celular. Vamos trazer, já falo o ganhador já? E quem vai levar pra casa a camisa de hoje é o nosso querido André Rodrigues de Santa Catarina. A resposta é Paulo César Barucci, tá? Um abraço, meu amigo. O Heitor vai entrar em contato com você. Ele que tem o Sandero RS, ô Heitor. Bacana, e tem até o Sandero aqui. Amigo, parabéns pra você, que Deus te abençoe. Nós vamos ficando por aqui, mas tem música, né, Lara?
1: Tem música, tem Paulo César Barucci chegando por aqui. Eu Não Me Esqueci de Ti, e a gente volta, se Deus quiser.
0: Tchau!
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0: 727.
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9: A frase mais poderosa que pode sair da boca de gente como eu e você é Eu Creio. Eu sou o pastor Vinícius Mendes e este é o programa Eu Creio, aqui na sua querida Rádio Novo Tempo. Crer é dar liberdade para Deus fazer o que Ele prometeu em nossa vida. O texto bíblico para a nossa reflexão de hoje está em Lucas capítulo 6, o verso 14, que diz: Simão, a quem acrescentou o nome de Pedro. Em todas as listas de apóstolos nos evangelhos, Pedro é o primeiro a ser mencionado, o que sugere sua liderança entre os demais. O versículo que acabamos de ler, porém, revela um detalhe importante. Pedro foi uma espécie de apelido que Jesus colocou em Simão. Em grego, Pedro significa pedra. A escolha de Jesus desse novo nome para Simão talvez sugira a necessidade de afirmar na personalidade do apóstolo uma característica a ser desenvolvida: a firmeza de uma rocha. Sem esse elemento em seu caráter, Pedro jamais teria sido o líder influente que foi. Jesus havia identificado em Simão um grande potencial para a liderança, mas estava bem atento ao fato de que aquela personalidade explosiva, cheia de altos e baixos, precisava encontrar o ponto de equilíbrio para ser um grande protagonista da pregação do Evangelho, como sabemos que ele se tornou. Por ser inconstante e impetuoso, Pedro passou por muitas dificuldades e situações constrangedoras. Foi severamente repreendido por Jesus certa vez ao falar sem pensar, negou o Senhor e posteriormente foi corrigido pelo apóstolo Paulo por tentar jogar em dois times sobre o importante tema da salvação para os gentios. Esse era o Simão que teimava em morar na personalidade de Pedro. É interessante ver como o próprio Pedro se identifica anos depois da ascensão de Jesus. Ele diz em 2 Pedro capítulo 1 verso 1, se apresentando: Simão Pedro, servo e apóstolo de Jesus Cristo. A forma como o apóstolo se define pode estar sugerindo que ele tem entendido a ambiguidade de sua personalidade e percebido que a luta de sua vida fosse vencer a inconstância e a impulsividade de Simão e consolidar a firmeza de Pedro. Todos nós somos um pouco de Simão e Pedro. Temos uma personalidade complexa que mescla características positivas e negativas. Nascemos com inclinações para o pecado e o erro. Com o novo nascimento, passa a ocorrer em nós a luta entre as características negativas que carregamos e as positivas que Jesus faz surgir no coração. Sem Cristo, porém, o balanço da vida é sempre negativo e, infelizmente, o Simão ganha do Pedro. No caso do apóstolo retratado hoje, entretanto, mesmo com todas as lutas que enfrentou, Pedro prevaleceu. É com esse nome que ele se tornou conhecido como um grande apóstolo. Ele mesmo explica que isso foi possível porque Jesus foi a pedra sobre a qual sua existência foi edificada. Coloque o fundamento de sua vida em Cristo e você será firme como uma rocha. Se você deseja que isso aconteça em sua vida, conheça mais sobre o plano de amor de Deus. Para que isso aconteça, eu escrevi a revista Esperança Céu ou Inferno e sugiro que você peça agora mesmo, sem custo nenhum para você, mandando o WhatsApp para o número 12981510081. Repito, 12981510081. Em Cristo, sua vida estará firme como uma rocha e você permanecerá sempre no Senhor. Essa verdade está na Bíblia, e se está na Bíblia, eu creio. Diga você também: eu creio.
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10: 7:34.
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10: 7:34.
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3: Olá, seja muito bem-vinda, seja muito bem-vindo. A gente começa mais um programa Clube do Rei. Eu me chamo Elaine Dias e a gente vai ficar por aqui, ó, juntinhos, trazendo as melhores canções do Rei Roberto Carlos a partir de agora. E a primeira de hoje, a gente canta com ele aqui no programa Clube do Rei.
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1: Vou pedir a você que não saia daí, porque a gente vai para o intervalo rapidinho. Na volta do intervalo tem mais sucessos do Rei Roberto Carlos. Até já!
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2: Oito e cinco.
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1: Estamos de volta com o especial do Rei Roberto Carlos, trazendo mais músicas, mais sucessos.

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1: Vamos finalizando o especial do Rei Roberto Carlos, agradecendo a você a audiência, a companhia. Um beijo, um abraço, bom fim de semana, boa semana para todo mundo. Semana que vem a gente se encontra. Até lá!
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10: Que maravilha, pessoal!

Boa, conectado em qualquer canto do Brasil. Seja bem-vindos! E a gente começa muito bem mais um final de semana, louvando e adorando e agradecendo o nome do Rei dos Reis, Senhor do Senhor. Buenas!

0: Conectado aqui no nosso Top Gospel Brasil, fechando a nossa primeira sequência, Fernandinho, uma hora de celebração, adoração ao Vivaz pra você, ligado. Deu pra mim no comecinho, lá no comecinho, Gabriela Rocha e a Loki com Hungria, daqui a pouquinho eu volto.
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2: 8:49.
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0: Maravilha, estamos de volta e nós continua com tudo no nosso Top Gospel Brasil. Continuando.

0: Metal, Cosplay remasterizado. Boa, daqui a pouquinho de volta, pessoal.
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2: 8h59.
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0: Maravilha, a gente continua com tudo. Agora tem para você mais uma. Claro, o chão vai tremer, Davi Sacer.